0: tenho certeza que milhões de atleticanos estão ligados com caixa, dando like, chamando o gol do galão da massa, tá 0-0. Bola solta na direita, Cauã Moraes dominou, lançou pro Kaique, lá na direita, Caio Jorge vai pro chão, é falta nele. É falta nele. Falta nele, é falta, marca o árbitro, já subiu, cartão amarelo pro Juan, chega mais, Pampanzi.
1: Juan fez a falta, foi ali, a última opção, e na verdade a única opção, melhor dizendo, do zagueiro da equipe do Atlético, porque o KJ colocou pra correr, e aí é difícil pegar, por isso foi pro chão, falta nele, colocou a mão no rosto, cartão amarelo pro zagueiro da equipe do Atlético, o Everson fica conversando com o Lian, o Jonathan Jesus e Fabrício Bruno já estão na área do Atlético.
0: O árbitro Flávio, ele tem uma média de 5,75 cartões por jogo. Imagina no clássico, já saiu o primeiro com menos de 5 minutos. Está sinalizando ali o Thiago Reis. É falta aqui pelo setor direito, vai tomando posição a equipe do Cruzeiro para fazer a cobrança de bola no outro gol. Já temos 5 minutos jogados, primeiro tempo de partida. É falta aqui na ponta direita, a torcida do Cruzeiro faz barulho a torcida Celeste, o placar mostrando 0-0, é começo de jogo, é movimentação inicial de partida, é jogão na Itatiaia, vambora, atenção, tomando posição aqui na ponta direita, lá vem Matheus Pereira. No último jogo contra o Boca deu um passe daqueles perfeitos pro gol do Cruzeiro contra o Boca. É muito bom de bola o 10 do Cruzeiro. Ele vai tomando posição aqui na ponta direita para bater de perna esquerda. Alô, Everson. Eu tô com você, meu goleirão. Olha a bola batida na boca do gol. Everson, paredão da massa. Segura, Pansi.
1: E não dá um rebote. Esticando pro Nathanael. O Atlético.
0: Lá vai o Galo para o campo de ataque na direita. Nathanael vai pro céu. Juizão, que não foi nada. E volta a bola no campo de defesa. Aqui, merecedor direito vai sair. Jogando da equipe Celeste, Gerson. Ele domina na cabeça do segundo central, gira a bola aqui pelo setor direito, ela vai chegar agora na direção do Arroio. Arroio domina, ele trabalha pelo setor de meio campo, fazendo a inversão de jogada da direita para a esquerda, ela vai caindo de novo lá pelo setor canhoto. E a tocada para o campo, ele ataca agora na ponta esquerda, tenta descer, dá um calcanhar por ali. A bola bate no Franco, Franco toca na bola, ela sai pela lateral. É na ponta esquerda, lateral para o time do Cruzeiro fazer a cobrança. Passamos de 6 minutos jogados, 39 por jogar, primeiro tempo de partida, 0 lá, 0 cá. Tomando posição pelo setor esquerdo, vai para a cobrança do lateral, autorizada a cobrança, a bola está no centro esquerdo, tocada curtinha, recebeu na ponta esquerda, se manda, vai embora, tenta diminuir a tabela, vem por baixo, bem, Lianco para cortar, já levou um encontrão ali do Kaique na sequência. É aquele negócio, a turma sabe que o Lianco é o jogador mais nervoso ali, já não tinha a bola, o Kaique chega a dar um tranco nele ali. E a lateral pro time do Atlético, bateram ali pelo setor direito. Vai tomando posição de Brigalo para fazer a cobrança. É sábado à noite, horário do futebol novo, no futebol no Rádio do YouTube no Brasil. Bora para trás, dominando o time do Cruzeiro para sair, jogando com Fabrício Bruno. Ele domina pelo setor direito, tenta a bola pro meio para Arroio. Arroio dá um passe de primeira, recebeu de volta. Olha o lançamento para Caio Jorge. Vem ali o Juan para fazer a proteção. Everson no chão, rasteiro, segura Pansi.
1: Ele não deixou nem o Caio Jorge pensar em dominar essa bola. A enfiada do Lucas Romero no vazio, hein? Tentando a infiltração no meio da área do Atlético 0-0. 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
0: Girando o tempo, o placar do futebol do Brasil. É no rádio, é no YouTube. Lá vai para o campo de ataque ali. O Minda vai para o seu, árbitro não marca. É bola para a equipe do Cruzeiro bater pelo campo de defesa. Girando o tempo, o placar do futebol. 8 minutos jogados. Lá vem Cruzeiro. Bola na ponta esquerda para Cristian. Faz a proteção. Leandro e recua a bola para o goleiro Everson. Chispa. Tira de lá. Faça o perigo. Joga a bola para Cassierra. Tenta o domínio. Vem para Minda. Minda tenta escapar da marcação. Gerson. Vem, faz a proteção, ganha terreno, a torcida do Cruzeiro gostou, 8 jogados, trabalha para o setor direito, vai descendo aqui no jogador que era o Cauã, Cauã dominou e trabalha, vem para Arroio que recua e o giro de novo, tempo placar, 8 jogados, 37 por jogar, primeiro tempo aqui, gigante da Pampulha, KTO informa o placar, Galo 0-0 também para o Cruzeiro.
2: 36, primeiro tempo em Curitiba, Atlético Paranaense 0, Grêmio também 0, Esquivel, lateral esquerdo do Atlético Paranaense foi expulso.
0: Futebol emoção, né? Com caixa na maior do Brasil. eu tô aqui feliz da vida na maior audiência do rádio do YouTube do Brasil, com Galão da Massa. Primeiro tempo, Piquetito chega já já para narrar o segundo tempo de até agora, 0 para o Atlético, 0 também para a equipe do Cruzeiro, 0-0 no clássico. É falta aqui no campo de defesa, vai sair jogando por ali o Alonso. Alonso vai recuar a bola pro goleiro Everson. Everson fica com ela, escapuliu, tirou de qualquer jeito o Everson. Olha lá o Lianco, Christian recuperou a bola, voltou na área, tira a zaga do Atlético, meu Deus do céu. Afasta de qualquer forma, teve boa chance agora a equipe do Cruzeiro e o Everson fica bravo aí atrás, hein, Francinho?
1: Ele fica muito nervoso com a defesa, dizendo que não tinha ninguém. Ninguém o protegendo. Primeiro caiu o Jorge, depois o Christian na tentativa. O Cruzeiro tentando forçar 0-0.
0: E lá vem Cassiano ali pelo comando, tentando. O Bernardo ainda não pegou na bola. Um toque de bola para trás, vai chegando ainda para a equipe do Cruzeiro pelo campo de defesa. Lucas Romero tá por ali. O Kaique também é quem domina. Devolve a bola de novo para Jonathan. Ele é o companheiro de zaga aqui do Fabrício Bruno, dominando e tocando. O Atlético marca a saída de bola do time celeste com 0-0 no placar. Tentativa de lançamento de bola. O Alonso vem na cabeçada, tira, afasta. Bernardo toca na bola pela vez primeira. Ela volta pelo setor de meio campo, vai tocada pro time do Atlético no campo de ataque. A Laminda fez o giro, vai pra cima da marcação, rasga o zagueirão, corta, tirando o perigo da boca do gol. Mas ele marca falta pro time do Atlético no ataque. Chega mais Rezende.
2: É, e agora o Alan Franco fica bravo com ele, com o árbitro, porque ele, a bola bateu no árbitro, mas ali ele não teve muito jeito, não, porque o zagueirão no Cruzeiro deu um bico na bola que não dava pro juizão escapar dessa partida. Mas ele não deu falta, ele tá dando a bola no chão porque bateu nele a bola, caixa no árbitro, 0-0, informando Sindiac.
0: 10 minutos, quase 11 passados, é o primeiro tempo de partida. Lá vai para o Gabriel, ataque, o Caio Jorge, lançamento de bola acontecendo, a zaga corta, tira, volta para Lodi, ele domina pelo campo de defesa, vai lançar para o Bernard. O Bernard me parecia adiantado, recebeu na ponta esquerda, se manda, vai embora, o juizão deu condição, ainda o Bernard trouxe para dentro, meteu para o Lodi buscou ali no fundo, vai cruzar na boca do gol, ele desvia, a bola vai entrando,

0: aqui na esquerda, pegou a bola, o Bernard trouxe pro miolo, o Galo chegou com perigo na grande área, boa bola, linda bola do Lorde no miolo, o Galão da Massa chega para fazer a primeira fatura do jogo, aos 11 minutos do primeiro tempo, o Galo vai lá e creu, para o Atlético, 0 para o Cruzeiro, bica bicudo, olha o Galão da Massa na frente, Rezende.
1: E do primeiro a gente nunca esquece, o primeiro gol de Alan Minda com a camisa do Galo, ele que é a grande novidade na escalação do Barba Domingues para o jogo, apareceu o Bernard, ultrapassagem do Lodi, cruzamento na área, o Cassierra disputou e a bola sobrou para ele, Alan Minda, que chutou e foi pro fundo do gol, equatoriano, hein? Olha o Minda aí, vai galo, canta alto pra massa ouvir, Minda, pra calar o Mineirão, Alan Minda, Galo 1, Cruzeiro nada.
2: Gol 15 do Galo, sob análise do VAR, se confirmado o primeiro de Alan Minda.
0: Eu até gestando narração ali, Marques, eu achei o Bernard, demorou um pouquinho o passe pra ele, demorou um tiquinho o passe pra ele, talvez por isso o VAR esteja sendo acionado agora para Supermercados BH, fala ali.
3: É, mas uma jogada muito bem executada, principalmente aqui no lado esquerdo, o Lodi tá com bastante liberdade, tem aproveitado esse momento ofensivo, tem essa característica, uma jogada muito bem executada, né? Se foi condição irregular, foi por pouco, mas o Atlético muito bem pelo lado esquerdo.
0: Deu gol pro Galão da Massa. 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Uma falta agora pra cima do Matheus Pereira, que tá caído aí, hein, Panzi?
4: O jogador do Cruzeiro caído no círculo central, eu tive a impressão de ter sido o Maicon, que fez a falta. Tá lá o Matheus Pereira no chão, jogo parado, o Atlético sai na frente, 1-0. 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
1: Eu não sei se ele deu a falta não, meu caixa. Parou o lance, porque o Matheus Pereira tá caído. Mas eu acho que ele vai dar a bola ao chão, não deu falta não.
0: Tá certo, faz 1-0 o time do Atlético, Marques. Também falando na Itatiaia, o Galo Scarpoli na frente num clássico. Bom fazer esse gol logo cedo, hein, Marques?
5: Ah, muito bom, Caixa. Uma escapada ótima do Bernard aqui pela esquerda, né? O Cassierra numa ótima assistência lá dentro da área, né? Disputando a bola com os zagueiros e o Minda com presença de área. O Atlético tá saindo rápido pros contra-ataques, Caixa.
0: Tá certo, e lá vem Minda de novo na direita, dominou, vai pra cima da marcação, mas ainda ele desce a falta atrás pro Milo, vem cruzamento da grande área, parando, prendendo, rolando a bola de novo pro domínio do Lianco, Lianco para pelo setor direito, o Atlético joga, tá jogando leve o Galo, olha o toque de bola pra Cassierra, dominou, na entrada grande área, pro Franco, aí o Franco pegou o pé no balde, jogou a bola nas mãos do goleiro Otávio, o Cruzeiro vem pra cima, tenta aqui pelo setor direito, sobe Ruban pra fazer o corte de cabeça e pra tirar o perigo daqui, ela vai saindo agora pela lateral, é lateral no campo de defesa, vai sair jogando daqui pelo Atlético, atenção torcedor do Brasil, é no rádio, é no YouTube, é na emoção do futebol na Itatiaia, obrigado pelo carinho da grande audiência, Kaique meteu na ponta esquerda, recebeu, atenção, bola na área pro Caio Jorge, subiu para cortar, tirando o perigo lá atrás, afasta a zaga do Atlético. Era o Christian que chegava por ali com perigo. A bola sai pela lateral de novo para equipe do Christian, já batido, vai tentar a descida. Lá pela situação de ponta esquerda, rolada a bola para Fabrício Bruno. O Cruzeiro toma o gol, vem para cima agora. Arruio, dominou pelo setor direito, meteu na direita para Cauã Moraes, dominou, parou, prendeu, girou a bola para trás, para Matheus Pereira, mais atrás ainda, vai girando a bola, ela vai ficando ali no campo de defesa. Já indo pro campo de ataque, a bola dominada, trabalhada ali pelo jogador que era exatamente o Jonathan, rolou na esquerda, domina a bola, deixa a ponta atrás pro miolo, Kaique na área, Juan, na última fronteira, dá um bico, tirando o perigo da boca do gol, ela volta pra Cristian, ganhou facilmente do Minda, puxou a tabela, olha a bola na boca da botija, tira ali o Natanael Panzi.
1: Do jeito que deu,
4: Até porque o lance teve a habilidade do Gerson. Já cobrado o arremesso.
0: Cobrado o arremesso na ponta esquerda, bola dominada pelo Arroio, levou pra perna esquerda, bateu, tocou na zaga e vem o Lodi. Chispa a bola pro alto, tira do perigo aqui atrás, ela vai voltando e vai saindo do outro lado aqui pela lateral. 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Eu já tenho 16, 17 minutos agora. Jogo bom, passa rápido, tá gostoso, clássico aqui no Mineirão. Arroio, ele domina pelo setor direito, vem Alonso. Uma entrada mais forte e a arbitragem está marcando.
6: 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Quase 40 mil já, Caixa.
0: Tá certo, tô abraçando o desembargador Júlio César Lorenz, que é o presidente do TRE de Minas Gerais, tá conosco aqui no Mineirão, acompanhando o jogão. Um abraço pra ele. Vai tomando posição aqui na ponta direita, a equipe do Atlético, Matheus Pereira vai pra perna esquerda pra jogar bola na boca do Botija. Jogou na segunda trave, o desvio, ela passa a esquerda pela linha de fundo. Essa bola alta da zaga do Galo é complicada, Panzi.
4: Principalmente com o Jonathan Jesus, jogador que vem crescendo muito, Caixa, nessa equipe do Cruzeiro, jovem ainda, mas com moral, se mandou, a bola passou do lado esquerdo do Everson, então 1-0 pro Atlético. 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
0: Supermercados BH trazendo a Ale Oliveira e Panzi. Qual é o jogo, hein, Panzi?
7: As duas equipes com propostas bem definidas, né? O Cruzeiro de controlar o jogo, de ter a bola, e o Atlético contra-atacar. E o Cruzeiro controla o jogo com a posse. E o Atlético incomoda nos contra-ataques. Só que apenas uma equipe finalizou até aqui e a finalização saiu o gol do Galo.
0: Tá certo, olha a bola pro Cristiano, numa alto.

0: levou a pior. Tá com a mão na cabeça. E aí os jogadores do Atlético querendo um cartão para o Christian, que saiu do tumulto, não entrou em discussão. Doutor Rodrigo Lasmar em campo para atender o goleiro do Atlético. Tá vencendo 1-0 o Atlético, informando o Unimed BH.
1: Muito bem, o Everson está caído, vai receber o atendimento médico por ali. 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
2: É, e para mim o Christian merece o cartão amarelo, sim. Mesmo que tenha sido de forma involuntária, ele atinge com violência o goleiro do Atlético. O Atlético está fazendo o seu jogo dentro das suas possibilidades, postando muito aqui no avanço do lado esquerdo com o Lodi, tá com muita personalidade, tá com muita confiança, fez a jogada do gol, e na saída em velocidade no contra-ataque, uma marcação sólida, além dos três zagueiros, ele projeta os dois alas e os dois volantes para fazer uma linha de proteção com quatro homens, e aí você tem a velocidade no ataque. Por enquanto, o plano do Atlético tem dado resultado, porque o Cruzeiro fica nervoso, fica ansioso, começa a se precipitar no momento ofensivo.
3: É, e o Alê tem razão, o lance era para amarelo mesmo, porque o Christian levanta bastante o pé, não atinge o Everson com o pé que ele levantou, mas é um choque muito pesado, no mínimo o amarelo, e o Everson caiu muito feio, tomara que não tenha sido nada de mais grave. O mais feio do lance realmente foi a queda do Everson, lance feio.
1: É, o lance feio, não foi legal, tá dizendo o nosso Edu Panzi, o Ale Oliveira também aqui acompanhando, o Panzi já falou lá de trás.
4: Ô, Mario,
1: foi feia a queda, né, Thiago?
4: É, ele dobrou o pescoço, né, Mário? Ele cai ali em cima do ombro e do pescoço, e aí são duas preocupações. Chegou a ficar um pouco mais grogue, mas já prontamente atendido pelo doutor Rodrigo Lasmar, tá voltando pro jogo, Galo tá vencendo, hein? 1-0 Galo, informando Supermercados BH, Caixa.
1: 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É bola para o Guimarães, ataque na ponta direita, desceu o Cassierra, ele tenta na cabeçada. Afasta a zaga de qualquer forma. Ela vai voltar ali pelo centro de meio campo. Olha o Juan, bem no jogo. Acertou mais uma, tocou a bola para trás, o Everson vem dar um bico e joga a bola pro Lodi na ponta esquerda, ele tenta fazer o domínio de bola, cabeçada defensiva do Calban Moraes, ela sai pela lateral. O Barba hoje está ali, mexendo mais, gesticulando mais, e ele meteu um paletó em Rezendão.
5: É, tá todo estiloso aí o Barba Domingues hoje, né, com o paletó, é, tá do termo, treinador do Galo, e ele jogando o jogo, junto com o Galo, nesse duelo importante que é o clássico pra ele e pro time, né, Caixa?
1: Agora futebol é futebol, né? Me desculpa aí o Panzi, o nosso Ale Oliveira, o nosso Marques, que estão analisando o jogo, mas eu que tô com esse Galo duas vezes por semana, toda semana, o ano inteiro, o Atlético hoje tá jogando leve, o que eu não tava vendo há muito tempo, e justamente no clássico, o time me parece que tá leve, tá mais sem um peso, sem aquele peso nas costas, que coisa, né? Que é o futebol? Vamos lá, torcer para que continue, o pique que se vire depois do segundo tempo com o Cruzeiro, olha a bola lá atrás, tentando tirar o Atlético, afasta o Lian que corta o perigo, e meteu pro Minda na ponta direita, ele domina, se manda, vai embora, ele para, prende lá pelo setor direito, vai tentar lançar na área pro Berdar, o Berdar vai tentar ajeitar, o Lodi chegou, olha o Galo, para tentar o segundo gol, Lodi na ponta esquerda, Cassiera na grande área, ela vai pela lateral, não tivemos escanteio no jogo ainda, hein? 23 minutos jogados, passados, etapa primeira de partida, é lateral lá na ponta esquerda, é pro Lodi fazer a cobrança, ele vai tomando posição, atenção torcedor do Brasil, bateu bola curtinha para Alonso, Alonso devolveu pro Lodi, chega ali o Cauã, domina na defesa, vai tentar sair jogando, dá um bico pra cima, ela vai sair, não sai, saiu, vai ficando a bola para Alonso, seguiu, a prefeitura vai alargar todos os viadutos do Novo Anel, e o primeiro vai ser da Via 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jogados, 21 por jogar, bola na entrada, grande área, subiu Fabrício.

0: Vamos pra cima do Caserna pra fazer o corte. 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Na esquerda, o Lodi cobra o lateral, é pro Bernardo. Bernardo dominou. Ele parou pra marcar o quê? Só lateral? É lateral na esquerda pra time do Galo fazendo a cobrança. Vai chover a bola dentro da grande área. Atenção, torcedor do Brasil. Tomando posição. Lá vai pra fazer a batida por aqui. Lodi vai jogar a bola dentro da grande área, autorizada a cobrança. Ele levantou ali na direção do Cassiano. Cassiano com os dois braços empurrou aí o jogador do Cruzeiro, hein, Rezende?
1: É, o árbitro Flávio Rodrigues de Souza explicou, mostrou isso pro Cassiano. Empurrou, por isso falta o Galo na frente. 1-0, informando Unimed BH.
0: Bernardo, a ponta esquerda, tentou escapulir, a bola acabou saindo pela lateral. 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Lá na ponta esquerda, tomando posição, time do Atlético para a cobrança do lateral. Bola jogada, entrada grande área. Corta a zaga do Cruzeiro. A bola volta ainda. O Atlético está na pressão. O Galo tá chegando, tá chegando, tá chegando, tá chegando, tá chegando. 25 jogados, 20 por jogar. 1-0, Galo da Massa está na frente do Cruzeiro no grande clássico. Minda, foi lá e Creu. Alô, Minda, o 27. Lateral, bola pra Cacerra. Ele dá a cabeçada, joga pro miolo, pro Maico. Olha ali, o Atlético aperta, vem. O Franco tenta roubar com falta. O árbitro está marcando, girando, girando. O tempo e o placar do futebol. Jogados pela minha marca, 26 jogados, 19 por jogar. Primeiro tempo. 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Para o Atlético, Alaminda, 0 para o Cruzeiro.
1: Intervalo em Curitiba, Atlético Paranaense e Grêmio estão empatando por 0-0. Esquivel, lateral do Furacão, foi expulso. 0-0, intervalo de jogo.
0: É Brasileirão, é com caixa na maior do Brasil. 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E o Galo na massa, na frente do grande clássico, contra o seu maior rival. É lateral aqui na ponta direita, Cauã Moraes dominando. Já já Fiquitito vai assumir o comando do futebol. Tá Itatiaia no segundo tempo, é com ele. Casa cheia, torcida do Cruzeiro, agita as bandeiras, vem bola na grande área. Zagueiro cortando, bola voltando pra Cauã. Na direita ele dominou, tenta puxar a tabela pro Arroio, vem bola na boca do gol, subiu o Lodi. De cabeça para cortar, Cassierra domina a bola, contra-ataque do Galo, meteu pro Minda na ponta esquerda. Cassierra já é opção, ainda o Minda vai levar para perna esquerda na grande área. Opa! Ô, Rezende!
1: O Minda deu um toque na frente, esperou o contato, e aí o árbitro tava muito perto do lance, falou pro Minda: não, segue. Foi o Kaique, lateral esquerdo do Cruzeiro, que estava na disputa ali com o Alan Minda. O árbitro não dá o pênalti. O Maicon, que é praticamente um capitão do Galo, entre os jogadores de linha, está em cima do árbitro, falou: olha no vácuo, foi pênalti. Vamos ver.
0: A verdade é que o Cassiano dá uma arrancada, o Galo vem pra cima e. Ele pode até olhar, viu?
1: Porque... Não, o toque teve. Agora, se foi pra pênalti, aí o árbitro vai analisar, o VAR também. Que teve o toque, eu vi aqui embaixo.
0: Muito bem, Rezende. O Panzinho, nós vimos aqui no, na imagem aqui, né? No...
2: É, não teve simulação. A perna esquerda do Kaique na perna direita do Minda. Aí é aquela história. Suficiente, foi suficiente para derrubar um contato da perna esquerda do Kaique com a perna esquerda do Minda, ele caiu. Aí é o árbitro de campo que tava em cima do lance, muito em cima, e não marcou, e é o vídeo que vai definir se chama ou não. Lance de interpretação, e eles vão interpretar se foi um toque suficiente ou não.
0: É, há muita demora, eu acho que ele vai ter que ver. Se não fosse ver, já tinha falado. Pode falar aí também.
2: É aquela história, o VAR pergunta ao árbitro de campo: você viu o toque? Se ele falar não, o toque ou. Se falar, você viu o toque? Ele fala: vi, mas não foi suficiente. Aí nem precisa chamar.
0: Marcos.
3: Ô, Caixa, o Kaique claramente errou o bote, Caixa. Tocou na perna do Mida. Pra mim é pênalti, claro.
1: O VAR chamou. Mas o VAR é do outro lado, viu, Abra? O Abra, ela tá vindo pro lado errado.
0: Pro Marcos é pênalti pra você, Ale.
4: Pra mim é pênalti. Pra mim é pênalti e pro VAR também, né? Porque se o VAR tivesse concordado com a marcação de campo, não teria chamado o árbitro. Pra mim, pênalti.
0: Vamos aí, para Supermercados BH, os comentaristas da Itatiaia estão falando, o Galo pode fazer, quem sabe ter um pênalti a seu favor para fazer o segundo, Panzi.
2: Mais um contra-ataque, né? Mais um erro do Cruzeiro lá na frente, o Cruzeiro atacou mal, defendeu mal, o Cassierra e o Minda puxam o contra-ataque, o Minda dá o drible na área e é o toque, cara, o contato existe, aí a interpretação, o Flávio tava muito em cima do lance, interpretou no campo que não houve, mas o VAR chamou porque ele viu a mesma imagem que a gente, né, Ale? Há um toque.
0: Ele dá o pênalti para o Atlético! Em cima de Alan Minda, ele faz o gol e sofre o pênalti, ele tá demais, Cláudio Rezende.
1: O Minda tá acabando com o jogo, hein? O garoto entrou e ele deu toque na frente, o Kaique não achou, deu bote errado, como já disse o Marques. Agora o árbitro, meu filho, você tava de frente pro lance. Eu acho que ficou feio pro árbitro, hein? Ficou feio pro seu Flávio Rodrigues de Souza. O cara é árbitro FIFA, tinha que ter marcado no campo. É pênalti pro Galo. Agora vamos ver. O Renan Lodi está com a bola ali. O Cassierra tá um pouquinho atrás. Vamos ver quem bate no Galo, Caixa. O pênalti que pode colocar 2-0 pro Atlético.
0: É, o árbitro tava tão mal que ele corre pro lado do Minda com a mão no bolso pra dar amarelo. Aí o VAR já falou, não, calma aí, filho. Calma que você não viu. Nós vimos aqui. Maicon tomando posição para fazer a cobrança pro time do Atlético. O Galo pode fazer 2-0 com meia hora do primeiro tempo aqui na Pampulha. Olha o Galão da Massa para fazer 2-0. Maicon tomando posição. Otávio no meio do gol. É pênalti para o Atlético. O Galo tá vencendo por 1-0. Minda fez. Minda sofre o pênalti. Pode fazer mais um time do Galo. Ainda no primeiro tempo. Maicon.

0: 2-0 no primeiro tempo do clássico. Bica de cudo, bica de cudo, bica de cudo. O nosso time é imortal, Cláudio Rezende.
1: E o Maicon chamou a responsa. É experiente, pegou a bola no braço do braço e falou: deixa comigo. Goleiro Otávio, que tá praticamente estreando pelo Cruzeiro, foi para um lado, a bola foi para o outro, nem na foto. Maicon, canto esquerdo baixo, para deixar o Galo ainda mais bonito no clássico. Maicon, vai Galo, cantando para subir. Maicon, de pênalti, Galo 2, Cruzeiro, nada.
2: Gol 16 do Galo nesse campeonato brasileiro. Maicon marca pela primeira vez. Caixa.
0: Opa!
2: Daqui a pouco, hein? O técnico Arthur Jorge, após o segundo gol do Atlético, coloca Neyzer Vida Real no aquecimento, Caixa.
0: Tá certo, Supermercados BH, eu quero ouvir o Panzi, quero ouvir o Ale, quero ouvir o Marx. Vamos na sequência aqui com o Galo, ainda na grande área, olha lá o Bernard. Ele domina e toca a bola pra trás, vem pro primeiro do Alonso, Alonso para, prende, gira a bola pra trás, meu Deus do céu. Chega o Everson pra fazer o corte. O Galo faz 2-0 lá na esquerda, domina a bola, o Lodi, ele domina, se manda, vai embora. O Galo vai, na linha de fundo, chegando de novo o time do Atlético com um empurrão para ali, o juizão que não foi nada. E luta por aqui o Casierra, tentando dominar a bola para o time do Atlético. Ele tenta a falta para cima do Gerson. Gerson passa de passagem, tenta o lançamento. Vem o Atlético, fecha a porteira. E a falta é anotada lá atrás. E o detalhe com Malê, com Panzi na Rádio de Minas.
3: A gente falava, né, que o Atlético estava confortável na sua proposta, marcando muito e saindo em velocidade no contra-ataque. E o Cruzeiro ansioso, né? Foi o que aconteceu. O Arroio cruzou de qualquer jeito. O Romero errou o bote e o contra-ataque armado, e aí o pênalti aconteceu. Cruzeiro precisa das suas lideranças técnicas, né? Matheus Pereira, Caio Jorge, o Gerson até tá tentando, mas precisam chamar a responsabilidade.
0: É falta nele, é falta nele, é falta, marca o árbitro ali no meio campo, Panzi.
4: É, e outro erro de saída de bola do Cruzeiro, né? Do Romero agora, ele faz a falta, impediu um contra-ataque, poderia até também ganhar um cartão amarelo. Agora, o Atlético está mostrando em 35 minutos até aqui aquilo que não mostrou há muitos jogos para trás, né? Postura, cara. Postura, comprometimento, tá encarando o jogo com o devido tamanho que o jogo deve ser encarado. É, acho que o que mais chama atenção, além da organização tática de um time que tem uma proposta de contra-atacar e tá matando o adversário no contra-ataque, é postura. É nítido, é nítido. O Atlético tá com uma postura muito diferente daquilo que a gente estava vendo.
0: A nossa ouvinte Nair Milagres está ligadinha com Caixa, torcendo no jogão. Obrigado pelo carinho da grande audiência. Alô, Carlinhos da Inhaúma, também ligado com a Glaucia, o Gleiverson, toda a rapaziada. Agora quero ouvir o Ale, o jogo tá parado aqui, quero ouvir o Marques. E aí, olê Marques, olê Marques, olê Marques. Você esperava esse 2-0 assim, rapidinho, com meia hora, hein, Marques?
5: Ô, Caixa, nós esperávamos uma atitude diferente desses atletas. E que tá acontecendo muito, muito bem, né? O Atlético tá muito bem postado no meio de campo, com os dois volantes sempre de frente, roubando as bolas e saindo pro contra-ataque. E a nova dupla de ataque funcionando, né, Caixa? Saindo em velocidade, tanto Cassierra quanto Alan Minda, dando muito trabalho à defesa do Cruzeiro.
0: Tá certo, Fabrício Guerreiro tá acompanhando também, ao lado do Marques, esse já caminhando pra parte final do primeiro tempo, oi?
6: Agora o entreveiro ali, viu, do Arthur Jorge, com auxiliares do Barba Domingues, rapaz. Dedo em risco, dedo na cara e tudo mais. E o Cruzeiro vai mexer, vai entrar o Neyzer Vidia Real já já, Caixa.
0: E aí, Fabrício?
7: É, o Cruzeiro, mais uma vez, tendo muita dificuldade, né? Contra esses, os times que vêm armado, vêm com as linhas baixas, e apostam o jogo no contra-ataque, tendo muita dificuldade. Dois erros do Cruzeiro, né? De contra-ataque e o primeiro, uma falha do Jonathan Jesus, dando condição na linha e errando o cabeceio, e depois o Kaique, né? Dando o bote errado dentro da área ali. Pênalti, ao meu modo de ver também. Tá de parabéns aí o Atlético, tá fazendo um excelente jogo.
0: Tá certo, Fabrício. Vai participar mais com a gente nesse primeiro tempo ainda, depois do segundo tempo com o Piquitito, que tá aqui aquecendo a voz. Osvaldo Reis, o maior Piquitito do Brasil. Lá vai para o primeiro ataque da vez, o poeta dos estádios. A bola pela ponta direita vai descendo para o primeiro ataque. Tentativa de avanço para aqui pro Cauã. Chega o Atlético, marca, morde. Aqui pelo campo de defesa, tentativa de lançamento no miolo. Cruzeiro é perigoso, chega no miolo. Bola para Matheus Pereira, zaga corta, tira o perigo da boca do gol. 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Olha o Cruzeiro na área, subiu Everson para fazer a defesa, o paredão da massa segura firme, Pansi.
8: O Kaique tentou ali assistência pro Caio Jorge, só que foi muito no alto, né? Muito no alto, facilitou a vida do Everson. O Atlético tá vencendo 2-0, informando o Sindec.
0: Ok, do Panzi, e o nosso Emerson Panzieri. E a bola tá aqui no campo de defesa, vai ser dominada agora pela equipe do Atlético. Olha o Alonso, rasga no campo de defesa para acordar, joga a bola lá para o campo de ataque, a bola para Jonathan, pelo setor esquerdo, domina e vai sair para o jogo. Abertura de bola na ponta esquerda, domina, cima da vai embora, lá vem o Lucas Romero. Romero domina, domina e toca a bola curtinho, recebe e volta, toca a bola para trás e faz a abertura de bola no comando, chega no domínio do Matheus Pereira, perde a bola na sequência, o árbitro marca. 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
9: Caixa.
0: 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Oi.
9: O Cruzeiro vai pra cima, hein? Sacando Cauã. Cauã, lateral direito, entra o atacante Neyzer Villarreal, número 22. Mudança no Cruzeiro, Caixa.
0: Tá, e portanto, Neyzer 22, sai o 2. É lateral pro lateral, né?
9: Não, Neyzer atacante e o Cauã lateral.
0: Neyzer atacante, portanto, vai para cima. Você disse que vai para cima, né? A bola aqui para o setor direito, tentativa de avanço. A bola está na ponta direita, vai descer o Arroio. Ele passa o pé em cima da bola, faz firula para cima do zagueiro. Tocou pro Gerson, pro gol. Everson, segura o paredão da massa ali no canto esquerdo. Chutou. Chegou o Cruzeiro em Pansi.
8: É, tem que chutar. O Cruzeiro tem que chutar pro gol. Tem que fazer o Everson trabalhar. Boa, Gerson, bom chute. Boa defesa do Everson, tá 2-0 Atlético. 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
4: Ô Caixa, Lucas Romero virou o lateral direito do Cruzeiro, já jogou assim no próprio Cruzeiro, em uma das suas passagens iniciais no clube. Ele vai ser o lateral, o Gerson vai ficar responsável ali pela posição, pela função do volante, e é um Cruzeiro bastante ofensivo para tentar prender os jogadores do Atlético, né, Ali?
10: É, o Cristiano também pode ajudar nesse meio campo, mas acho que ele poderia ter esperado a virada, né? Até para não queimar o Cauã, que é muito jovem, né? Podia esperar a virada, mas são apostas, né?
0: Gerson domina e abriu para Cristian na esquerda, ele dominou, enfiada pro Caio Jorge na metade do caminho, tira Natanael, me afasta bem, se virando bem lá na direita também o Natanael. O Atlético mostrando boa performance nesta noite aqui no Mineirão. 2-0 é o primeiro tempo ainda. Lá na ponta esquerda, Cristian ajeitou pro Gerson, olha o perigo, Cruzeiro na área, tira o Lodi de bico, a bola vai saindo pro primeiro escanteio do jogo, Pansi.
8: O Gerson queria colocar essa bola na área. O Maicon estava bem posicionado, o volante do Atlético, hein? Tava muito bem posicionado, não deixou a bola cair no Caio Jorge. O escanteio pro Cruzeiro. Tô vendo o Cristian ali, o Matheus Pereira também deve chegar nela.
0: 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É escanteio para o time do Cruzeiro bater lá na ponta esquerda, vai Chuchu ver a bola dentro da grande área. Atenção, torcedor do Brasil. 41 eu já tenho. Autorizar a cobrança, bem bola na grande área. Atenção, torcedor do Brasil. 2-0 para o Atlético neste primeiro tempo. Deixou para Matheus Pereira na cobrança na área. Cabeçada vai passando por todo mundo. Sobrando para o time do Atlético no campo de defesa. Lançamento pro Cacierra, ele vai dividir ali com o Gerson. O Cacierra chega, domina e trabalha a bola pro time do Atlético, parando, prendendo, vai rolando a bola na direita para Franco. O Franco apertado, ninguém gritou, ladrão, chegou Caio Jorge, bem lindo para fazer o corte. E o Leandro está falando alguma coisa ali pro Caio Jorge e vai pro câmera ataque lá na direita, tentando descer o time do Atlético. Tá chamando o Leandro, falando pro Leandro parar com isso, hein?
11: O Lienco fala alguma coisa pro Caio Jorge depois da dividida. E o juizão vai lá falar com o Lienco pra parar de gracinha. Não é isso, Pansy?
12: Exatamente, Caixa. Você detalhou certinho. Foi isso que aconteceu. 2-0 Atlético.
11: Atenção, Cacierra fez o giro, vai pro chão, é falta pro time do Atlético. Vai tomando posição o time do Galo pra fazer a cobrança. 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Lienco abrindo a bola na ponta esquerda pro Lodge, o Lodge domina, para, lá pela ponta esquerda, dominando e rolando a bola pro Michael, Michael domina de novo pro Lodge, muito forte, ela vai pela linha de fundo. Que é nesse tipo de situação que as brigas começam, né? Ganhou a bola, na moral, beleza, vamos, segue o jogo. Depois fica ruim pro juizão, que tem que segurar,
10: né? Menos é mais, né, Leandro? Faz o teu jogo, tá jogando bem, tá marcando bem, tá bom.
11: Pois é, foi numa dessa aí que lá em Curitiba acabou o Atlético também sendo derrotado. 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SPA MF 2093-2024, 44 minutos, é pra acabar, é pra acabar, é pra acabar. É pra acabar, é pra acabar, é pra acabar. Tá terminando o primeiro tempo. Amanhã tem, né? Feira da Afonso Pena. É pra acabar, é pra acabar. Tá na promoção, é pra acabar, é pra acabar. Aqui com Caixa é pra acabar o primeiro tempo. 44, lá vai pro cobrir ataque na ponta direita. A cabeçada defensiva. Ela vai voltar ali pelo setor de meio campo, a favor da equipe do Cruzeiro. Vai tentar descer e girando a bola pro Gerson. O Cruzeiro não se encontra nesse primeiro tempo. O Atlético deu um passeio, 2-0. No primeiro tempo ainda, quase o Cacerra. Rouba a bola por ali, vem o Jonathan. Dominou, ajeitou na esquerda, vem cruzamento. Na boca da botija, Lienco lá na última fronteira para fazer o corte. E ela volta, ainda é para a equipe do Cruzeiro, abertura de bola aqui na ponta direita para Arroio. Arroio dominou, é perigo na boca do gol, cruzou na área, voltou pro Gerson, vai bater pro gol, desvia, bola vai fora, escanteio. Escanteio, escanteio na ponta direita, chega mais Pansy.
12: Ganhando confiança, especialmente o Gerson. Ele gosta desse tipo de jogo. A batida explodiu no meio-campo do Atlético. Escanteio com Matheus Pereira.
11: Mais 7 minutos deste primeiro tempo. Atenção, torcedor do Brasil, escanteio. Tomando posição, Matheus Pereira na área, Maicon de cabeça para fazer o corte. E ela volta para Arroio. Arroio ajeitou na esquerda, devolveu na direita de novo para ele. Vai para a tentativa de batida pro gol, isolou.
12: 7!
11: Confira.
12: Mais 7 minutos, Mário. Vamos até os 52 neste primeiro tempo. Galo vence 2-0. 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
11: Ô Fabrício, o que você achou dessa mudança aí da saída do Cauã, entrada do Neyzer? Pôs mais um homem pra frente aí, hein, Fabrício?
7: Ah, tentou, né, mudar alguma coisa pro time ficar mais ofensivo, né, Caixa? Já que o Atlético tá defendendo muito bem.
11: Tá certo, com o Fabrício, com o nosso Marques, é Itatiaia, aqui não escapa nada, você tem o clássico nos mínimos detalhes, está jogando errado o goleiro Otávio, é lateral pro time do Atlético fazer a cobrança lá na ponta direita, o cara vai tomando posição para fazer a batida, você viu, a prefeitura vai alargar todos os viadutos do Novo Anel, e o primeiro na Via Expressa já começou, o 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vem pra cima, 46 minutos, 2-0 no placar do primeiro tempo, a torcida do Cruzeiro parece não entender o que está acontecendo nesse primeiro tempo, o Galo chega, faz 2-0, depois de uma semana dura, difícil pro time do Atlético, o time vem, mostra sua camisa, mostra sua força, faz 2-0, com meia hora, e volta o Gerson, ele é do Cruzeiro, ele desce na velocidade pro time Celeste, e toca a bola para Matheus Pereira, e o Franco dá um bicudo na canela dele, toma amarelo, o Rezende.
13: Amarelo pro Alan Franco, que tava pendurado, não vai enfrentar o Botafogo na próxima rodada, suspenso Caixa informando. Sindec.
11: Matheus Pereira chegou com perigo, ligou no comando, atenção pelo alto, é pro Arroio, pro gol. Mas ele chutou muito mal, Pansieri lá na
0: torcida.
8: Impressionante. O Cruzeiro foi costurando a jogada do Arroio Brunese. E ainda teve esse lance aí também com a chegada do Arroio, hein? Colocando pra fora aí a reposição pro goleiro Everson. Atlético tá vencendo 2-0. 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
0: 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Manda a bola pro primeiro ataque, vai tentar descer o primeiro ataque, equipe do Atlético, a cabeçada defensiva, a bola toca na pro ataque, faz a proteção ali, o jogador que era o Lianco, e vem o Everson pra andar um bicudo lá na ponta esquerda, vai chegar pro domínio do Bernardo, ele tenta pegar, ela acaba saindo do outro lado. Os comentaristas de Itatiaia sempre para supermercados BH, fala.
3: É que o Portugal, o Arthur Jorge, depois dessa do Arroio aí, ele mandou o Mateuzinho e o Bruno Rodrigues aquecer, né? Que o Arroio tá caprichando hoje, hein?
0: Nova falta ali no meio campo, fala Panzi.
4: Não, com a saída do Romero pra lateral direita, né? O Gerson, ele recua um pouco mais e o Matheus baixa muito pra buscar essa bola, né? Já que tem dois atacantes, o Matheus se aproxima mais do Gerson.
0: Lá vai pro primeiro ataque na ponta direita, bola pra Arroio, dominou, tocou de lado pro Matheus Pereira, ele leva pra perna esquerda, vai mandar a sandália, parou, prendeu, vai tocar a bola na ponta esquerda, ainda ele abre a bola na ponta esquerda, atenção, chegou pra Christian dominou, sumido no jogo, ele traz pro miolo e pega de novo para Matheus Pereira, de novo na esquerda, tentando ali com Kaique, se ajeita aqui, vê se a Leste tá buscando diminuir ainda no primeiro tempo, vem para cortar o time do Atlético com Maicon, autor do gol de pênalti, é o Lodge, né? Aqui na esquerda a bola acaba saindo pela lateral, o tempo está passando, eu já tenho 49 minutos, 3 minutos para acabar, nós vamos até 52, esporte é essencial, se é essencial para os meninos, tem a ver com a Vale, girando o tempo e o placar do futebol, cartão amarelo, vermelho pra quem, hein?
8: Pro Robertinho.
6: Robertinho, preparador de goleiros, Mário. Tava pilhando aqui, o juizão não quis conversa. Sapecou o vermelho. Cruzeiro tenta diminuir aí, Mário.
0: Cruzeiro tenta na ponta direita. Lançamento de bola no comando pra cá. Jorge dominou, chegou na linha de fundo. Mais um escanteio. Juan por baixo pra tocar a bola pela linha de fundo. Vai chamar a atenção do Juan agora. Tirou a bola, não tem que caçar a briga, gente. Calma, tá ganhando o jogo. 2-0, vambora. Atenção, torcedor do Brasil. Vai escanteio pra time do Cruzeiro. 50, eu tenho mais dois ainda, porque depois tudo ficará com o Piquetito Oswaldo Reis, o maior Piquetito do Brasil. Tá ali o nosso pique, hein? Ali, Piquetito tá ali, animado pro segundo tempo, bola na área, Matheus Pereira, ela vai direto pra fora pela linha de fundo, Panzi.
8: O Jonathan Jesus até fingiu que ia, mas não conseguiu chegar. A cobrança não foi legal não, saiu na linha de fundo, tá vencendo o Atlético 2-0, informando Belo Horizonte, Prefeitura do Povo, aqui o trabalho não para.
0: Atenção, torcedor do Brasil, girando o tempo e o placar do futebol, 50 e meio, passados do primeiro tempo, KTO informa o placar, 1-2 para o Atlético, 0 para o Cruzeiro.
14: Atlético Paranaense e Grêmio, já temos 10 do segundo tempo, 0-0 em Curitiba.
0: 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na boca do gol, chegou sendo atropelado, olha o jogador do Cruzeiro, juizão que não foi nada e tenta descer o Burgo para ataque, inversão de jogada da esquerda pra direita do Lodge, caiu pro Natanael, Natanael dominou, toca a bola pra trás, vai chegando ali pro domínio do jogador que era o Lianco mais atrás ainda, ela fica dominada pelo goleirão, Everson que vai sair pro jogo, Belo Horizonte, 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

0: querido Cirila, com você.
1: Vamos lá, Caixa, vamos juntos nesse intervalo da jornada esportiva, convidando a galera a participar pelo YouTube, hein? Você que não tá no YouTube ainda, venha pro Itatiaia Oficial, venha pro Itatiaia Esporte, deixa seu like, 50 mil pessoas, mais do que isso, simultaneamente com a gente no YouTube nesse momento, hein? Participa comigo, mande sua mensagem, fala de onde você nos acompanha e deixa o like, clica no joinha pra gente, seu like nos faz chegar mais longe. Obrigado a você que tá nos acompanhando, nos assistindo pelo Itatiaia Oficial, pelo Itatiaia Esporte também. Ale Oliveira, manda o destaque positivo do primeiro tempo aí, Ale.
2: A atuação do Atlético como um todo foi muito positiva, né? Foi muito positiva. Muita gente jogando muita bola. Eu queria destacar o que tá jogando o Lote. É um absurdo. Defensiva e principalmente ofensivamente tá jogando demais. O Cacierra certamente faz a sua melhor partida com a camisa do Atlético, mas o Minda foi o cara diferente, né? Foi o diferencial do primeiro período, mas muita gente jogando muita bola no Atlético, mas eu vou de Minda, que eu sei que você gosta que eu falo um nome.
1: Sim.
2: Então, Alan Minda.
1: Alan Minda é o destaque do primeiro tempo pro Ale Oliveira. O destaque negativo qual é, Edu Panzi?
3: O lado direito do Cruzeiro, principalmente, né? O Cauã não fez um bom jogo, tomando muito nas costas, né? Subindo em um corredor enorme pro Atlético contra-atacar, mal defendendo pela direita e mal atacando. O Arroio foi muito mal. Arroio, que vinha bem nos últimos jogos, fez um primeiro tempo muito ruim, e pelo que eu vi no aquecimento ali, Mateuzinho e Bruno Rodrigues, o Arroio é candidatíssimo a deixar o jogo no intervalo.
1: Nossa, Arroio, pelo amor de Deus, hein? Tá completamente fora da casinha no jogo. Edu Panzi e Ale Oliveira, comentaristas da Itatiaia, falam já já na íntegra, em nome de Supermercados BH. Daqui a pouquinho quero o destaque do Marques e do Fabrício também. Já já eles vão comentar nesse intervalo da jornada esportiva. Pausa muito rápida, voltamos já já. 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
1: 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Obrigado a você que nos acompanha nas plataformas digitais da Itatiaia. Aqui, super clássico. Atlético com destaque do Alan Minda, hein? Alan Minda, melhor em campo até aqui. Fazendo gol, dando assistência. O Galo está em vantagem. Está vencendo o Cruzeiro por 2-0 aqui no Gigante da Pampulha. Vai participando com a gente, vai mandando sua mensagem. Obrigado a você que nos acompanha aqui pela Itatiaia. Atualizando o Campeonato Brasileiro, Atlético Paranaense e Grêmio está empatando por 0-0. Jogo está no segundo tempo, temos 17 minutos. No primeiro tempo, o Esquivel, lateral esquerdo do Furacão, foi expulso. Segue 0-0 Furacão e Tricolor Gaúcho. Mais cedo, 4-1 do Vitória contra o Coritiba. Grande vitória do Vitória. Coritiba teve um expulso ainda no primeiro tempo, quando estava 1-0. Palmeiras e Santos empataram por 1-1. Destaques desse jogo: Neymar fora, poupado, e Paulinho de volta. 300 dias depois, Paulinho voltou a jogar futebol, entrou no segundo tempo. 1-1 Palmeiras e Santos. No finalzinho, Palmeiras teve um gol anulado. A bola pegou no braço do John Arias, por isso o gol foi anulado. Seria o gol do 2-1 já nos acréscimos. E o Remo fez 2-1 contra o Botafogo, de virada, com gol da Vitória marcado aos 48 do segundo tempo. Grande vitória do Remo lá no estado do Rio de Janeiro, lá no estádio Nilton Santos, onde as equipes se enfrentaram na abertura desta rodada de número 14 do Campeonato Brasileiro. Vamos fazer um intervalo rápido daqui a pouquinho. Vamos ouvir o Fabrício, vamos ouvir o Marques, vamos trazer destaques também. Como é que tá ficando a classificação? Já já a gente detalha pra você. 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

0: De volta à jornada esportiva 8 de intervalo. Deixa eu ouvir o Marcos e o Fabrício antes do Panzi e do Alê por aqui. Primeiro, amigos, um minutinho para cada. Vocês estão participando com a gente também desde o pré-jogo e trazendo a opinião de quem viveu o clássico dentro de campo. Marques, sua visão sobre esse primeiro tempo.
1: Ô, Cirilo, um Galo muito aplicado taticamente, né? Com os volantes bem postados, sempre de frente, né? Sem dar espaço para Gerson e para Matheus Pereira. O Atlético muito ajustado dentro do campo. E quando apareceu a oportunidade para sair em velocidade com Minda e Cassierra, foi letal. O Minda fazendo uma ótima partida. Cassierra também, a bola não queima no pé dele, ele dá tempo da defesa sair lá de trás. Pelo lado esquerdo, com Bernard e Renan Lodi, ótimas opções ofensivas também. Agora vem o segundo tempo, o Cruzeiro botou mais um homem lá na frente para tentar uma pressão ofensiva, peso na área, mas os três zagueiros estão jogando muito bem postados também. Atlético muito aplicado, como há muito a gente não via, Cirilo.
0: Fabrício, sua visão sobre essa etapa inicial, fala, guerreiro.
2: Ah, o Cruzeiro enfrentando muita dificuldade, né? E aí tem que dar os méritos também pro Atlético Mineiro, que tá fazendo excelente partida, né, Cirilo? A proposta, essa proposta de jogo reativo, o Cruzeiro sempre tem muita dificuldade, né? E os números mostram isso, né? Foram só 71% de posse de bola pro Cruzeiro, 29 pro Atlético, 220 passes trocados pelo lado do Cruzeiro, 88 passes só trocados pelo Atlético, mas funcionou, funcionou e tá marcando muito bem, o Cruzeiro não consegue criar nada. E aí, contra os times que jogam com essas linhas baixas no reativo, você não pode dar o contra-ataque, né? Dois erros de contra-ataque, o Cruzeiro toma gol, né? Primeiro, o Jonathan Jesus dando uma condição na linha, condicionou o Bernard chegar na frente, chegar em condição, cruzou, depois ele erra um cabeceio básico, que é pra tirar a testa na bola, filho. Ele tem essa dificuldade, né, na bola aérea, acabou falhando, o Atlético foi lá e fez gol. Depois, o pênalti também, mesma coisa, o Romero, um bote errado na frente, por ele ter matado a jogada, e aí o Kaique, né? O Kaique, que já num clássico ano passado, por pouco não fez um pênalti, hoje ele conseguiu, né? Dando um bote desnecessário, tem que tomar muito cuidado da bote dentro da área. E aí o Kaique, que aliás, né, desde a volta da seleção brasileira não tem feito boas partidas igual tava fazendo antes da convocação. Agora o Cruzeiro tem que procurar ir pra cima, se desdobrar, virar o jogo 2-0 num clássico, é muito difícil, mas também é muita, acontece aí, às vezes o Cruzeiro vai ter que vir pra cima.
0: Valeu, Fabrício. Valeu, Marques. Deixa eu conversar com o Edu e com o Alê. 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Com esse resultado, amigos, o Atlético ainda desce para a primeira posição, 17 pontos. Um monte de gente com 17, né? Do nono ao 12º. Cruzeiro tá ficando com 16 na 14ª colocação. Opinião de vocês sobre esse primeiro tempo. Fala aí, Edu. Fala aí, Alê.
3: Eu acho que os dois, a conversa no vestiário para os dois é: o jogo tem 90 minutos. Não acabou. Pro bem pro Atlético e pro bem pro Cruzeiro. Ao Cruzeiro cabe acreditar que no segundo tempo precisa ser mais eficiente com a bola nos pés e eficaz nas finalizações, se o Atlético manter a postura, né? O que fez é um modelo de jogo que funcionou. Alê, 7 finalizações do Cruzeiro, uma no gol ali de defesa do Everson, 3 finalizações do Atlético. O Atlético fez 2-0. O Atlético foi muito mais eficiente na sua proposta e vence o primeiro tempo merecidamente.
4: É, além desse encaixe tático, né, que você ressaltou, tem também as atuações individuais, né? O Atlético, muita gente jogando muita bola, como disse o Marques, e no Cruzeiro, muita gente jogando muito mal. Para mim, do que eu já vi, é a pior atuação do Lucas Romero com a camisa do Cruzeiro. Ele dá um bote errado no lance do primeiro gol, em cima do Lodi, que tem a facilidade para cruzar. Ele já tinha dado o bote errado no início do contra-ataque. Então, realmente muito mal. Lucas Romero errando a saída de bola também. Jonathan Jesus também afobado. O Matheus Pereira participando menos do que pode. O Caio Jorge tomou aquele tapa, né, do Juan Tresoldi no início da partida e praticamente não participa. Kaique também muito tímido. Então, assim, o Christian pouco fez. O Arroio, nossa senhora, o Arroio, assim, uma figura irreconhecível. Acho pouquíssimo provável que o Arroio volte pro jogo. Então, assim, muita gente jogando muito mal no Cruzeiro e muita gente jogando muita bola no Atlético. E além disso, evidentemente, tem o desenho tático, as apostas dos treinadores, que no caso do Barba Domingues deu muito certo, né, Edu?
3: É, eu não sei como é que tá o Caio Jorge fisicamente, ele tem sido substituído sistematicamente, né? Inclusive no intervalo de alguns jogos, mas assim, se ele tiver condição de seguir, eu não tiraria, não abro mão do cara que decidiu inúmeros clássicos, mas o Arroyo é um que eu apostaria na saída dele no intervalo para a entrada do Bruno Rodrigues, inclusive foi uma alteração contra o Boca, né? E o Christian muito abaixo também, muito sumido. O Christian que é um cara que tá em todo lugar do campo, no primeiro tempo talvez tenha sentido fisicamente, é o que a gente falou durante a semana, né, Cirilo? Uma das possibilidades, talvez o Christian ser preservado e aí podendo entrar o Mateuzinho. Vamos aguardar, o Cruzeiro precisa mudar muita coisa, a postura. O Arroyo tá voltando e o Christian também, talvez não mexa. E o Atlético manter o que fez no primeiro tempo, sentiu o Minda um pouco abaixo na reta final.
0: Edu Panzi e Ale Oliveira, eles falam em nome de supermercados BH nesse intervalo. Cruzeiro tá de volta, hein? O seu nome e seu bairro.
5: Tá de volta, Cirilo. De volta o Cruzeiro, que já fez uma alteração. Aqui a gente equilibra tudo, meu filho. Eu entrei aqui pra quem não tá na live. Voou fone pro lado, microfone pro outro.
0: Que cena maravilhosa.
5: Você acha que é fácil, né, Cirilo? Ô, Rubens Júnior, aquela possibilidade de Matheus Henrique, né, que chegou a aquecer aí no intervalo, ela não se confirma, né, Rubinho?
6: Pois é, Thiago, o Cruzeiro já em campo e está ali o Jonathan, o Kaique, o Christian, Gerson, o Arroyo também, KJ, Fabrício, Bruno, Neyzer, Romero, é o mesmo Cruzeiro que terminou o primeiro tempo, Thiago Reis.
5: O Galo nem pintou ainda aqui no túnel, viu, Cirilo?
0: É, só o Everson, né, por enquanto o goleiro normalmente volta antes, né, pra começar ali aquele reaquecimento, enfim. Deixa eu atualizar aqui o Campeonato Brasileiro, trazendo duelo entre Furacão e Tricolor Gaúcho, Atlético Paranaense e Grêmio, o jogo tá no segundo tempo, 0-0, começou 8:30, né, esse jogo. Vai terminar um cadinho mais cedo que este Cruzeiro e Atlético. 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Daqui a pouquinho também tem um pós-jogo, você vai assistir Zona Mista, entrevistas coletivas, todos os detalhes também. Zona Mista, claro, atletas vão falar. Pós-jogo vem aí já já, se acompanha pelo menos até 1 da manhã. Galo voltando, Thiago.
5: Ah, nesse momento, voltando, é com a mesma formação. O Lianco e o Renan Lodge são os últimos. Galo sem alterações pro segundo tempo. Você sabe que nas redes sociais a torcida do Cruzeiro já escolheu um vilão até aqui, né?
0: Quem?
5: Ronaldo Fenômeno.
0: Ah, é?
5: Ele tá no camarote ali com o Pedro Lourenço, tá sendo acusado pela torcida de pé frio, viu, Cirilo? E agora o árbitro conversando ali com o Bernardo e com o Maicon antes do reinício do jogo, Cirilo.
0: Bora pro segundo tempo, ele está chegando pra comandar a etapa complementar. Vamos nessa, bom trabalho, bom jogo, Poeta Azul.
7: Mas é preciso ter raça, gana sonho sempre. Quem traz na pele essa marca possui a estranha mania de ter fé na vida, vai Cruzeiro. Simbora Cruzeiro, mexe comigo. Vou mexer com a nação celeste, apito o árbitro, rola a bola, começa a etapa final de jogo. Simbora, simbora, simbora Cruzeiro atacando. Nesse segundo tempo Cruzeiro ataca a esquerda do seu radinho. Contra o gol que dá pra Lagoa da Pampulha, está o Everson, 2-0 para o Atlético. Tem nada não. É espetar logo o primeiro pra voltar pro jogo. A bola com o Jonathan Jesus. Torcedor do Cruzeiro sente o momento, tem que empurrar. Tem muito jogo pela frente. Futebol é tudo isso. 2-0 para o Atlético. Tem que espetar logo o primeiro gol, Cruzeiro. Fabrício trabalha a bola, entrega a bola vai chegar. Outra vez ali, Christian dominando, voltando com o Fabrício. Trabalha pelo meio. Domina, gira bonito, trabalha a bola, rola a bola com o Gerson para Jonathan. Aberta aqui, pedindo, Kaique vai receber. Recebeu, tocou na frente. A bola vai chegar no Christian para o Kaique. Primeiro Lianco para fazer o corte. Aperta a marcação em cima dele, o Kaique comete falta. O Apance.
8: O Kaique fez a falta para cima do Lianco. Colocou a mão no tornozelo. Foi pro chão o zagueiro do Atlético, o Piquetito. Vamos nessa, vamos para mais um jogo, velho Pique. Tá 2-0 pro Atlético, informando Sindeac.
7: Hey, Patrick. Tiaia com você no radinho, também no YouTube, é clássico. Passamos no primeiro minuto, hein? 1 minuto e meio agora, etapa final de jogo aqui na Itatiaia. Obrigado pelo carinho, pela sua audiência. Everson, goleirão do Atlético, manda para frente, já bola para o alto, vem Cacierra, bola passou por ele, ficou para Jonathan, tome, pé direito para frente, brigou Caio Jorge, rebote cai, vem dominando o Leandro, trabalha a bola, pisa na bola, para lá, para cá, faz uma graça, bate no Caio, é lateral para o Atlético. 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Obrigado pelo carinho, pela audiência. O Atlético está vencendo o Cruzeiro, 14ª rodada, primeiro domingo aos 12:31 de pênalti, aumentou o Maicon. O Gerson briga contra a marcação aqui, vem o Mano Franco, toca na bola para Minda, Minda domina, ele trabalha a bola outra vez com o Franco, bateu no Cruzeiro, evita a saída, Kaique, ele recua toda a bola com o Jonathan para Matheus Pereira. Ganhou dele o Maicon, dominou com a perna canhota, bom jogador, trabalha a bola vai chegar para Natanael, dá um carrinho, Matheus Pereira, bola para fora. Arremesso lateral favorece o Atlético no campo de ataque. 2042 para o Atlético, 0 para o Cruzeiro. 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Não tem pressa para cobrar o arremesso manual pela direita, campo de ataque. Trabalhou curtinho, a bola vai chegar outra vez, ali vem o Franco, toca na entrada da área, Minda, recebeu, dominou, ajeitou Bernard, preparou a batida, abre na esquerda, Lodi, domina, traz a bola para fazer o facão, briga em cima dele, vem Nezer, toca na bola, volta para Bernard na ponta esquerda, tendo a jogada, busca a jogada, Cacierra na grande área, coloca, Cacierra bateu, bola, toca na defesa, vai para fora, escanteio, Rezende.
9: Fala, Minda. Ele que já tá fazendo história nesse clássico. Ele conseguiu o chute, a bola bateu em cima da zaga, foi pela linha de fundo, escanteio. O Galo não tem pressa, tá na frente no placar. Maicon bate o escanteio pela direita.
7: Vem Maicon pra batida pra cara de 2-0. Atlético vence tudo isso construído no primeiro tempo com a narração do dono do gol, do Mário Henrique. Agora passamos de 3:50, quase 4. Escanteio, vem Maicon na ponta direita, o Cruzeiro todo atrás pra tentar tirar, Cruzeiro pra tentar tirar, bola na primeira trave, Neisner funcionou como zagueiro, trabalha para Romero, capitão, tirou mal, vai voltar para Lodge, sozinho no meio de campo, recua até o goleirão Everson, domina, você comigo na Itatiaia, sempre obrigado pelo carinho, pela audiência. Everson domina, faz o passe na esquerda, vai o Linda, vai tentar a finta, foi desarmado, ganhou, brigou, já trabalha o Cruzeiro, Matheus Pereira procurou, Caio Jorge domina, carrega a bola, vai pra entrada na área, quem sabe um bom lance pra pintar o gol, Christian vai pro fundo, cruzamento, bola pra tirar a defesa, Rua vem, tira bem, trabalha a bola, vai tocando nela, Bernard trabalha a bola no meio, recebe Cacierra, domina, trabalha a bola, solta a bola para Natanael, ultrapassa a metade do gramado, vem trabalhando o Atlético, você comigo na Itatiaia, 2 para o Atlético, 0 para o Cruzeiro, bola com o Franco, Franco domina, gira e trabalha com Natanael, toca bem a bola, trabalha na tabelinha, cá atrás, a bola vem outra vez, com o lateral, Natanael caiu, é apenas arremesso manual para o Cruzeiro. 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A bola vai chegar para Kaique, Kaique domina, trabalha a bola vem pela meia esquerda para Gerson, toque errado, de graça para Lianco. Lianco, Alan Franco para Cacierra, falta. Falta do Kaique, Cruzeiro não se encontra. Alô, Fabrício Guerreiro, e aí para se encontrar, o que, que tem que fazer?
2: Tem que ter personalidade, Pique. Tem que ter personalidade, ficar mais atento, buscar o jogo, segurar. Tem que fazer algo mais aí que não fizeram no primeiro tempo, Pique.
7: 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Passamos da marca de 5. Primeiro tempo de jogo, a bola vem na grande área. Otávio sai do gol, tranquilo para a defesa. 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Kaique domina, torcedor do Cruzeiro volta a cantar. Tem que jogar o jogo, tem muito jogo pela frente. E a bola aberta para a direita, Christian vai receber. Quem tá por ali é o Arruia, Arruia dominando, vai voltar essa bola, trabalha a bola, volta a bola. Entrega com o Jonathan, abre na esquerda, bola para Kaique, Kaique dominou, parou, pensou, volta com o Jonathan, encostou, Gerson pediu, tá marcado ali pelo Cacierra, e agora com o Kaique na ponta esquerda, toque errado, erra, vai. bate na marcação ali do Franco, vai voltar com o Jonathan, com o Kaique. Que dificuldade para o Cruzeiro, marca muito bem o Atlético. 2 para o Atlético, 0 para o Cruzeiro, é o grande clássico, o super clássico, você comigo na Itatiaia. Arroio domina, trabalha a bola, solta a bola com o Romero, Romero como lateral agora, outra vez, a bola vai chegar com o Fabrício, Arroio pediu, vai receber, encara a marcação no primeiro atleticano, toca atrás e Romero faz o passe para Gerson, de costa para a marcação, abre pela meia esquerda, chegou Christian, toca na ponta, canhota, Kaique vai cruzar, cruza mal. Tem que caprichar, Kaique. Ele domina a bola, volta agora com o Christian. Christian agora no meio com o Jonathan. Kaique na esquerda é jogo. Ele domina, toca de primeira com o Gerson. Tabelinha para Kaique. Se chegar é bom nas manos pro cruzamento, a chance no gol. Pintou Neider. Chega a defesa para tirar complemento, Bernard. Em passe.
8: Mas é isso, é isso. Tem que forçar. E com tranquilidade. Olha o Cruzeiro.
7: A bola vai chegar na ponta esquerda com o Christian, 2 na marcação, ele volta para Gerson, tá marcado. Gira o corpo, tenta a finta, Christian, trabalhou para Kaique, Kaique levantou na grande área, a chance. Vai sobrar essa bola, Matheus Pereira bateu, tira a defesa do Atlético. Tava ali o Juan, o Alonso também. Pressão do Cruzeiro para buscar o primeiro gol, bola para Matheus Pereira, deixou para Arroio. Dominou, pé canhoto, vai cruzar, levou para o pé direito, cruzou, rasteiro. Tira a defesa do Atlético, bem posicionada. Volta a bola para Romero, dominou, vai para a entrada na área. Procurou Matheus Pereira, tenta a finta em cima dele, vem o Franco, ele gira o corpo, pede. Perde o lance, perde a falta, melhor para o Atlético, sai no contra-ataque. Cacir, domina, vai passar o Bernard. Na marcação chegou o Jonathan, ele trabalha agora com o Bernard, ele recorre e domina com experiência, Bernard na ponta esquerda. Chegamos à marca de 8 minutos, é Itatiaia com você, no radinho no YouTube, 2-0 para o Atlético. A bola vai chegar com o Franco, domina, trabalha a bola pela meia esquerda, toca na frente, vem Bernard no tubo, gol, Lodi. Primeiro vem para cortar Fabrício, sai tocando com o Romero, ele Romero tem para largar o Gerson, tá marcado, ele toca na frente para Matheus Pereira, o Franco vai em cima dele, Maicon também, a bola para Gerson, Gerson escapou na marcação, domina. Ultrapassa a metade do gramado, pintou o balanço de Gerson, procurou Arroio na ponta direita, entrou na área, voltou pro Gerson, vai bater, prefiro ajeitar pro Christian, ele bate em cima da marcação. Aí fica fácil para a defesa do Atlético que sai no contra-ataque. Bola para Bernard, Fabrício em cima. Bernard derrubado, é falta, Rezende, em passe.
8: O Bernard foi pro chão e começou a falar pro Flávio. Aí o Fabrício foi lá e foi conversar com o Bernard. Não precisa disso porque depois toma cartão à toa. A falta existiu, foi para cima do ponta do Atlético. Cruzeiro precisa ter tranquilidade para conseguir esse empate. Tá 2-0 Atlético. 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
3: Ô Pique, nós estamos falando de 10 minutos no segundo tempo. Cara, o Minda deu uma pregada, o Gerson puxou um contra-ataque, o Minda saiu junto com ele, o Gerson chegou 2,5 km na frente dele. O Barba precisa olhar, porque você perde um pouco de intensidade na marcação, na construção do adversário, vai sobrar sempre o jogador, e sobrar o Gerson é um perigo.
7: 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Passamos a marca de 9,50, quase 10. A bola atrás com o Fabrício Bruno, tira. A bola vem no meio de campo, passou. Caio Jorge, toca de cabeça, toca mal pro Neyser. Primeiro vem, ele é quando o Lianco do meio de campo trabalha com o Everson. Volta para Lianco e sai tocando bem. Trabalha com o Franco para Lianco. Sai jogando bem, Lianco. Toca na frente, Cruzeiro vem para cortar. Aí caiu o Christian.
1: Nossa senhora, mas é o Lianco, ele se perde. É impressionante, cara. Lance normal, ele vai lá, se abaixa pra cutucar o Christian, pra discutir com o jogador do Cruzeiro. Aí toma o amarelo completamente gratuito. E Pique, o Atlético tava com um homem a menos todo esse tempo. O Natanael estava sendo atendido aqui do lado de fora. Agora tá voltando pro campo de jogo o lateral direito do Galo. Amarelo para o Lianco. Número 13, zagueiro do Galo, informando os supermercados BH.
4: É, o Lianco, ele não pede o cartão, ele implora. E o juizão já tinha chamado a atenção, falou, só joga bola, não fala nada. Mas ele

0: fazer o passe aqui na ponta esquerda, na inversão. Kaique no peito, botou no chão, Natanael em cima dele, chama pra pinta, pra lá, pra cá, balançou o corpo. Ele vai ter que voltar para Cristian, dominou Cristian, 2-0 para o Atlético. Você comigo, no Super Clássico. Obrigado pelo carinho, pela audiência aqui na Itatiaia. Gerson domina pela minha direita, no câmbio de ataque para Caio Jorge, dominou. Ele toca na frente, Arroio vem, o Caio pede de volta, Arroio sai da ponta, vem pela meia, ainda o equatoriano, adeitou para o Gerson, errado passes. Já tira o Atlético em Franco, na frente, Cacierra. Aí primeiro vem pra cotar, cortou pra ali, o João tá bola pra fora. 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Atenção, torcedor do Brasil. Aí Tati, a marca 12, etapa final de jogo, Super Clássico. 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Minda e Maicon, 2 para o Atlético, 0 Cruzeiro.
1: 40, segundo tempo em Curitiba. Atlético Paranaense e Grêmio estão empatando por 0-0. Um expulso para cada lado.

0: Emerson, brigou, Franco ganhou, tocou bala, vem pra direita, Natanael, vai pra linha de fundo, ele para, pensa, prende e volta a bola com Alan Franco, domina, toca no meio, a bola pra Maicon, Maicon de canhotinha, rola a bola pra Natanael, Natanael, ele sai da ponta, ele vem pela meia, Atlético trança a bola no campo de ataque e a bola vai chegar, Alonso. No meio de campo, com experiência, chama Emerson, goleirão do Atlético, pé direito na bola, e ele procura o passe, hein, pra cortar, cortou por ali, voltando W. Romero, tem o Neyser voltando também, e a bola para Romero, e Romero no meio com Gerson, vai voltar no Romero, não, ele para, pensa e gira da minha direita, abriu na esquerda, é bola boa, boa bola pra Kaique, o lateral não avança, para, prende, solta a bola pra Lucas Romero, que tá pela meia esquerda, na frente pela Matheus Pereira, sumido, camisa 10 do Cruzeiro. Trabalha Gerson pela meia esquerda, campo de ataque. Romero recebeu de Gerson, dominou, voltou no Gerson. Recolhe e domina, trabalha para Matheus Pereira. Solta a bola para Romero. O Arroio lá na frente, a bola para Gerson. Caiu, chamou a falta, tira. Rio atressou de qualquer forma. A boca da bola, a bola ali na boca do gol, ele tirou. A bola vai sobrar outra vez com Arroio domina, carrega a bola. Encara o Lore, chamou pra finta. Ele vai tentar o cruzamento, volta a bola para Romero. O Cruzeiro busca o primeiro gol, Romero trabalha a bola para Arroio. Arroio toca a bola, procura jogar, vai no fundo, Matheus Pereira cruzou. Bateu na marcação do Lore, volta a bola. Gerson dominando, carregando, tocando na frente. A bola vem Arroio, Matheus Pereira, Arroio. Vai no fundo, cruzamento. Tava por ali Alonso cortando, chegava também o Tressão de Amara para bola, escanteio, passe.
1: E quem colocou o pé na bola foi o Maicon, que tava perto deles dois, que você falou, Big Tito. Era a bola pro Neyser do Arroio, escanteio lá no direito, tô vendo o Christian pra batida.
0: Vem Christian pra batida, expectativa na nação azul. Quem sabe o primeiro gol, 14 minutos. Bola pelo alto, a chance, tira Tressouri. Volta a bola, tenta de primeira, Arroio. Ele bate esquisito, tá pedindo escanteio, não toca em ninguém, bola pra fora. Tiro de meta, Pansy.
1: Completamente mal, né? Ao invés de dominar, ou tentar uma jogada com um pouco mais de tranquilidade, ele mete o pé na bola, totalmente sem direção. O Arroio, a bola pro Everson na reposição, tá vencendo o Atlético 2-0, informando o Banco Mercantil.
0: É, e o Arthur Jorge tá conversando com dois jogadores aqui, hein?
2: Vanderson e Bruno Rodrigues.
0: Alterações daqui a pouco em Panzi.
3: É, o Cruzeiro tá tentando arrumar a solução, né? Agora vai tentar com alterações pensadas já no intervalo. A gente tá vendo 15 minutos, né? É protocolar. Você volta com o mesmo time, dá 15 minutos. Não surtiu efeito, muda. E o Galo vai mudar também. O Reinier foi chamado. E aí pode ser no lugar do Minda, que eu tô cantando a pedra desde o final do primeiro tempo. Baixou muito o ritmo e o Minda fisicamente ainda precisa de uma sequência.
0: Lá atrás, girando a defesa do Atlético, está jogando errado, corta Romero. Romero para Gerson, tenta o chapéuzinho. Escapa na marcação aqui do Minda, vem carregando, leva a esperança Celeste. Trabalha a bola, na ponta canhota é para Kaique. Gerson pediu, Kaique vai cruzar mal. 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Tem tempo, hein? Pra buscar o primeiro gol. Agora alterações. Vamos lá, gente.
2: Bruno Rodrigues, número 9. Na vaga do 29, Romero. Sai 29, Romero. Também.

0: 94, Wanderson. Na vaga do Christian. Christian deixa o campo. Entra 94, Wanderson. Mudanças do Cruzeiro, Pequi.
1: Já já a opinião dos comentaristas da Itatiaia, com Valio Oliveira, com Edu Panzi, com Fabrício Guerreiro. Quero saber a opinião do Olê Marques também. O Atlético vencendo por 2-0, já já. A bola aqui no meio campo do Circo Central, trabalha a bola. Jorge Jesus com Fabrício, na entrada na área, Bruno Rodrigues tentou de primeira, já perdeu. Primeiro lance perdeu, veio o Atlético, tentava envenenar, ganhou o Fabrício Bruno. Ele prende, vai bater, bate mal, volta com Matheus Pereira, ainda o Cruzeiro no ataque, trabalha a bola, Arroio pediu, recebeu, vai pro fundo, cruzou, defesa do Atlético, tira com tranquilidade e sai no contra-ataque, hein? Desarrumado todo o meio de campo do Cruzeiro, vai tentar a jogada, Mendes escapou do primeiro, tentou passar, desarmado pelo Kaique. E ele já toca a bola para Gerson, vem o Gerson dominando. 17, meia etapa final, 2 para o Atlético, 0 Cruzeiro. A bola vem com Arroio da direita, pela meia esquerda, trabalha a bola, vem para Bruno Rodrigues. Recolheu, dominou, abre na ponta da canhota. Recebe Wanderson, senta a fita, vai pro fundo, cruzamento. Lianco mergulha, tira de cabeça. Rebote com Gerson, pintou a chanta na batida, tá marcado, clareou, adeitou a bola para Matheus Pereira, na ponta direita. Ele vai tentar em cima do Lodi. Jogou na grande área, a chance do gol, cabeçada para fora do gol. Subia, caiu, pegou mal. Bruno Rodrigues mal também, bola para fora, vai.
2: Sai a laminda perfeita do Panzi na análise. Ele acabou de dar um pique aqui no meio de 3 defensores do Cruzeiro, tá estafado. É ali amplamente cumprimentado pelos seus companheiros em campo. Sai o Alaminda, 27. Tá vindo o Reinier, 19. Reinier, vai embora o garoto, o gringo Alaminda. Reinier, 19. Primeira alteração do técnico Barba Domingues no time do Atlético. 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
3: O Pique, o Cruzeiro agora, ele faz uma saída com 3, o Kaique, ele vai segurar o Kaique com o Jonathan e o Fabrício. Aí no meio, ele tem Gerson e Bruno Rodrigues, com Arroio e Wanderson, um de cada lado, e Neyser, Caio Jorge e Matheus Pereira. Matheus Pereira com aquela liberdade de circular. É um Cruzeiro extremamente ofensivo. Mas eu não acho que o Arthur tá errado. Primeiro que tá perdendo por 2-0. E segundo que o Galo perdeu muito a força de contra-ataque, né, Ali? Vamos ver se recupera com o Reinier.
4: E o Bernardo também tá cansado, né? Aquilo que a gente falou do preço a ser pago por um excelente primeiro tempo foi a parte física, né? Mas vai controlando bem, vai administrando bem. Até porque o Cruzeiro, com esse montão de atacante aí, não consegue se encontrar, né? Porque a criação não tá boa, né? O Matheus Pereira não faz um grande jogo, longe disso. E o Gerson tá tentando, mas é pouco.
1: Otávio manda pro campo de ataque, sobe para cortar Trissul, de bola cai no meio de campo, ganha o jogador do Cruzeiro, recebeu a falta, Fabrício Guerreiro, e agora, como é que tem que fazer? Tempo vai passando, hein, Fabrício?
5: É, dá ritmo, né, Pique? Tem que dar ritmo, aparecer mais, né, o Matheus Pereira, como a Oliveira falou, muito também tá a dificuldade do Matheus Pereira, é a marcação individual, né, do Maicon em cima dele.
1: E a bola vem com o Wanderson, toca atrás, a bola vai chegar para Kaique, que tá no campo de ataque, Gerson, ele quase abre a marcação, escapa do primeiro, procurou, Wanderson, pé direito, joga na grande área, a chance, passa, tava ali o Arroio, ele fez que foi, não foi, a bola para fora, Marques, vamos para 20 minutos, Marques. Faltam 25 mais acréscimo. Atlético permanece bem controlando essa vitória. Esse resultado parcial positivo, Marques.
6: Ô, Pique, o Atlético muito bem organizado defensivamente, mas não dá para ficar só aqui atrás também, não. Precisa assustar o Cruzeiro lá na frente também. Acho que a entrada do René é justamente para isso, para ganhar um pouco mais de energia ofensiva, Pique.
1: Esse Marques aqui da Itatiaia, a bola vem na cabeça aqui do Bruno Rodrigues. Já toca. E quando tentava acompanhar o Arroio, chegou atrasado.
7: Tá expulso, hein?
1: Vai ser expulso.
7: Arroio tomou amarelo há pouco lá na área do Galo, agora derrubou o Hernan Lodi, segundo amarelo, o Cruzeiro agora com um a menos. Piquitito, o atacante Arroio está expulso.
4: E essa aí você pode botar na conta do Arthur Jorge, porque o Arroio fez um péssimo primeiro tempo, talvez o pior do primeiro período. Voltou no segundo tempo, também não conseguiu fazer uma grande jogada. Tomou cartão e continuou no campo, né? E ainda mais com funções defensivas, como o Edu destacou, com três zagueiros, com o Kaique fazendo essa função, ele tem que recompor. Tá cansado, jogou mal e ainda foi expulso.
3: E aí, não é ser profeta do acontecido, né, Lê? Nós estamos falando desde o primeiro tempo do jogo ruim do Arroio. No intervalo, eu cheguei a cravar que ele ficaria no vestiário, ele voltou e continuou fazendo um jogo muito ruim. E coroou a partida horrível, no Arroio, que vinha muito bem antes desse jogo, com uma expulsão. No momento em que o Cruzeiro ia todo pra cima, agora com inferioridade numérica.
4: E aí o prejuízo não é só pra esse jogo clássico. Claro que tem a sua importância, mas vale lembrar, e a gente falou isso na jornada esportiva, que quarta-feira é o jogo mais importante do ano pro Cruzeiro, que ainda tem metade do segundo tempo pra correr atrás da criança. Um jogador a menos, pra ter o desgaste, pra ter essa decisão na quarta-feira na Copa Libertadores.
1: Esporte, se é essencial para os mineiros, tem a ver com a 2-0 para o Atlético. Primeiro gol no primeiro tempo, 12 minutos, Minda, aos 31 de pênalti, Maicon. Minda que sofreu o pênalti. Maicon, vem Atlético, meteu na grande área, a chance, a cabeçada. Cacerra pintou o gol para o Matilho Otávio. Espalmou, aí o Atlético Bernard na ponta, agora pintou a chance do gol, tira Fabrício. Quase o Atlético de novo, vem Lodi. Pra Bernard, vai na ponta esquerda. Recorre, domina, tenta fino, tá marcado. Aperta a marcação, Cruzeiro com um a menos. Agora vai ter que ter muito mais vontade, muito mais garra. Se desdobrar em campo, agora com Gerson, carregou, dominou, fez o passe. É pro Caio Jorge, não há impedimento. Recebeu o Cajota. Encarou o Lodi, vem atrás pra pedir Matheus Pereira, recebeu, dominou, simbora Cruzeiro, é pra Zé, vai bater, bateu na marcação, aí tome contra-ataque, hein? Não, bola pra fora, lateral para o Cruzeiro, KTO, Ponto Médio, Mundo BR, aqui você sente o jogo, pode passar, site proibido para menor de 18 anos, toca com responsabilidade, SPA/MF. 2093/2024, tempo vai passando, 23 minutos, etapa final, 2 para o Atlético, 0 para o Cruzeiro, gol de Minda e Maicon na primeira etapa. O caixa na rua para você, o dono do gol, Cruzeiro tenta o primeiro gol, Caio Jorge domina, oi?
8: Acabou em Curitiba, Atlético Paranaense e Grêmio 0-0.
1: A bola com o Caio Jorge pela meia direita, viu na esquerda, é bola boa, boa bola, quem sabe agora, Kaique, é para Bruno Rodrigues, limpou o primeiro, cruzou, tocou na defesa, escanteio, passe.
9: Fechava por ali, Natanael e também o Alan Franco, tem um jogador do Atlético aí atrás, na jogada anterior que tomou cartão, ó, Matheus Pereira.
1: Escanteio batido curtinho, a bola para Matheus Pereira, bateu na defesa, volta a bola, é para Bruno Rodrigues, Gerson pela meia esquerda, vai cruzar, cruza, bateu ali na bunda do atleticano, né? No bumbum.
3: Topic, o cartão foi pro Cassierra.
1: Cassierra levou cartão amarelo, agora vem para Bruno Rodrigues. Na ponta esquerda, o Cruzeiro vai desesperadamente em busca do primeiro gol, Matheus Pereira vai no fundo, cruzamento, passa pelo Everson, passa a boca no gol, sai do outro lado, ninguém vai encostar nela, o Pense.
9: Por um segundo, era o Neyzer se jogar na bola. A boa trama do Cruzeiro com o Matheus Pereira. O arremesso pro Renan Lodi. Tá vencendo o Atlético 2-0, informando a Prefeitura de Nova Lima, o futuro mora aqui.
1: E atenção, torcedor do Brasil, Tatiá, marca pra você, 25-20 para acabar o tempo regulamentar. Placar do Superclássico, placar do Mineirão, placar de KTO, 2 para o Atlético, 0 para o Cruzeiro. A emoção de todos é a minha própria emoção, o Andim.
2: Pique.
1: A Assembleia tá vibrando demais, oi?
2: O Atlético vai mexer já. Pacini, camisa de número 36, garoto Pacini, vem aí no Galo.
1: Natanael ataca em velocidade, lateral para, prende, gira o corpo. Tá pedindo aqui o Leandro. Ele sai da ponta, ele vem pela meia. Traz a bola, entrega a bola com o Alonso. O Paraguai toca na bola, procura. Renan Lodi, recolheu na ponta esquerda, vem o Atlético em busca do terceiro gol. Bola perigosa, cabeçada, gol!

0: Cassier, Racine, de cabecinha feita. Cuca legal. Vai, vai, vai, vai, vai, vai, vai, vai, vai. Vai que eu tô te vendo, mas na fé. Paixão e fé. Andar com fé, algo que a fé não costuma falar. Agora vibra, canta, dança. Tremulam as bandeiras alvinegras do Mineirão. Atlético 1, 2, 3. Cruzeiro 0. Detalhe. Resende.
1: Se a bola chegar no jeito da cabeça dele, ele marca mesmo. É o camisa 9 do Galo. Cruzamento do Renan Lodi na esquerda. O Cassierra fez o movimento correto. Conseguiu antecipar o zagueirão e aí cabeceou pro fundo do gol, sem chances para o goleiro Otávio aqui no canto direito baixo. Mateu Cassierra, o colombiano. Vai Galo, vai Galo, canta alto pra Massovir. Cala definitivamente o Mineirão lotado. Cassierra, Galo 3, Cruzeiro nada.
2: Gol 17 do Galo no Campeonato Brasileiro. Cassierra marca o primeiro na competição.
3: Pique, e após o gol, esquentaram as coisas no gramado. Primeiro, amarelo para Matheus Pereira e também Reinier. Um amarelo para cada lado. E agora é a vez do Kaique. O Kaique deu um pontapé aqui, rapaz. Eu vou te contar. O amarelo, o VAR chamou. Eu acho que ele vai ser expulso, viu? Eu acho que o Cruzeiro vai ficar com 2 a menos. O VAR tá chamando aqui que o Kaique esqueceu completamente a bola e deu um pontapé no jogador do Atlético. O VAR chamou. Kaique vai ser expulso. Ele deu amarelo, mas o árbitro está chamando, foi chamado ao VAR e deve ser expulso, rapaz. Que situação, torcida do Cruzeiro começa a deixar o Mineirão enquanto os atleticanos fazem muita festa aqui no Gigante da Pampulha. Cruzeiro deve ficar com 2 homens a menos, viu, Piquetito?
1: Tá ficando feio pro árbitro, tá ficando feio. Ele não vê nada no campo, esse árbitro. Impressionante.
4: E agora, uma confusão em um dos camarotes aqui do Mineirão. E pelo jeito, camarote que tem ali alguns atleticanos. E aí o clima tá daquele jeito. Alguns
1: diretoria jogadores... do Galo lá, viu, Panso?
4: É, diretoria pois do é, Claudão. O negócio não tá legal. Ali chamada a segurança interna do Mineirão, mas não tá legal. Ali chegando também alguns torcedores do Cruzeiro. Tá rolando uma confusão. Tá rolando uma confusão. O negócio tá sério aqui.
3: É que o camarote que é da diretoria, ele é sempre envelopado. Hoje ele tá aberto. Então a turma arremessa um monte de coisa daqui pra baixo, a torcida do Cruzeiro lá em cima, e de cima respondem também arremessando objetos aqui embaixo da torcida do Cruzeiro. A segurança é reforçada pra tentar conter o tumulto. E no momento em que vai mexendo o Atlético, Renan Lodi vai sair, vai entrar o Pacini, camisa de número 36. Ah, não vai ser o Lodi não. Rapaz, confusão que esse juiz está arrumando. Vai sair o Bernard agora.
1: Perdidinho,
3: Bernard quem sai para a entrada do Pacini, camisa de número 36. Agora sim, sai o Bernard. Tempão que o jogo tá parado. O Cruzeiro também vai mexer, Rubens Júnior.
2: Pois é, Cruzeiro mexendo. Agora o Kaique, assim como o Arroio, né? Deixou o campo e foi pro vestiário, cabisbaixo, chutando aqui a garrafa de água. Daqui a pouco, João Marcelo, 43. E também Matheus Henrique. Outras duas mudanças do Cruzeiro, informando o Banco Mercantil.
0: É, o Cruzeiro com 9 em campo. Ale e Panze. Eu anotei aqui, a expulsão do Arroio foi aos 21. 5 minutos e meio depois, gol do Cassierra.
5: É, o recado vai sendo dado nas entrelinhas, né? De quem quer e quem não quer no Atlético, né? O Pacini entrou para ser o rapidinho pela esquerda. Dudu no banco, Scarpa no banco, Alexander no banco. Aos poucos o recado vai sendo dado. A janela tá chegando. A janela tava já abre.
6: É, e o Cruzeiro vai tentar evitar tomar uma uma goleada, um vexame maior. E também acho que ele tem que ter a preocupação com o jogo de quarta-feira. Tem que segurar alguns dos seus principais jogadores. Alguns não viram a cor da bola, bem verdade. Mas quarta-feira é uma decisão e o time tem que estar saudável.
5: É, o torcedor do Cruzeiro. Vai lá, Pico. Ah, não. Torcedor do Cruzeiro pode reclamar e deve reclamar, porque tá tomando de três. Mas tem um que não pode, que é o Gerson. Se tivesse pelo menos dois jogando que o Gerson jogou, o Cruzeiro não estaria perdendo por 3-0. Então que fica essa lição aí. E o Gerson tá saindo porque tá sendo preservado, porque tem Libertadores no meio da semana.
2: Sai Gerson, sai também Matheus Pereira. Entram Matheus Henrique, número 8, e João Marcelo, 43.
0: É, entra o João Marcelo, já o Gerson. Porque tem que recompor, né? É um desastre essa 14ª rodada pelo Cruzeiro. Derrota para o rival por 3-0. Lianco dividiu para cima do expulso. Jogador do Cruzeiro. Vai ser expulso, hein? Expulso o Lianco, é isso?
4: Isso, ele chegou para marretar. Ele chegou para marretar o Lianco. Ele tá brigando com o Renan Lodi. Aí você vê o nível de destemperamento dele brigar com o jogador do time dele. Ele tá brigando com um companheiro de time. O Renan Lodi foi falar: calma, calma, Lianco. E aí, ele foi lá brigar com o Renan Lodi. Ele fez a falta pra cima do Bruno Rodrigues, já tinha o cartão amarelo, foi expulso zagueiro Lianco.
5: E o Lodi tá pedindo pra ele. Cabeça, pô! Cabeça, o time ganha de 3-0, cara. Olha o prejuízo pro próximo jogo também. O cara começa a acertar o time e o Lodi foi pra cima dele. Olha lá, todo mundo, comissão técnica, o Pop, tentando colocar a cabeça dele no lugar. Agora é um a menos só pro Cruzeiro.
0: É o Aragão que tem a falta, tenta diminuir o Cruzeiro com 9 em campo, 2 expulsões. Arroio e Kaique. Bruno Rodrigues mesmo na primeira palavra. Tira a defesa do Atlético. 3 para o Atlético, 0 para o Cruzeiro.
5: Ô Pique, oi. O Lianco tem a mentalidade de um adolescente mimado de 15 anos. Time com 2 a mais, ganha de 3-0. Um completo destemperado.
0: Bruno Rodrigues dominou no peito, botou no chão, ele vai tentar a finta. Vai voltar essa bola pela bola com o Jonathan. Jonathan Jesus está aqui de lateral. E o Dom Marcelo vai jogar ali como zagueiro. E a bola vem para Matheus Henrique. Torcedor do Cruzeiro está cantando. Não dá para identificar, o Thiago vai menudar. Cruzeiro vem para a grande área. Everson mata no peito. Tira uma onda. Marques. Fatura liquidada, Marques.
7: O jogo tá bem controlado, Piqui. Agora com um a mais, o Atlético tem que mexer a bola de um lado pro outro. Foi assim que ele construiu o terceiro gol. A bola saiu da direita para a esquerda, o cruzamento perfeito do Lodi, cabeçada sem chance pro Otávio do Cacierra. O Atlético tá com o controle. Tem que ter cuidado, calma, para não ter nenhum jogador expulso. O Lianco, poxa vida, jogo controlado, você não dá um chutão desse para correr o risco. Um jogo como esse, você não corre mais risco, ô Piqui.
0: Já quero saber do Fabrício. Imagino como é que tá a cabeça e o coração do. Como é que estão cabeça, coração do Guerreiro. 3-0 para o Atlético. Cruzeiro com 9 em campo. Atlético com 10. 3 expulsões. Pode ser agora, Fabrício.
8: Ah, Pique, é sempre ruim, né? Perder clássico e principalmente uma diferença de gols dessa. O Cruzeiro tem cabeça no lugar, cara. Tem dias que não encaixa o jogo. Mérito do Barba Domingues que montou uma estratégia de jogo que funcionou. Cruzeiro tá tomando 3-0. Muito difícil a virada. É jogar com respeito, profissionalismo até o final aí, mas sem se expor para não tomar outro gol, de repente virar um vexame maior.
0: Fala com o Matheus Henrique, dominou, parou, prendeu e volta a bola vai chegar para João Marcelo. 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E a bola para fora, não chega a sair. Aí vem o Jonathan, a bola quicou, não sai, não sai, saiu agora. Jonathan bate o lateral, bola com o João Marcelo. Quem tá com a faixa de capitão agora é o João Marcelo, né? É o João Marcelo. Bora com o Mateuzinho, solta a bola na ponta esquerda, 3-0. O Galo vai vencer, o torcedor do Cruzeiro canta. Quarta-feira estaremos em Santiago. Aí é mais uma decisão. É contra a Católica. Jogo às 11 da noite. Hora de Brasília. Bola pela meia esquerda, câmera ataca, bora com o Jonathan. Cruzeiro tenta buscar o primeiro gol. 36 minutos, 37 agora. Bruno Rodrigues tenta o passe e erra, agora vai voltar com o Jonathan, trabalha o Cruzeiro. Duas expulsões do Cruzeiro, uma do Atlético, 3-0 para o Atlético. Lá atrás Alonso tirou, volta a bola, vai cair, vai ficar para Matheus Henrique. Toca no vazio. Aí chegava quem ali? O Renier, oi?
3: Um tabu impressionante, hein? Cruzeiro não vence o Atlético como mandante no Brasileiro desde 28 de julho de 2013. 10 jogos sem vitória do Cruzeiro como mandante no Brasileiro. São 4 vitórias do Atlético, 6 empates. Levantamento aqui do nosso Alexandre Simões. Desde 2013, Cruzeiro não vence como mandante no Brasileiro o Super Clássico com o Galo.
6: O Pique. Mas é importante a gente destacar o que está fazendo a torcida do Cruzeiro. Sabe que quarta-feira é decisão? Tá gritando o nome do time aqui, tá apoiando para dar força para quarta-feira. É realmente de impressionar, viu, o que faz a torcida no Mineirão.
0: 3 para o Atlético, 0 para o Cruzeiro. 38 dá para virar o Bruno Rodrigues na ponta esquerda, meteu na grande área. Everson. Vai para a defesa e o Flávio Rodrigues está marcando pênalti.
4: Pênalti. Pênalti do Alonso para cima do Caio Jorge e toma cartão ainda o zagueiro paraguaio. O Flávio faz o sinal de braço que ele desloca o Caio Jorge.
0: Pênalti marcado. 38 minutos. Torcedor do Cruzeiro vai à loucura. É pênalti. Quem tá com a bola aí, o Pansi?
4: O Wanderson tá com a bola, mas eu acredito que ele vai deixar pro Caio Jorge.
0: 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Cruzeiro com 9 em campo, 2 expulsões, Arroio e também o Kaique. Atlético com 10, expulsão do zagueiro Lianco. 39 minutos. Demorada ali a cobrança em Emerson Fancieri.
4: E aí o Caio Jorge vai lá, amarra a chuteira. Os jogadores do Atlético não concordam com o pênalti. O Alan Franco, principalmente, é o que mais reclama. E o Andres hoje também. Pênalti marcado. Eu acho que o Wanderson vai deixar pro Caio Jorge mesmo.
0: Cruzeiro pode diminuir, tá 3-0 para o Atlético. É reta final do jogo. Será que estão checando o pênalti no VAR?
9: Ah, com certeza ele está esperando o VAR, ele teve que esperar o VAR o jogo inteiro. O árbitro, esse árbitro aí hoje tem que dar tudo pro VAR, o cachê dele, árbitro. Eu nunca vi um árbitro tão indeciso no jogo, viu, Piquetito? Que é isso?
0: Até não é de hoje, lateral, né,
9: não é de hoje, né, Claudão? A gente,
10: nossa senhora, jogos, mas hoje o cachê dele é do Guarizo.
9: Pode anotar aí, ó. Rodrigo Guarizo, esse que apitou o clássico.
0: É pênalti, Cruzeiro pode diminuir. Caio Jorge. Ele vem pra cobrança. 40 minutos, 3 para o Atlético. 0 para o Cruzeiro. Everson fica no meio do gol. Flávio Rodrigues Souza autoriza a cobrança. Caio Jorge não toma muita distância para a batida, partiu, pé direito, bateu, é gol!

0: forte. Rasteiro no canto direito de Everson. Para diminuir no superclássico. É o primeiro do Cruzeiro. Cruzeiro, desesperar jamais. Jamais. Cai Jorge de pênalti bem batido. Ele é rede, é rede, é rede. Emoção azul estrelada pela primeira vez. Assim vai, vai, que eu tô te vendo. Em passe, a batida do Caio Jorge foi pra também coroar o que a nação celeste faz no Mineirão, perdendo o jogo de 3-0. Não para de cantar. Essa é a nação celeste que todo mundo conhece no mundo. Ele bateu forte, indefensável pro Everson. O Cruzeiro diminui no clássico. Caio Jorge sofreu pênalti e bateu. Hoje é dia de gol, Cruzeiro de Jovem Pan. De Jovem KJ. É o Cruzeiro para diminuir 3-1.
1: Olha o gol, número 18 do Cruzeiro nesse campeonato brasileiro. Caio Jorge marcando pela terceira vez.
2: Pique. O Atlético vai mexer. Tá vendo o Tomás Pérez com a 25. E o Cauã Soares, 29. Vai sair o Cacierra, o centroavante por outro, para a entrada do Cauã, 29. 29 Cauã na vaga do Cacierra. E o Tomás vai na vaga do Michael, número 8. Tomás Pérez, o Pérez na vaga do Michael. Pérez tem a 25. 25 para o Pérez, está indo embora o Michael. Pique, esse gol do Caio Jorge é histórico, hein? Ele se iguala a Alex Talento, Arrascaeta e Guilherme. Guilherme Guzmão, como os maiores artilheiros do Cruzeiro no clássico deste século. São 6 gols para cada, isso a contar de 2001 para cá. Caio Jorge entre os maiores artilheiros do Cruzeiro neste século. 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
0: É um momento lindo do torcedor do Cruzeiro, mesmo sendo derrotado nesse momento. Com 43 minutos, torcedor canta, dança, tremulam as bandeiras. A bola recuada com a Everson, domina, trabalha a bola com o Juan. Recolheu, dominou, tocou na frente, a bola vai chegar, vem Renê. Cauã passa, fere. A bola vai ficar para Lodi lá na esquerda, ele vai tocar, toca na frente. Chega por aqui Bruno Rodrigues, tentando dominar. Ele trabalha a bola Cruzeiro, com nome em campo, vai lutando. Jonathan Jesus ataca, trabalha a bola. É pra cá, o Jorge tentou passar. Juan transou em cima dele, corta. 44 minutos. E a bola vai chegar dominada por aqui. Bruno Rodrigues, toca no meio de campo. Torcedor faz a festa. Torcedor do Atlético também. Foram 2.500 torcedores. Torcedor do Atlético canta, torcedor do Cruzeiro também. É isso, é no futebol. É na esportividade. Você com o Negrata Diário, obrigadão pelo carinho, pela audiência. A bola ali. Fabrício Bruno, trabalha a bola, toca a bola para Anderson. Ele vai tentar pinta, ele está marcado 45, hein? Olho na placa ali, viu, Thiago?
2: 7! De novo, ele repete a dose. Os mesmos 7 minutos do primeiro tempo. Vamos até os 52, Piqui.
0: Jonathan domina a bola, trabalha a bola, vem pela meia. Entrega a bola com Fabrício Bruno, é João Marcelo primeiro. Com Fabrício. Fabrício está pedindo pela linha direita. Vanderter volta a bola para João. João Marcelo de primeira, solta a bola, trabalha a bola, empurra a bola com o Jonathan. O Dino busca o segundo gol. A bola tocada na frente. Bruno Rodrigues trabalha a bola, caiu o jogador do Cruzeiro. Mandou seguir Flávio Rodrigues. Aí chegou brigando Matheus Henrique. Ganhando na limpa, na boa. Tenta, perde, lance. Por ali o Wanderson vai botar o Cruzeiro. 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Ei, Tatiana, com você. Obrigado pelo carinho, pela audiência. Jogo até 52. Já dominando por aqui, trabalhando maravilhoso. Jonathan domina. É o Cruzeiro buscando o segundo gol, quem sabe, hein? Mateuzinho, Frocai Jorge, limpou o primeiro. Solta a bola para a direita. A bola vem do Fabrício Bruno, na grande artilha, Juan. Insistiu o Cruzeiro, bola para Bruno Rodrigues, vem o BR, vai bater de longe do gol e atenção, torcedor do Brasil. Vai Itatiaia marca para você. 46, reta final do Superclássico. Placar KTO, 3 para o Atlético, 1 para o Cruzeiro. Vamos escolher o melhor em campo. 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E a bola chega até o Otávio. Torcedor, não para de cantar, hein, Pansy?
3: Não para, não para, não para. A torcida do Cruzeiro é um show à parte. Essa é a torcida do Cruzeiro Esporte Clube, a Nação Celeste. Ela não para, ela não para. Já é o gás, a energia para a Copa Libertadores da América, Piquetito.
0: 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Lateral para o Atlético. Fabrício, Cruzeiro lutou, mas fica muito difícil, né?
4: Muito difícil, Pique, um clássico, um jogo disputado, né? Ainda mais o Atlético hoje muito disciplinado na parte defensiva, marcou super bem o time do Cruzeiro, e virar um resultado desse é muito difícil, mas o importante é isso aí, ó, tá lutando até o final, tá fazendo jus, respeita esse torcedor aí, que esse perdendo ou ganhando é o mesmo sempre na arquibancada, Pique.
0: Marques, voltando a vencer, e vencer num clássico, vence o rival durante todo o jogo com controle da partida, Marques.
5: E jogando muito bem, né? Muito seguro na defesa, partindo forte pro contra-ataque, principalmente no primeiro tempo, e no segundo tempo, com as expulsões, controlou o jogo, Pique. Uma vitória merecida até agora.
0: 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Reta final do jogo, nunca tá 52-48. Os 2.500 torcedores no Atlético cantam, dançam, fazem a festa. E a bola no meio de campo, dominando. Vem o Pérez, mete na frente, Lloyd dominou, pintou, achando no quarto gol. Otávio em dois tempos, Rezendão.
1: É o chute do Lloyd, ele tentou direto. Otávio fez a defesa, o Cruzeiro já vem.
0: Mateuzinho, na ponta esquerda, bola boa, boa bola. Bruno Rodrigues. Aí ele para, ele pensa, solta a bola com o Fabrício Bruno, tá no ataque. Se defende o Atlético, 3-1 para o Atlético. 49, bola na grande área, tira o Juan. Volta essa bola com o Fabrício Bruno. O Atlético esperando o apito final, vence por 3-1, Cruzeiro. Tenta o segundo gol, Neyser. Ele domina, toca na bola, trabalha a bola. Aqui pela minha esquerda, câmera ataque, é Mateuzinho. Entrega a bola para Wanderson, vai, Wanderson, vai. Tenta a finta, prefere voltar a bola com o Fabrício. Agora volta no Wanderson, ponta direita. Vai jogar na grande área, tira a defesa. Cruzeiro com duas expulsões na etapa final. Arroi e Kaique. Liam também expulso pelo lado atleticano. João Marcelo, tava ali, né? E agora com o Fabrício Bruno. 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Aqui o trabalho não para. 49, quase 50 minutos. E a bola no meio de campo, domina o Cruzeiro, trabalha a bola. Vem carregando para ali Bruno Rodrigues. Ele solta a bola na esquerda. A bola vai chegar outra vez pela minha canhota. Você comigo na Itatiaia, obrigado pelo carinho, pela sua audiência. Neyser levou pro fundo, bolas, quem sabe o gol, cruzamento. Ficou pedindo toque, passe. É, queria um toque de mão ali. 50 minutos, jogo até 52, 3-1 para o Atlético. Voltando a vencer no campeonato, se recuperando no clássico. Bola com o goleiro Otávio, dominando. Ele bate pra frente, vai tentar. Fabrício sobe, toca de cabeça. Cardone vem. Juan chegava também. Alonso, Atlético vem. Renier dominando. Pérez na grande área, tira a defesa. Tirava João Marcelo. Cruzeiro tenta. 51 minutos, Mateuzinho pela meia esquerda, limpou, quem sabe o gol, meteu na frente pro Caio, fácil pro goleiro Everson, o dono no gol assume o comando aqui na Itália.
1: área.
6: Beleza, Vicky, pro finalzinho, pra festa do Atlético aqui no Mineirão, com 3-1 no Cruzeiro, jogando em casa, o Cruzeiro jogando no
1: 11 horas.
6: Tempo, e o Galão da Massa vai fazendo 3-1 neste momento, um jogo com 3 expulsões, e vai descendo para campo de ataque, ainda aqui no Cruzeiro, tentando o finalzinho, cai o Jorge, que diminuiu agora há pouco, olha a bola na boca do gol, tirando ali o jogando a bola pela lateral. É lateral para o time do Cruzeiro. Já batido, tentando ainda o Cruzeiro aqui na ponta esquerda. Quase 52. Vai acabar. Se ele olhar para o relógio, agora ele acaba. Pita o árbitro, terminou o jogo.

atleticanos aqui à minha esquerda comemoram com muita alegria, mas são milhões, milhões, milhões espalhados por este planeta Terra, vibrando, comemorando neste momento. O nosso time é imortal, o nosso time é imortal, o tempo passa, mais um galão da massa vai continuar firme e forte com a sua grande história, com a sua grande trajetória. Se o caminho é meu, deixa eu caminhar, meu galão querido, diga-me tudo, diga-me tudo. O galo vence, o Cruzeiro com casa cheia no Mineirão, 3-1. O galão vence pelo Brasileirão, seu grande rival nesta noite de sábado, pra todo mundo ter aquele domingo feliz da vida, coisa difícil na vida do atleticano nesse ano de 2020.

juntos aqui na Itatiaia. O futebol é o terreno fértil para o que é tido como impensado, né? Como inimaginável. Para alguns, o futebol é a oportunidade de respostas a cada 3 dias, né? E o elenco atleticano dá uma resposta daquelas, num clássico contestado, muito criticado, uma temporada ruim, de crises, dos vários tipos. O Atlético vai lá e vence o clássico, em uma grandiosa atuação. O Atlético vence o clássico do Gigante da Pampulha lotado. O Cruzeiro, com seu torcedor apoiando até o fim, vai tentar dar essa resposta na Libertadores, mas é mais uma daquelas histórias do clássico. O lado que está mais derrubado costuma utilizar como resposta. E a resposta veio do elenco atleticano. Vence o galão da massa, o super clássico no Gigante da Pampulha. Bora lá pro pós-jogo 7 Cabete.

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1: Jogo 7KBet começando, muita coisa pra falar, hein? 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É o pós-jogo 7KBet começando e vamos juntos até uma da manhã. Diretaço pro melhor em campo, acelerando seu voto, Ale Oliveira.
2: Eu sei que eu vou ser voto vencido, mas por aquilo que eu vi aqui no campo, o que o Renan Lodi fez é um absurdo. O Minda também jogou muito bem, mas o Minda foi substituído porque estava cansado. E o Lodi ainda fez mais uma assistência para gol. Para mim, Renan Lodi.
1: Lodi, voto do Ale, jogou bola demais, o Lodi. Jogou bola demais. Edu Panzi, seu voto, Edu.
3: Eu vou de Matheus Cassierra. Uma assistência, iniciou o contra-ataque do pênalti e marcou o gol do 3-1. Nos últimos 4 jogos, 3 gols e uma assistência nos últimos 4 jogos que ele iniciou. O atacante que não servia, quando teve sequência, tá mostrando que serve. E fazendo um monte de gente engolir a seca.
1: Cassierra, gol e assistência. Olha o Cassierra aparecendo aí pro Brasileirão dessa temporada. Marques, seu voto, Marques.
4: Pela presença diária, por a bola não queimar no seu pé para segurar um pouquinho lá na frente, Cassierra, Cirilo.
1: Cassierra, voto do Ale Marques. Fabrício, seu voto, Fabrício.
5: Meu voto vai pro Barba Domingues, que armou muito bem esse time, montou uma estratégia de jogo que conseguiu neutralizar praticamente todas as ações ofensivas do Cruzeiro e conseguiu esse baita resultado no Mineirão, Cirilo.
1: Barba Domingues, voto do Fabrício, voto coletivo, né, do Fabrício, com certeza. Cláudio Rezende, seu voto, Cláudio. Que vitória, hein, Cláudio?
6: Espetacular vitória do Atlético, depois, como já disse, o caixa aí de uma semana terrível, né, pro Galo, os últimos jogos. Eu vou junto com a turma aí. O Minda decidiu o primeiro tempo, né? Decidiu o primeiro tempo. Mas ele participou mais do jogo e fez o gol da vitória, o terceiro. Cassierra.
1: Voto do Cláudio no centroavante também, no 9. Seu voto, Pancieri.
7: Jefferson.
1: Thiago Reis.
7: Meu voto é no Maicon, viu, Cirilo? Uma liderança no meio-campo do Atlético, personalidade no pênalti. Meu voto é pro Maicon do Galo.
1: Rubem Júnior.
8: Renan Lodi.
1: Alô, Piquitito.
9: Eu voto em Cassierra.
1: Alô, Caixa.
10: Cassierra, Cassierra, Cassierra de testa, Caixa.
1: 5 votos pro Cassierra. Cassierra, melhor em campo aqui no pós-jogo 7KBet. Agora vamos girar o nosso time. Primeiro você, Thiago.
7: Pra te confirmar, público e renda, hein, Cirilo? 53.921 torcedores. 53.921. 53.921 torcedores. A renda, 4.014.834,50 reais. Mais de 4 milhões a grana do jogo. 4.014.834,50 reais para 53.921 torcedores. Ô Cirilo, uma coisa, viu? O time do Atlético tava bem engasgado com o Caio Jorge. Não teve um BO agora no final de novo. E aqui eu vou dar os méritos aos seguranças do Atlético. Foram muito inteligentes. No momento em que os jogadores do Cruzeiro saíam, alguns jogadores do Atlético ameaçavam vir aqui pro centro do campo. Eles fizeram um portão de isolamento e não deixaram os jogadores saírem juntos, né? Poderia encontrar aqui no túnel, é o mesmo de saída, e recomeçar aquele tumulto. A segurança do Atlético fez um portão de isolamento e não deixou os jogadores passarem, evitando um novo tumulto. Torcida do Cruzeiro, ao final do jogo, cantou muito, incentivando o time a Libertadores, e a torcida do Atlético está retida. Torcida do Galo segue cantando, segue fazendo festa, mas vai permanecer retida por pelo menos 50 minutos aqui no Mineirão, Cirilo. E eu acho que não tem ninguém achando ruim ali não, viu, Cirilo?
1: Hoje ninguém vai reclamar na torcida atleticana, Thiago. Edu Panzi, vamos girar também a opinião, né? Um teaserzinho pra cada um dessa vitória atlética atleticana no superclássico aqui no pós-jogo 7K Bet Edu.
3: Ô Cirilo, vitória do time do Barba Domingues, ao melhor estilo Barba. Time organizado defensivamente, compacto e saindo em velocidade no contra-ataque, pegando o adversário com linha alta, ao melhor estilo Barba Domingues, que deveria fazer mais isso no Atlético, né? É o estilo dele, fazer o time se adaptar também e nitidamente alguns recados sendo dados, escolhas por jogadores mais comprometidos, jogadores que entregam muito mais sem a bola e que conseguem entregar com a bola também. Um jogo com destaque para jogadores que vinham tendo menos sequências. Alan Minda precisa de sequência, vem de lesões. Mateu Cassierra, repito, nos últimos 4 jogos que iniciou, 3 gols e 1 assistência, ainda participou do contra-ataque, ele que inicia o contra-ataque do lance do pênalti. É fundamental dar tempo aos atletas. E numa semana tão difícil, tão turbulenta do Atlético, uma vitória que só o clássico pode proporcionar. Só o clássico faz um time ressurgir dessa maneira e superar um adversário que vive um momento tão melhor. Um adversário que tem que assimilar o golpe, mas que tem que olhar para frente, como a arquibancada fez. Assimilou o golpe, olhou para frente, cantou, porque no meio da semana que vem tem Copa Libertadores da América. E o Cruzeiro precisa se reerguer, porque é a Católica pela frente e precisa jogar mais, melhor e vencer na Libertadores.
1: Primeira opinião do Ale Oliveira, pós-jogo 7K Bet, Ale.
2: A gente conversava na jornada esportiva, né? Que se fossem outras 2 camisas quaisquer, você poderia dar vitória para o elenco que tem, para o momento que está vivendo o Cruzeiro. Mas você tem que respeitar o clássico, né? O clássico acontece muita coisa que você não espera. É a magia de um grande jogo como esse, de muita rivalidade. E hoje foi uma noite que deu tudo certo pro Atlético. As apostas do seu treinador, seja com desenho, seja nas peças, um time que jogou muito bem coletiva e individualmente, foi a melhor partida de muito jogador do Atlético e ainda teve um adversário pouquíssimo inspirado, com vários jogadores muito abaixo, mas muito abaixo, que foi o time do Cruzeiro. Então deu tudo certo pro Atlético e tá de parabéns, tem que manter essa pegada e inclusive essa humildade tática que o Atlético mostrou hoje, viu, Cirilo?
1: Primeira opinião também no pós-jogo 7K Bet do Olê Marques, grande vitória atleticana, Marques.
4: Ah, grande vitória, Cirilo, são os segredos do clássico, né, Cirilo? É, curiosamente, até pela semana que enfrentou, não se imaginava um Atlético tão tranquilo dentro do campo, né? E um Cruzeiro tão ansioso na contrapartida, um Cruzeiro que, pô, chutou a bola pro céu muitas vezes com arroio, não teve tranquilidade na parte ofensiva e foi facilmente dominado pelo sistema defensivo atleticano, que jogou muito bem postado, os 2 volantes ali na frente dos zagueiros, pouco deram chances para Matheus Pereira. Aliás, o Maico botou Matheus Pereira hoje no bolso, né? Entrou na mente, tirou a tranquilidade dentro do jogo. Matheus Pereira pouco produziu, nada produziu, porque teve uma marcação muito justa do Maicon, principalmente, que fez uma excelente partida. Foi muito rápido pro ataque, né? No contra-ataque com Minda, com Cassierra. Cassierra mostrando uma presença de área muito forte, né? Ele que viveu momentos aqui no Atlético de incertezas, né? De insegurança, mas a sequência de jogos está mostrando a capacidade desse atleta, que tem muito a crescer ainda, junto com o Minda, né? Que deu uma velocidade importante que até então o Atlético não tinha apresentado tal velocidade nos jogos passados. A dupla ofensiva do Atlético matou o jogo no primeiro tempo. Depois o Minda cansou, teve que fazer as mexidas. Cassierra muito bem no segundo tempo, com presença de área. Aí as expulsões deram uma tranquilidade ainda maior pro Atlético, que aí sim teve mais controle de posse de bola, e o Cruzeiro pouco fez no segundo tempo por conta das expulsões. Chamar atenção, né, pro pontapé que o Kaique deu, desnecessário. Você não precisa dar um pontapé daquela forma num companheiro de profissão, você fatalmente vai ser expulso. E da mesma forma o Lianco na sua expulsão. O Lianco tem que botar a cabeça no lugar, né, ter tranquilidade, porque de repente você bota um jogo ganho fácil a perder no campo do adversário, né? Mas contudo, ô Cirilo, foi uma excelente partida do Atlético, né? Extremamente organizada, né? Em todos os setores do campo e mereceu a vitória com méritos. Agora é ter sequência, ter trabalho, sequência, né? Com a mão e com os dedos do Barba aí pro Atlético continuar evoluindo na temporada, Cirilo.
1: Opinião também do Fabrício Guerreiro. Fala, Fabrício.
5: É, Cirilo, um dia difícil pro Cruzeirense, né? Esperava mais desse time. Eu acho que o mérito lógico do Atlético, né? Que montou um esquema aí muito muito bom pra explorar esse lado fraco que o Cruzeiro tem, né? De jogar contra time com as linhas mais baixas, times que propõem um jogo reativo, né? E aí dando aqueles moles de sempre que não pode dar quando você tá na pressão, né? Quando você tá com a posse de bola, quando você tá buscando rodar o time, não pode errar, não pode ter contra-ataque. E os dois gols surgiram de contra-ataque, né? Surgiram de contra-ataque e aí falha também pro Jonathan Jesus, né? Que deu condição pro Bernard naquela linha na hora do gol do Atlético, que ele chegou no fundo e conseguiu cruzar. E aí o mesmo Jonathan Jesus tinha a possibilidade de se reabilitar ali, de se redimir, cabeceou a bola, cabeceou mal. Aliás, é um menino que precisa trabalhar essa bola aérea, né? É pegar depois do treino, cruzamento, treinar. Porque cabeceia com o cucuruco, né? Daí é testa que coloca a bola pra afastar ali uma bola fácil, que não precisava nem saltar pra tirar. Ele acabou cabeceando a bola ali nas costas do jogador do Atlético e rolou aquele a bola vai pra cá, pra lá, e o Atlético conseguiu fazer o primeiro gol. Depois, no segundo gol, a mesma coisa, né? A mesma coisa, contra-ataque. O Romero poderia ter matado a bola lá na frente, deu um bote errado, não matou. Depois o Kaique, né? O Kaique que já o ano passado já escapou por pouco de que o árbitro poderia ter dado aquele pênalti. A hora que ele abre o braço, ele tentou dar um bote dentro da área, sendo que o jogador já tinha até passado, e aí é tudo que o jogador quer. Se fosse treino, ele não ia cair, mas jogador, na hora do jogo, só espera ali o bote, e acabou que mais um pênalti, 2-0, ficou muito difícil. Voltando pro segundo tempo, Cruzeiro continuou a mesma coisa, né? Devagar ainda, melhorou um pouco a intensidade, mas precisa mais, precisa jogar mais clássico, ainda mais sabendo que o adversário ia jogar vida nesse jogo pra criar, né? Pra ter tranquilidade, sabe? Pra se recuperar, tentar se redimir, né? Daquela perda do título mineiro, da eliminação da Copa do Brasil ano passado, então também, que tem muitos jogadores que vivenciaram essas duas eliminações aí, a perda do título e a eliminação da Copa do Brasil, e ia fazer um jogo super difícil, né? E aí, jogadores que não jogaram bem hoje, né? Principalmente Arroyo, né? Muito mal, e aí me toma um amarelo logo em seguida, deixa o time com homem a menos, complicou demais. O Kaique também, muito mal, né? Além de ter perdido a cabeça também na hora de dar esse pontapé no jogador do Atlético e ser expulso, e aí é complicado. O Kaique, aliás, que depois que voltou da seleção não tem feito boas partidas, né? O Christian também achei que não foi bem hoje. Então dificilmente, quando você tem tantos jogadores assim, não jogando bem numa partida como essa, você vai conseguir sair com a vitória. Mérito todo total aí do Atlético Mineiro, conseguiu essa excelente vitória aí fora de casa.
1: Show, viu, Caixa também, e o Piquetito aqui no pós-jogo 7K Bet. Caixa, seu sentimento após essa grande resposta do elenco atleticano, dono do gol?
11: Eu disse ao final do jogo, nos minutos finais da semana que o Atlético teve, né? Da semana que parecia interminável, da semana que parecia eterna, da semana que começa com o jogo contra o Flamengo, uma viagem longe lá para Cusco, o Atlético perde de novo, uma saraivada de críticas para todo lado, e no final de semana você tinha o Cruzeiro pela frente aqui no Mineirão. Então, uma vitória que representa o peso da camisa do Atlético, o peso da sua torcida, uma vitória fantástica, muito bem construída, com dois gols, com meia hora no primeiro tempo. Eu tive a felicidade de narrar os dois, e o Galo mostra um início de recuperação muito importante, né? De uma semana dura, de uma semana difícil, que o torcedor atleticano tava cabisbaixo, coração apertado no peito. Vem ontem, o Hulk se despede, tudo para o coração atleticano ficar muito amargurado. E o futebol é o futebol, o Atlético é o Atlético, o nosso time é imortal. E o Galo vem diante da torcida do Cruzeiro, diante do seu maior rival, e faz uma vitória realmente extraordinária. Vou falar mais durante a semana da evolução dos jogadores, mas não quero me alongar muito aqui, para dizer que o Cassierra foi eleito melhor em campo, com mais um gol. E se a gente tem o melhor em campo, a gente tem uma chateação muito grande também, que parece que não é só minha, é de muita gente que eu já conversei, olhando aqui pela internet também. O Lianco não pode fazer o que ele fez. Lianco, numa semana tão ruim, derrota o Flamengo, derrota na Sul-Americana, o Hulk vai embora, você tá peitando o Lodi, que é um colega seu de equipe, você é expulso de novo. Vamos ter um pouco mais de equilíbrio, você é um grande jogador, né? Cida gosta de você, mas não dá pra ser esse barril de pólvora e estourar toda hora e ser expulso como você foi. Vamos pôr a cabeça no lugar aí, e o Atlético, como disse o Marcos, tem muito a crescer, Cirilo.
1: Pique Tito, sua opinião também aqui no pós-jogo 7, Cabete Pique.
12: O Cruzeiro hoje não vem a campo. Uma partida muito abaixo daquilo que vinha apresentando. O garoto, ele não pode levar a total culpa, mas o Cauã Moraes foi facilmente transposto em cada jogada pelo Lodi, pelo Bernard. E dali começa a vitória em cima do garoto. Ainda no primeiro tempo, o Arthur tira para colocar Neyser. Cauã, com 38 minutos, sai. Poderia ter esperado.

0: décimo. Neyser entrou, mas não pegou na bola. E o Arthur Jorge hoje também foi engolido pelo Barba Domingues. O Atlético foi superior, com meia hora já tinha 2-0 no segundo tempo. Depois da expulsão do Arruio, que foi aos 21, aos 26 aumenta, faz 3-0 ali, mata, ainda veio o gol de honra, pênalti que o Caio Jorge converteu. Agora é virar a chave, quarta-feira, decisão, hein? A torcida viu isso, cantou nos últimos 20 minutos, empurrando o time lá para Santiago para buscar uma vitória contra a Universidade Católica. Hoje, no clássico, o time ficou muito abaixo e foi superado facilmente pelo rival.
1: Esse é o Piquetito, pós-jogo 7 Cadete. Seguimos juntos até 1h da manhã, torcedor. Participa com a gente, Itatiaia Oficial e Itatiaia Esporte. Cláudio e Pancieri, deixa eu saber se a turma tá na sala de entrevista, se vai ser na mesma sala, como é que vai funcionar, pra gente ajeitar a logística aqui. Primeiro você, Cláudio.
2: Estou aqui na sala de imprensa do visitante, então nós teremos duas salas e já estamos posicionados, inclusive, já com imagens aqui da mesa, onde o técnico Barba Domingues vai conceder entrevista daqui a pouquinho, então. Entrevista do técnico do Galo, também pelos canais YouTube da Itatiaia. Já estamos por aqui, Cirilo, no pós-jogo 7 Cabete.
1: Beleza. Pancieri, também na sala de entrevista coletiva, daqui a pouquinho o Arthur Jorge vai falar, né, Pancieri?
3: Exatamente, Cirilo. Daqui a pouco o Arthur Jorge vai falar. Estamos aqui na expectativa do treinador do Cruzeiro sobre esse resultado do time celeste. Vinha, né, de 3 vitórias consecutivas no Campeonato Brasileiro, acabou sendo derrotado pro principal rival no jogo aqui no Mineirão. Daqui a pouco as explicações do Arthur Jorge. Cruzeiro que na programação deve viajar na segunda-feira rumo ao Chile para esse compromisso de quarta contra a Universidade Católica pelo grupo D da Copa Libertadores. Cirilo.
1: Valeu, Pancieri, pós-jogo 7 Cabete, chegando em entrevista coletiva, chegando zona mista, né? Atletas falando também, podem chamar, claro, o Thiago Reis, Rubem Júnior, também posicionados para daqui a pouquinho trazer os atletas. Lembrando, hein? Pós-jogo 7 Cabete, Cirilo, também no YouTube você participa. Diga lá, Thiago.
4: Uma boa notícia, né? Pro torcedor especialmente, é que o Atlético havia tomado aquela medida, né? De 3 ou 2 jogadores apenas falando, e hoje a informação que a assessoria nos passa é de que quem quiser falar, tá todo mundo liberado, né? Então os jogadores do Atlético poderão aqui, aqueles que quiserem se manifestar, já estamos aqui na zona mista com essa diferença, então, para registrar vários jogadores do Atlético, jogadores do Galo, aqui por baixo, com o apoio sempre da Prefeitura de Belo Horizonte. A chuva deu um tempo, hein? Gente, nenhuma encosta caiu, nenhuma vida perdida, graças a Deus, e também, claro, ao trabalho da Prefeitura de BH na contenção de encostas em vilas e favelas. Prefeitura de Belo Horizonte, já te chamo com os jogadores aqui, viu, Cirilo?
1: Combinado, Thiago. Belo Horizonte, Prefeitura do Povo, aqui o trabalho não para. 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Torcedor, vai participando, hein, pelo YouTube, Itatiaia Oficial e Itatiaia Esporte, e vamos juntos na maior audiência do rádio brasileiro. Vamos conversar mais um cadinho com os nossos comentaristas daqui a pouquinho. Já os jogadores, os treinadores vão falar. Antes disso tudo, deixa eu atualizar aqui o Campeonato Brasileiro. Placar final nos jogos do sábado. Além do 3-1 do Atlético contra o Cruzeiro, 0-0 Grêmio e Atlético Paranaense, jogo em Curitiba, né? Atlético e Grêmio, 0-0, um expulso para cada lado. O Esquivel foi expulso no Furacão no primeiro tempo e na reta final o Riquelme foi expulso no Grêmio, 0-0. 4-1 do Vitória contra o Coritiba. René, Zé Vitor, teve gol do Tárzia também. O Diego Tárzia e também o quarto gol marcado pelo Eric de pênalti contra um do Pedro Rocha no finalzinho do primeiro tempo. 4-1 pro Furacão contra o Coritiba. Coritiba teve o Thiago Kozer expulso ainda no primeiro tempo, quando o jogo tava 1-0 e o Vitória aproveitou. 4-1. Palmeiras e Santos empataram um

0: 1-1. Roleiser fez aos 26 para o Santos. Flaco Lopes empatou para o Palmeiras aos 19 do segundo tempo. Destaque do jogo para a presença do Paulinho, de volta após mais de 300 dias. A ausência do Neymar, poupado do jogo por conta de gramado sintético. E também tivemos como notícia, na reta final do jogo, um gol anulado do Palmeiras. Um chute do Alan, bola pegou no braço do John Arias, por isso o gol foi anulado. Palmeiras 1, Santos também 1. E o Remo, de virada, venceu o Botafogo por 2-1. Jogo da tarde, que começou com Ferrarese marcando aos 13 para o Botafogo, e o Remo diminuindo com Aleph Manga aos 25 do segundo tempo e virando, diminuindo não, né? Empatando aos 25 com Aleph Manga. E a virada veio com Jajá aos 48 do segundo tempo. Amanhã segue a rodada do Campeonato Brasileiro. 16h tem São Paulo e Bahia. Temos também Flamengo e Vasco da Gama, 18h30, Chapecoense e Red Bull Bragantino, Internacional e Fluminense. E às 20h30, Mirassol e Corinthians são jogos do Campeonato Brasileiro. Vamos trazer a classificação do Brasileirão também, que tem mudanças importantes, inclusive envolvendo os dois times aqui do Super Clássico, né? Os nossos times, né? Cruzeiro e Atlético. Cruzeiro estava em vantagem com o resultado positivo. O Atlético chega a 17 pontos e é o 11º. Cruzeiro permanece com 16 e é o 14º. Vamos observar a rodada para saber se o Cruzeiro vai perder mais posições ainda na sequência. Palmeiras 33, Flamengo 26, Flu também 26, São Paulo 23, Atlético Paranense 23. É o G5 do Campeonato Brasileiro.
1: Arthur Jorge.
0: Vamos lá, Pansieri.
2: Boa noite, mister.
1: Arthur Jorge para
2: a
1: entrevista.
2: Início da entrevista coletiva do técnico Arthur Jorge, a primeira pergunta da TV Cruzeiro. Mister, queria a sua avaliação do jogo de hoje, um resultado que infelizmente não foi o esperado.
3: Boa noite a todos. Bem, começar por dizer que o melhor do jogo foi a nossa torcida. De facto, tiveram hoje mais uma vez um comportamento extraordinário, encheram o estádio. Pena é, e lamentámos todos muito, que o resultado não tenha sido aqueles que eles mereciam ter no dia de hoje. Depois, em relação àquilo que se passou dentro de campo, o momento era nosso, e mais do que do adversário, e nós não fomos suficientemente inteligentes para aproveitar esse momento. Quero dizer com isto que fomos uma equipa que acabou por ter o domínio do jogo, mas que a verdade é que pouco ou nada vale em relação àquilo que é o resultado, porque o que fica é um resultado negativo para nós, mas onde acabamos por permitir na primeira metade ao adversário pôr-se numa vantagem confortável, chegar à vantagem através de duas transições, e dessa forma passamos o jogo todo atrás do resultado, ou seja, fomos sempre atrás do prejuízo. E depois, na parte final, digamos que acabamos por perder também um bocadinho o controle emocional. Acho que, e estou a fazer uma análise muito geral, acho que nos faltou um pouco mais de clareza, sobretudo com bola, porque não posso apontar nada aos jogadores, aquilo que trabalharam e aquilo que se empenharam, mas hoje o esforço não foi igual à qualidade e àquilo que podia ter sido, porque sabemos que podemos fazer mais, e nós, principalmente com bola hoje, não fomos uma equipa muito, muito feliz.
4: Arthur, Adroaldo Leal, Rádio Fã FM. Queria saber de você o seguinte: o Cruzeiro, ele oscila muito em grandes jogos. Na última terça-feira, o Cruzeiro encarou o Boca Juniors, conseguiu uma vitória emblemática dentro do Mineirão, em cima de uma das equipes mais fortes e tradicionais do continente. Hoje veio o clássico, o Cruzeiro jogou mal, o Atlético teve todos os créditos e os méritos. Queria que você falasse a respeito desse elenco do Cruzeiro. Você acha que ele foi superestimado pela campanha do ano passado? E o que falta a esses jogadores para eles manterem uma regularidade, principalmente em jogos grandes, jogos decisivos? Porque hoje o torcedor veio aqui já na certeza da vitória, que acabou não acontecendo.
3: Sobre o ano passado não lhe vou falar rigorosamente nada, porque nem sei que cá estava, não tenho que fazer nenhum tipo de comparação ou de avaliação. Aquilo que lhe digo é que nós temos que encontrar o caminho de consistência, para podermos estar mais, ou sermos mais regular naquilo que é o resultado, o desempenho, a performance e sobretudo ganhar, porque a verdade é que é isso que nos baliza, é isso que nos faz depois também acrescentar outros parâmetros, tais como confiança, o acreditar de toda uma estrutura e da nossa própria torcida, e que hoje não aconteceu porque já lhe expliquei de uma forma muito geral aquilo que é a minha leitura sobre o jogo de hoje.
5: Arthur, boa noite, Pancieri, da Itatiaia. O Atlético, ele faz gol ali no primeiro tempo no contra-ataque, né? Muito rápido, e aí faz os dois gols, como você disse, levando essa vantagem. Você também vê assim como esse é um passo para ser corrigido, o Cruzeiro precisa ter, até nessa linha que você colocou de emocional, esse cuidado para próximas partidas, próximos duelos que virão aí pela frente? Obrigado, boa noite.
3: A verdade é que nós temos que ter também o controle desses momentos, porque os momentos que nós temos com bola, temos que ter a capacidade de estarmos equilibrados e preparados para o momento da perda. A verdade é que nós tivemos duas transições do adversário, que a segunda nasce de um lançamento, de um arremesso lateral nosso bem próximo da área contrária, portanto, todo o campo para fazer essa transição. A outra é um passe em profundidade ainda à primeira do meio campo defensivo, que explora as costas da nossa linha defensiva, e sendo nós uma equipa que procura ter a iniciativa e ser uma equipa que de facto consiga estar mais vezes no meio campo ofensivo, temos que ter a capacidade de controlar o espaço que fica nas nossas costas. Hoje, por um detalhe de não termos uma falta, de não fazermos uma falta que podia ter acabado a jogada logo ali à saída da área adversária, portanto são pequenos detalhes e pormenores que nós temos que corrigir, melhorar, porque isso faz parte do jogo também, ou seja, de nós usarmos essas ferramentas, porque por vezes tudo aquilo que possa ser até mesmo de bom posicionamento pode não ser suficiente, porque o adversário também consegue explorar esses espaços que acabamos por permitir, estando nós em momento de bola numa situação de mais alta em relação à nossa baliza.
6: Mister, boa noite, Arthur Mesquita da Rádio 98. O lado direito do Cruzeiro, ele tem sido um lado de constante mudança sua nas partidas. Hoje o Cauã Moraes, gostaria de perguntar por que o Cauã Moraes foi o escolhido para essa partida, e chama muita atenção que você faz a mudança, às vezes vem o Fagner, às vezes o Cauã Moraes, às vezes até dentro do jogo também, e o Arroyo desse lado que hoje não conseguiu muito se acertar, mas nos outros jogos foi bem. Em comparação também com o lado esquerdo, que tem o Kaique e o Christian, que são os jogadores que mais atuam com você em partidas e minutos. Qual que é a diferença do lado esquerdo pro lado direito, e como encontrar essa consistência que você tem um lado do campo no outro também?
3: Eu a pergunta sou porquê, não lhe vou responder, porque não tenho que lhe responder porquê que optei pelo jogador A, B ou C, porque senão vamos andar aqui todas as conferências a falar porque é que jogou o A, o B e o C, e sempre em função de resultados. Será para mim muito desagradável ter esse tipo de respostas. Em relação àquilo que é às alterações que temos feito, já começamos com o William, já começamos com o Fagner, já começamos com o Cauã. O Arroyo foi sempre mais utilizado na frente desse lado direito, tem a ver um bocadinho com aquilo que é a profundidade, por exemplo, cada um desses laterais consegue dar. E sabemos que o Fagner, que é um jogador que nos dá maior equilíbrio defensivo, mas também menos ofensivo, quando preparamos e projetamos que o nosso lateral vai estar mais vezes em momentos altos ou até fazer parte daquilo que possa ser um overlapping com o Arroyo, nós precisamos ter um lateral mais capaz de fazer todo esse corredor. Portanto, isto depende muito de jogo para jogo, em função daquilo que possa ser a própria estratégia, mas que não pode ser indicador daquilo que são resultados, porque os resultados são sempre em cima daquilo que é o coletivo e não de opções individuais.
7: Arthur, você falou aí sobre um cenário favorável, o torcedor comparecendo, um momento melhor do que o adversário, e o Cruzeiro vindo de um grande resultado sobre o Boca. A que se deve essa permissão dessas transições que o Atlético fez? Pela escalação era de se imaginar que eles viriam para fazer exatamente isso, e para um time se desconectar muito do jogo e ao ponto de até perder a cabeça ali no segundo tempo. A que se deve isso?
3: atesta aquilo que eu lhe expliquei, que por exemplo no primeiro momento nós tivemos um controlo da profundidade que nos obrigou a ter o Romero a cobrir as costas do nosso lateral que estava mais alto. Depois de perdermos esse duelo, tivemos uma bola na área em que há um ressalto e há um ganho desse ressalto para poderem finalizar muito próximo da linha de golo. E o segundo deve-se, por exemplo, ao facto de não termos feito uma falta na saída da área contrária, onde a jogada tinha que terminar ali e não permitir que houvesse 70 ou 80 metros de caminho para que o adversário corresse em direção à nossa baliza. Basicamente isso em relação àquilo que se deve para permitir essas transições. O restante já lhe disse, essa questão do controle emocional, que deveria ter sido maior da nossa parte, porque o momento, como lhe disse, era nosso, mas a verdade é que depois no jogo esse momento desapareceu e nós tivemos em desvantagem desde cedo, constantemente atrás do resultado, e onde os jogadores acabaram por emocionalmente, na parte final do jogo, especialmente, ter esse descontrole que acaba por descompensar a equipa, não só em termos numéricos, mas também naquilo que era o desempenho.
8: Arthur, nesse ano tão atípico, né? Jogos tão próximos, né? Uma vitória é pouco comemorada, não tem tempo, uma derrota também. Meio de semana já, um jogo tão importante, Libertadores, o que que dá para falar dentro desse controle emocional tão debatido aqui, para que o Cruzeiro possa chegar forte também para tentar desembolar esse grupo tão embolado?
3: A verdade é essa, a verdade é que nós não temos muito tempo para poder ficarmos presos a resultados, porque cada uma das competições exige imenso de nós. Temos tido, na minha opinião, um desempenho em crescendo. Estes resultados, digamos que podem ser precalços, podem ser momentos de jogo, podem ser circunstâncias, pode ser contextual. Há muitas formas de nós olharmos para estes resultados. O que nós sabemos é que temos que continuar, e aquilo que eu disse aos jogadores lá dentro agora foi que levantarmos a cabeça, obviamente que ninguém está satisfeito com o resultado. Eu não estou, os jogadores não estão, a torcida não está, portanto ninguém pode estar com o resultado em si, e o facto de ser também um derby, um adversário rival, mas temos que olhar para a frente. Portanto, isto é o caminho que nós temos, que é longo, que é muito desafiante. Temos, como diz muito bem, já um jogo para a Libertadores num grupo extremamente difícil, e onde as coisas estão presas ou por detalhes e por resultados de diretos entre três equipas. E voltaremos depois ao campeonato, voltaremos depois à Copa, onde precisamos ganhar também. Portanto, todos estes jogos vão exigir muito de nós, e nós temos que estar preparados e dar resposta para isso. Agora, não podemos, digamos, ficar condicionados pela questão do resultado, porque trabalhamos igual depois de uma vitória boa para a Libertadores, e vamos trabalhar igual para poder preparar o jogo contra a Universidade e darmos uma resposta melhor, mais capaz, e sobretudo na busca de um resultado diferente daquele que hoje tivemos.
9: Arthur, boa noite. Dani Paiva, do GE.Globo. Na primeira resposta, você cita a questão também emocional. É um jogo que vem carregado do seu último histórico, né? Quanto você acha que o último jogo que gerou uma briga generalizada e a arbitragem num combo afetou o emocional do seu time para que no fim tenha esse resultado? Obrigada.
3: A arbitragem não tem nada a ver com isto. Zero. Nada a ver com isto. Acho que o Flávio fez um bom jogo. E portanto não há que estarmos aqui a expressar sobre aquilo que é factual. Quando eu falei de emocional, é daquilo que é nós termos a capacidade de saber que vínhamos de um bom momento, que tínhamos e deveríamos ter tido mais controle de jogo, que devíamos ter sido mais eficazes com bola. E emocionalmente digo que é não só em olhar para o desempenho em si, mas também poder dizer que mais pacientes, tentar ter mais tempo a bola, que tivemos muita, mas sem grande eficiência no ataque à baliza contrária, e podermos desgastar, esperar o nosso momento certo, porque tínhamos condições para poder ter essa paciência e essa capacidade, porque já o temos demonstrado várias vezes, e este elenco, este grupo, esta equipa tem muita qualidade. Hoje não fomos muito felizes com bola, mas a verdade é que não há que duvidar sobre o potencial e a capacidade desta equipa, porque vimos com 11, com 10, com 9, lutaram imenso, com 8, porque tínhamos o Bruno, que na parte final sentiu um problema e, portanto, ficou não fora do jogo, mas corpo presente só, e a equipa teve sempre a tentar. Portanto, esta é uma equipa que, mesmo na dificuldade e nos momentos de contrariedade, fez o trabalho que tinha que fazer de uma forma, e eu valorizo o empenho de cada um deles.
0: Aí o Arthur Jorge, entrevista coletiva aqui no Gigante da Pampulha. Bora pro Barba Domingues, começando a falar também Eduardo Domingues, técnico atleticano. O Atlético vence o Super Clássico pós-jogo 7 Cabet. Vamos ouvir.
10: Boa noite, Eduardo. Aqui, Cláudio Rezende, da Itatiaia. Queria que você falasse sobre a estratégia de jogo, né? Porque acabou dando muito certo o seu time hoje, comprometimento, que você falava em outros jogos, né, que estava faltando. Hoje a gente viu o comprometimento, muita aplicação da equipe e a contundência ofensiva, né? O time conseguiu hoje. Eu queria que você falasse o sentimento do treinador ao vencer um clássico numa semana tão difícil. Parabéns pela vitória.
11: Que tal? Buenas noches. Obviamente las sensaciones son buenas, pero el partido que hicieron los jugadores, más allá del resultado, creo que fue justificado, porque fuimos certeros, porque fuimos eficaces en las dos áreas. Llegamos poco y concretamos, nos llegaron poco y defendimos bien. Entonces me parece que la solidez y el compromiso defensivo que tuvo el equipo hoy lo tiene que agarrar y seguir construyendo de ese lado. Sabemos que los clásicos son partidos diferentes, totalmente diferentes, y ya lo hemos vivido hace poco, y me parece que hoy fuimos otro equipo. Entonces, claro que valoramos la parte defensiva, pero me valoro mucho el compromiso que tienen los jugadores para con ellos mismos, para la institución, para con el hincha. Sabíamos que es el partido del hincha, y lo tenemos que jugar por ellos y para ellos, pero siendo inteligentes y sabiendo lo que teníamos que hacer.
12: Eduardo, Fernando da Rádio Fã FM, boa noite. Atlético, o torcedor atleticano viveu aí durante a semana uma das piores semanas aí da sua história, uma goleada para o Flamengo, uma derrota para o Cienciano, a saída de um grande ídolo. Eu queria saber qual foi o ponto chave que você trabalhou com esse grupo para a gente ver tamanha entrega do time hoje em busca de um resultado positivo diante de tantas adversidades. Qual foi o foco seu durante essa semana específica para o clássico?
11: Eu creo que lo más importante fue ser consciente de dónde estamos, en la institución que representamos, a qué hincha queremos representar, la historia. Hay veces que puede salir bien, hay veces que puede salir mal, pero esta debe ser la entrega, porque el hincha se siente identificado con esto. Entonces, vamos a seguir construyendo, vamos a seguir buscando mejorar, porque no hay que creer que ya ahora se acabó, que no tenemos defectos. Tenemos déficit, tenemos muchas virtudes. Pero el compromiso que hoy mostrado todo el grupo ante las dificultades que hemos tenido en la semana, teníamos que ser de cabeza fuerte, porque no era un partido más, no era una semana más. Se fue una de las grandes referencias de los últimos años de la institución, Y nos teníamos que mostrar nosotros, para y por nosotros, de qué estamos hechos. Y si estamos capacitados para los jugadores para liderar el vestuario, ya sin teniendo la referencia de Hulky, y manifestándose. Y me parece que hoy el jugador de Atlético se manifestó y jugó como el hincha quiere y como el hincha lo merece.
13: O Eduardo, boa noite, Henrique Faria da 98 FM. Hoje o Atlético, além de ter um resultado muito importante, acho que todo mundo ficou contente com o desempenho da equipe em campo, tanto que os jogadores correram. E há um tempo atrás você trouxe esse tema para a coletiva, do quanto os jogadores estão correndo, que eles precisavam correr um pouco mais. E hoje a gente viu um time correndo muito e dominando o jogo. Você acha que aquela sua declaração teve um efeito positivo no elenco desde a fala até hoje?
11: Me estás hablando como hace 3 semanas, no sé. Entonces, vamos a tener buenos partidos, vamos a tener partidos que no son tan buenos. Seguir escarbando en el mismo lugar me parece que no, ya no tiene sentido. No tiene sentido. Entonces, ya lo expliqué en su momento. Bueno, creo que el equipo lo más probable haya corrido más. Corrió mejor, corrió a otra intensidad, corrió con otra agresividad, que al fin y al cabo es lo que importa. Hoy creyeron en lo que estaban haciendo. Hoy entraron al campo de juego sabiendo lo que teníamos que hacer, con esa confianza extra de jugar un clásico, sabiendo que el rival nos había vencido la última vez que visitamos este estadio. Y claro, es una espina que uno se la quiere sacar. Y que creo que conseguimos un triunfo bien, bien merecido.
14: Eduardo, boa noite. Leandro Colombo, de O Tempo Esportes. Você acaba de falar que um clássico é diferente, que o torcedor tem que se sentir representado, que o time joga como a torcida quer. Muitas das reclamações do torcedor, elas vão numa mão de que o Atlético justamente escolhe, a equipe escolhe alguns jogos para demonstrar esse vigor, essa força, essa representatividade. O atleticano, de certa forma, pode sair daqui hoje com a certeza de que você e os jogadores farão de tudo para que esse comprometimento no clássico seja uma constante e não um jogo à parte?
11: É nosso desafio. É o desafio mais grande de la irregularidade que ha marcado os últimos anos. Claro, em estos grandes jogos, o equipo aparece, hoje apareceu. E é o desafio que temos por delante. Prometer, hay que prometer trabajo, hay que prometer compromiso, hay que prometer que ese desafío que tenemos por delante lo tenemos que tomar de una forma que sea un piso, no sea un techo, que sea el piso donde tenemos que pisar firme y empujar para adelante.
15: Boa noite, Domingues. Os ajustes que você fez no meio campo contribuíram bem para a fluidez da saída de bola, mas isso foi pensado apenas no adversário ou você vislumbra o Atlético daqui para frente jogando dessa forma, principalmente ali no meio campo? Obrigado.
11: Sabíamos hoy el equipo que presentamos es sabiendo las situaciones adversas que vivimos el fin de semana pasado. Como hablamos, teníamos que ser más sólidos en las áreas. Y que en su momento Flamengo nos ganó siendo sólidos en las áreas. Yo creo que mostramos esa rebeldía y ese compromiso para ser más sólidos en las dos áreas. Nuestra defensa bien cerrada, que prácticamente Cruzeiro no tuvo situaciones de gol. Muchos remates de afuera, muchos centros bloqueados. Cuando sabíamos que su delantera es muy sólida, es muy agresiva y nosotros igualamos esa agresividad con un hombre de más. Y fuimos sólidos en el área rival. Las primeras dos llegadas fueron los dos goles. Entonces, veremos de acá en adelante qué es lo que le sienta cómodo al equipo. Ahora hoy festejaremos, pero ya mañana pensando en el partido que tenemos en la semana que tenemos que ir a ganar a otro país por los puntos que no estuvimos consiguiendo y queriendo clasificar a la otra fase de Sudamericana. Entonces veremos cómo se recuperan, veremos cuál es el mejor, lo mejor para el equipo, y si llegó esta línea de 5-3, 5-4, lo que fuere, para quedarse, se quedará, pero lo veremos día a día, partido a partido.
16: Boa noite, Eduardo. Thiago, do canal Thiago de Araújo, parabéns pela vitória. Foi uma semana muito turbulenta, né? Vários acontecimentos e uma mudança hoje muito visível foi a postura dos jogadores, todos muito empenhados na partida, independente do resultado. A gente viu um time muito mais empenhado animicamente. Você acredita essa mudança ao que aconteceu durante a semana ou foi um trabalho interno feito por você? Muito obrigado.
11: É que ao fim uno nunca sabe que é o que lleva al jugador a creer en ellos, sobre todo a creer en ellos. Seguramente habrán sido los resultados, seguramente habrá sido las dificultades que tuvimos en la semana, las situaciones que acontecieron con Hulky. El trabajo en la semana también, fue toda una semana de trabajo para el equipo. Entonces no puedo decir fue esto. Termina siendo un conjunto de muchas situaciones que esperamos poder arroparnos de eso, poder agarrarlo y no soltarlo, y como dije anteriormente, que sea un piso para poder impulsar y no un techo que de vez en cuando se llega a estas situaciones.
17: Eduardo, boa noite. Delo Lima, da Rádio Imperatriz. Eduardo, hoje talvez tenha sido taticamente um Atlético totalmente diferente. Desde a última partida, desde quando você chegou, se viu um Atlético taticamente em campo. O que se deve hoje o Atlético, principalmente no setor de meio de campo, aonde a gente viu um trabalho em conjunto dos homens de meio de campo? E emendando essa pergunta, talvez hoje o Atlético possa não ter sido 100% devido à expulsão do Lianco e um desentendimento com o Lodi. Como resolver aonde o Atlético fez uma partida quase 100%?
11: Que muitas vezes, a ver, há vezes que o esforço está, o el esfuerzo estuvo en otros partidos, y siento que muchas veces era más individual que colectivo, pero no porque lo querían hacer a propósito. El esfuerzo de uno y otro no acompañaban, después el esfuerzo de otros y otro, y ese uno no acompañaba, y hoy fue un esfuerzo en bloque. Entonces se facilita mucho la situación, porque al fin y al cabo se corre menos cuando es en bloque, porque estamos juntos, estamos cerrados. Se vio un Atlético muy comprometido, pero con la historia del club, con la historia del hincha. Entonces siempre vamos a tener circunstancias que en este momento sensible que estamos viviendo, y siempre un error vamos a tener, pero por suerte ese error, no sé bien la gravedad de no sé por qué expulsó a Lianco, no sé si no pude ver mucho, me da la sensación que más, no me quiero meter en esas cosas, pero si entendemos que el esfuerzo en conjunto favorece a la individualidad, esperemos caminar por ese camino.
18: Boa noite, Eduardo. Vitória Egan, do canal Camisa 12. Eu gostaria de saber se a principal mudança no Galo hoje foi tática ou mental. Porque futebol é confiança. E aí eu gostaria de saber se são jogos assim que servem para virar a chave para jogadores como o Minda. Boa noite, obrigada.
11: Sim. Esperemos, nunca vamos a saber. vamos a esperar el próximo partido si esa confianza se transforma en otra victoria. Se volvió a ganar de visitante, que nos estaba costando mucho, y lo hablamos en la semana, cómo es la vida, que fuimos a Perú, nos tocó perder otra vez, y que nos tocaba un clásico de visitante y después otro partido de visitante, como que nos vienen poniendo la misma piedra en el mismo camino, y nos estaba costando sortearla. No creer que ahora va a ser fácil el partido del martes, ¿no? El martes. Pero esperemos que sea como el puntapié inicial para la creencia para Minda, la creencia para Mateo, la creencia. Bernard hizo un partidazo. Bernard fue para mí de los mejores del campo de juego. Tácticamente lo entendió todo, y ayudó a la parte defensiva, generó en ofensiva, pero de nuevo termina siendo un todo, y no podemos irnos desde para un lado, no porque hicimos esto, si fue lo táctico, si fue lo mental, termina siendo un todo y sobre todo en la creencia del jugador.
19: Domingues, Thiago Maia do Podfoot. Primeiro, sobre a importância da torcida, que foi no CT e hoje em menor número aqui na arena no Mineirão. Qual a importância e como você viu isso? E o segundo ponto, você falou da questão tática. Com três zagueiros, né, uma linha de três, Natanael e o Lodi fazendo a amplitude, o Minda e o Bernard mais por dentro, talvez um pouco mais atrás do Cassierra. Será esse o modelo de jogo daqui para frente para fixar essa ideia, ou vai variar, vai depender do adversário?
11: 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Tenemos que hacer más foco en lo nuestro que en el rival, y ya lo contesté antes. Si es una forma, un modelo para quedarse, para instalarse, veremos el día a día, veremos el próximo partido, veremos la recuperación de los jugadores, y van a jugar los que mejor estén. Eso lo tenemos bien en claro. Y muchas veces se instala que el hincha no está enojado con el equipo. Hoy vimos que llenaron toda la capacidad que le dieron, alentó todo el partido. No pararon de gritar. Y cuando uno se siente representado, y cuando siente que el sentido de pertenencia del equipo para el club, del club, de los hinchas para el club, digamos, y todos trabajamos para todos, y que somos una unidad, que ellos jugaron su partido, jugaron y lo ganaron. Entonces me parece que no es que va a ser fácil, pero sabemos que en este camino nos vamos a acercar, nosotros a ellos, ellos a nosotros, porque los precisamos de nuestros hinchas, precisamos que se sientan identificados, precisamos de ese sentido de pertenencia que tanto se habla de la institución, y en momentos sensibles...

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1: Meia-noite.
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1: 00:31.
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2: 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E a hora certa. 1:01.

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2: 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E a hora certa. 2:03.
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3: 3:01.
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1: 3:30.
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2: Aranãs. 4:32.
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0: Obrigada, obrigada.
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as mães em suas lutas. Peço especial também por minha esposa, mãe dos meus filhos, né? Deus abençoe aí minha esposa Franciele. E por você, meu querido, minha querida, Deus te abençoe. Deus te guarde. Peçamos a intercessão de Nossa Senhora, que ela venha hoje fazer essa visitinha aí na sua casa, ficar com você, conduzir seus passos, interceder junto a Jesus por suas necessidades. A vossa proteção recorremos, Santa Mãe de Deus. Não desprezeis as nossas súplicas em nossas necessidades, mas livrai-nos sempre de todos os perigos, ó Virgem gloriosa e bendita. Amém. Nossa Senhora do Silêncio, rogai por nós. Nossa Senhora de Pentecostes, rogai por nós. Vamos passar agora para a leitura da palavra.

E antes nós rezarmos com a palavra de Deus em Gálatas 4, peçamos mais uma vez a intercessão do Espírito Santo. Vinde, Espírito Santo, vinde por meio da poderosa intercessão do Imaculado Coração de Maria, vossa amadíssima esposa. Vinde, Espírito Santo, vem sobre os nossos corações, nossa mente, todo o nosso ser, e possuir nossa vida, nos conduzir ao longo de toda a nossa história, neste mundo, este vale de lágrimas. E a palavra que iremos rezar nesta manhã encontra-se em Gálatas 4, capítulo 4, versículo 4, seguintes. Mas quando veio a plenitude dos tempos, Deus enviou seu filho que nasceu de uma mulher, nasceu submetido a uma lei, a fim de remir os que estavam sobre a lei, para que recebêssemos a sua adoção. E a prova de que sois filhos é que Deus enviou aos vossos corações o Espírito do seu Filho, que clama: Abá, ó Pai. Portanto, já não és escravo, mas filho. E se és filho, então também herdeiros de Deus. Outrora é certo que, desconhecendo a Deus, servis aos que não os que na realidade não são deuses. Agora, porém, conhecendo a Deus, ou melhor, sendo conhecido por ele, por Deus, como é que tornais ou rudimentos fracos e miseráveis, querendo de novo escravizar-vos a eles? Palavra do Senhor, graças a Deus. Meu querido, minha querida, nós somos filhos, filhos amados de Deus. E a prova, como São Paulo vem dizer nesta palavra, que nós somos filhos, é que Deus enviou seu Espírito, que clama Abá, ó Pai. Ele enviou aos nossos corações o Espírito do seu Filho, clama Abá, ó Pai. Ou seja, o Espírito Santo nos foi dado, foi derramado em profusão, foi derramado em abundância sobre todos nós. Na hora do nosso batismo, ele veio e fez em nós a sua morada. Nós somos batizados, já somos herdeiros e filhos amados de Deus. Ele que nos sustenta, ele que nos encoraja. O Espírito Santo, ele já está em nós, ele não vem de fora para ficar conosco, ou seja, ele já está em nós. Quando nós clamamos, vem Espírito Santo, não quer dizer que ele vai vir de fora para entrar em nós, né? Ele já está em nós, ele manifesta em nós, porque na hora do nosso batismo, quando foi derramado sobre as nossas cabeças a água, através das palavras do sacerdote, eu te batizo em nome do Pai, do Filho e do Espírito Santo, ele veio, ele foi derramado sobre nós, através da unção batismal, das palavras do sacerdote, através do desejo do Pai, da Mãe, Deus derramou sobre nós o Espírito. Então está em cada um de nós. E ele que reza em nós, ele que intercede por nós com gemidos inexprimíveis, nós não sabemos como rezar. Ele reza em nós, ele que perscruta, conhece cada um de nós, as dores da nossa alma, as saudades.

0: dos medos, ele intercede junto a Deus por cada um de nós, que nós não sabemos como rezar. Ele nos conhece, ele te conhece muito mais do que você mesmo. Ele sabe, por isso devemos pedir que ele nos oriente, que ele nos sustente, que ele nos conduza, que ele nos ilumine. Por isso vem Espírito Santo com seus 7 dons. Vem sobre nós, sobre a terra seca, endurecida do nosso coração. Amolece essa pedra do nosso coração. Nos faz santos, nos santifique. Nos dê a cada dia a fortaleza para lutar contra o pecado. O temor de Deus, seja o temor de não ofender a Deus, esse amor ao ponto de amar tanto a Deus que eu não quero ofender o meu amado, temor de Deus, de não machucar, de não ofender a Deus com os nossos pecados. Vem Espírito Santo, nos conceda os dons, dons da sabedoria, como necessitamos os dons da sabedoria, sabedoria para conduzir nossa família, sabedoria para conduzir essa situação, para não tomar caminhos errados, não agir por impulso, movido pela violência, pela ira, mas sim com a sabedoria que vem de Deus. Ó Espírito Santo, venha moldar a cada um de nós. Nós somos filhos, filhos amados de Deus. Clama em nós, Abá, o Papai. Abá, o Pai. A palavra Abá, Pai, significa papai, papaizinho. É Ele que reza em nós, Ele que confidencia a cada um de nós, ou seja, Ele que nos revela que somos filhos amados de Deus. É impossível rezar Senhor, Senhor, se não for por ação do Espírito Santo. Ele é o sustento da nossa vida, Ele é a respiração da igreja, Ele é a alma da igreja. Vem Espírito Santo, e nesta manhã, curar e libertar, santificar, restaurar a cada um de nós em nossas fraquezas, orientar nossos passos. Vinde Espírito Criador, a nossa alma visitai, os corações enchei de amor. Vinde Espírito Santo, vene Creator, vinde Espírito Criador. Nesta manhã já desejamos, estamos aproximando o Pentecostes, o nosso coração já arde de amor e de desejo de viver bem esse dia. Estamos aí no período pascal ainda, mas estamos aproximando de Pentecostes, é o derramamento do Espírito Santo sobre o seio da igreja, sobre a humanidade, sobre nós. Vem Espírito Santo, tu que és o esposo da Virgem Santíssima, nos pedimos pela intercessão do Imaculado Coração de Maria, repousa sobre nós. Vim de curar, vim de libertar, cura esse homem, liberta essa mulher, esse homem desta prisão do alcoolismo, das brigas, desse coração fechado. Cura, cura, coloca a mão, meu irmão, nessa enfermidade e fala: cura, Espírito Santo, esta dor. Liberta-me desse pensamento ruim. Vem, Espírito Santo. Peça a luz do Espírito Santo em sua família nesta manhã de hoje, pela intercessão de Nossa Senhora da Graça. Vem de Espírito iluminar as trevas do nosso coração, da nossa família, essa família que vive em brigas, em intrigas. Vem, Espírito Santo, ilumine abundantemente este lar nesta manhã. E nós já te louvamos, Senhor, por esta graça, por este auxílio, por este sustento do Espírito em nós, este Deus Consolador, o Espírito Santo, a terceira pessoa da Santíssima Trindade. Vem em nosso auxílio, Espírito Santo. Obrigado, Senhor, por esta palavra. Te louvamos, te bendizemos, te adoramos, meu Senhor e meu Deus. Obrigado, Espírito Santo. Continue, meu irmão, minha irmã, na audiência da Aranãs, porque daqui a pouquinho tem a celebração da Santa Missa. Deus nos abençoe e nos guarde hoje e sempre, de Deus que é Pai, Filho e Espírito Santo. Amém.
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3: Olá, caríssimos ouvintes que acompanham o Estrela Polar News pela rádio Aranãs FM, a número 1. Aqui é o Celemão, da Pastoral da Comunicação, com notícias da Arquidiocese de Diamantina. No último domingo, 26 de abril, catequistas da Forania de Corinto participaram do encontro para catequistas realizado na paróquia Nossa Senhora da Conceição em Morro da Garça. O encontro reuniu representantes das paróquias que compõem a forania: Buenópolis, Augusto de Lima, Santo Hipólito, Monjolos, Corinto e Morro da Garça, fortalecendo a união entre as comunidades e o trabalho pastoral na região. Com o tema Catequista, Missionário da Palavra, Anunciador do Querigma, o encontro foi marcado por momentos de fé, partilha, formação e comunhão, reforçando a missão evangelizadora da Igreja. A programação proporcionou reflexões importantes sobre o papel do catequista como anunciador da palavra de Deus e instrumento de evangelização, renovando o compromisso de levar o evangelho com amor, dedicação e testemunho. Além da formação, o encontro também foi marcado pela espiritualidade e pela vivência fraterna entre os participantes, reforçando a importância da união entre as paróquias, da forania e o fortalecimento da caminhada pastoral. Unidos pela fé e fortalecidos pela missão, os catequistas seguem firmes no propósito de anunciar o evangelho e formar discípulos de Cristo. Também no dia 26 de abril aconteceu o encontro da Pastoral da Sobriedade no Centro de Pastoral da Arquidiocese de Diamantina. Foi um momento de partilha, oração e planejamento, com o objetivo de fortalecer as atividades pastorais nas paróquias. Organizada pelo Encontro de Jovens com Cristo, EJC, e pelo Encontro de Adolescentes com Cristo, EAC, a paróquia São Sebastião em Pirapora, inspirada na campanha da Fraternidade 2026, realizou uma ação solidária. Durante a iniciativa, foram distribuídos marmitas e itens de higiene pessoal para famílias no bairro Bom Jesus, levando o alimento e cuidado a quem mais precisava. Além disso, com o apoio da equipe de saúde da família, do próprio bairro, também foram realizadas orientações de saúde, promovendo bem-estar e conscientização para toda a comunidade. Uma ação que uniu solidariedade, fé e compromisso com o próximo. A comunidade Bom Jesus da paróquia São Sebastião de Pirapora viveu também no último fim de semana momentos de graça e evangelização com as Santas Missões Populares. Foram dias de visitas às famílias, partilha, oração e encontro fraterno, levando a palavra de Deus aos lares e fortalecendo a fé na comunidade. Tudo começou com a missa de envio e foi concluído com a Santa Missa de Encerramento, coroando essa bonita experiência missionária. A comunidade agradece a todos os missionários, as famílias que os receberam e a cada pessoa que colaborou para que essa missão acontecesse. Temos muitas notícias da paróquia Sagrada Família de Curvelo. No último domingo, 26 de abril, 36 dos seus catequizandos adultos viveram um momento especial de fé e renovação espiritual quando receberam o sacramento da Crisma. A celebração foi presidida por Dom Darcy e com a concelebração do pároco Padre Tadeu. Em clima de oração e alegria, os crismandos confirmaram sua fé e assumiram com mais compromisso a missão cristã na comunidade. A cerimônia reuniu familiares e fiéis, marcando mais um importante passo na caminhada espiritual dos participantes. A paróquia realizou, entre os dias 28 de abril e 1º de maio, o tríduo em honra a São José Operário, reunindo fiéis em momentos de fé e devoção. A programação contou com a oração do Santo Terço e a celebração da Santa Missa ao longo dos dias. No dia 1º de maio, data dedicada ao santo, as atividades se encerraram com uma procissão, tornando-se o ponto alto das celebrações. E no dia 25 de abril, a Paróquia Sagrada Família promoveu um encontro de formação da pastoral familiar, reunindo agentes e fiéis em um momento de aprendizado e espiritualidade. A formação foi conduzida por Alessandra e Genésio, coordenadores da pastoral familiar na Arquidiocese de Diamantina, que partilharam experiências e orientações voltadas ao fortalecimento das famílias e da missão evangelizadora. O encontro destacou a importância da família como base da sociedade e da igreja, incentivando o acolhimento, o acompanhamento e o cuidado com cada realidade familiar. A iniciativa contou ainda com o apoio do pároco, Padre Tadeu, reforçando a caminhada conjunta da pastoral na paróquia.
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3: E na paróquia Nossa Senhora das Graças, de Buritizeiro, também foram muitos os acontecimentos. Nos dias 24, 25 e 26 de abril, aconteceu o terceiro ECC, Encontro de Casais com Cristo, no Salão São Vicente de Paulo, quando 15 casais participaram do encontro e outros 30 casais trabalharam. O encontro teve a presença do pároco, Padre Rodrigo Ramos, e do vigário, Padre Vinícius Macedo. No dia 25, aconteceu a formação da equipe vocacional paroquial, EVP, ministrada pelo seminarista Natanael e pela irmã Maria Helena Scalabriniana. No domingo 26 de abril, aconteceu na matriz Nossa Senhora das Graças a celebração em comemoração aos 11 anos do movimento do Terço dos Homens, Coração de Maria. Também no dia 26, aconteceu na Igreja Sagrada Família a formação da Pastoral da Pessoa Idosa, ministrada também pelo seminarista Natanael e pelo padre Rodrigo Ramos. E ainda, no dia 26 de abril, na Igreja de São Francisco, aconteceu uma tarde de espiritualidade para os membros do Apostolado da Oração com a irmã Maria Helena e o padre Rodrigo Ramos. É a paróquia Nossa Senhora das Graças de Buritizeiro em movimento pastoral com toda a sua comunidade. A paróquia Santuário Nossa Senhora da Piedade de Felislândia viveu nos dias 25 e 26 de abril momentos de graça e profunda espiritualidade no 21º Encontro de Adolescentes com Cristo. Foram dois dias de encontro, marcados com muita alegria e amor partilhado, inspirados pelo tema Por que? Onde está o teu coração? Por que? Onde está o teu tesouro? Lá também está o teu coração. A música tema Riqueza Eterna, da banda Colo de Deus, que ecoou nos corações, reforçando que a verdadeira riqueza está em Deus e no amor que compartilhamos. Foram 76 encontristas, tocados por essa experiência transformadora, acompanhados por outros 189 adolescentes, servindo com dedicação e alegria, além de 50 casais do encontro de casais que, com amor e compromisso, se colocaram a serviço desta missão. O pároco, Padre Túlio Neres, esteve presente durante todo o encontro. O sentimento que ficou em todos foi o de gratidão por todos que fizeram parte deste encontro tão especial. Que os frutos que vêm deste encontro de adolescentes com Cristo permaneçam vivo em cada coração. A catequese é o caminho que fortalece nossa fé e nos envia a ser testemunhas de Cristo no mundo. Pensando assim, a paróquia Santo Antônio em Inimutaba abre vagas para a catequese de adultos. As inscrições deverão ser feitas até o dia 10 de maio no escritório paroquial. Não perca esta oportunidade. Participe! A paróquia Nossa Senhora da Graça, de Capelinha, realizou mais uma edição das Santas Missões Populares, desta vez na comunidade Manuel Luiz. As Santas Missões Populares fazem parte do projeto arquidiocesano de evangelização e essa contou com o tema O Poder do Espírito Santo na Obra Missionária. A programação teve início com a missa de envio na matriz Nossa Senhora da Graça, no sábado, dia 25. No domingo pela manhã, aconteceu o dia missionário, com momentos de espiritualidade, visita às famílias, bênção do Santíssimo, Santa Missa e testemunhos. Ao todo, 37 missionários participaram da ação, realizando visitas em 54 casas, levando a palavra de Deus, a oração e a presença da igreja às famílias da comunidade. A missão foi marcada por momentos de fé, acolhimento e profunda ação do Espírito Santo, fortalecendo tanto os missionários quanto as famílias visitadas. Entre os dias 27 de abril e 1º de maio, aconteceu o 20º Encontro Nacional de Presbíteros, promovido pela Comissão Nacional de Presbíteros da CNBB, no Centro de Eventos Padre Vitor Coelho de Almeida, na cidade de Aparecida. O encontro reuniu 480 sacerdotes, além de 6 bispos e 1 cardeal, vindos de diversas regiões do Brasil, para dias de espiritualidade, formação, partilha e reflexão sobre a missão sacerdotal na igreja hoje. Este ano, o Encontro Nacional de Presbíteros propõe a reflexão do tema Presbítero no contexto digital, iluminado pelo lema A quem iremos, só tu tens palavras de vida eterna, do Evangelho de João, destacando os desafios e as possibilidades da evangelização no ambiente digital. O padre Alain Martins de Melo, da paróquia Nossa Senhora de Fátima, de Pirapora, representou o clero da Arquidiocese de Diamantina, levando a vivência e a realidade pastoral da nossa igreja particular. O encontro reforça o compromisso de uma igreja sinodal, missionária e atenta aos sinais dos tempos, especialmente no contexto digital, onde também se faz presente a ação evangelizadora. E durante a 62ª Assembleia Geral da CNBB, Dom Darcy José Nicioli, nosso arcebispo de Diamantina, recordou, ao final, o testemunho do venerável Padre Vitor Coelho de Almeida, nome que é dado ao Centro de Eventos em Aparecida, e destaca os traços da vida do Padre Vitor que mais inspiraram seu próprio ministério episcopal. São 3 características que ele, como missionário redentorista, considera como influência do Padre Vitor. Primeiro, falar com simplicidade para chegar ao coração. É desta forma que entende que se evangeliza. Em segundo, articular fé e vida para aprender a evangelizar com os pés no chão, pois não há como dissociar essas duas ações, fé e vida. Terceiro, o carinho com Maria, a especial parceira na obra da evangelização. Ter o exemplo dela, que é missionária de Deus Pai e a primeira discípula do Deus Filho. Nas redes sociais da Arquidiocese, podemos assistir aos pronunciamentos especiais de Dom Darcy nos 10 dias da Assembleia Geral dos Bispos do Brasil, nos contando os bastidores, nos colocando a par dos acontecimentos na Assembleia e as atividades e decisões para a ação evangelizadora da nossa igreja no Brasil, para agora e para os próximos anos. Dom Darcy, nossa gratidão pelo empenho e dedicação a este torrão que é a Arquidiocese de Diamantina. Receba o abraço e a alegria do Estrela Polar News pelo seu aniversário natalício do dia 1º de maio. As características que herda do venerável Padre Vitor nos faz ver em sua vida episcopal, pastoreando essa Arquidiocese de Diamantina, o cuidado que Deus tem conosco e o cuidado que Deus tem tido com o Senhor. Que sua vida seja cada vez mais abençoada pelas graças que só o Pai pode nos conceder. Um feliz e abençoado aniversário, que seja um novo ano de mais alegrias ainda na messe do Senhor. E aí, tem notícias da sua paróquia, pastoral ou comunidade? Quer fazer alguma crítica ou enviar uma sugestão? Contribua com notícias para o Estrela Polar News através do site arquidiamantina.org.br, redes sociais, Instagram ou Facebook, Arquidiocese de Diamantina, WhatsApp 38998645932 ou ainda pelo aplicativo Arquidiocese de Diamantina, que pode ser acessado pelo Apple Store ou pelo Google Play Store. Que seja uma feliz e abençoada semana para todos nós. E não deixe de acompanhar as redes sociais da Arquidiocese de Diamantina.
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4: Em nome do Pai, do Filho e do Espírito Santo, querido povo de Deus, bom dia. Aqui é Padre Afonso, administrador paroquial da paróquia de Nossa Senhora de Fátima em Contrato. Celebramos hoje o quinto domingo do tempo da Páscoa. Hoje, 3 de maio, somos convidados a fundamentar nossa fé em Jesus. Na primeira leitura, tirada dos Atos dos Apóstolos, os discípulos agem com sabedoria e fraternidade. Convidou homens repletos do Espírito Santo para ajudá-los na missão. Assim a palavra se espalha e o número de fiéis crescia. O Salmo 32 o lembra que o Senhor volta a olhar para os que o temem. Na segunda leitura, tirada da primeira carta de São Pedro, podemos perceber que todos aqueles que se mantêm fiel ao projeto divino têm sua vida fundamentada na pedra angular que é Jesus.
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4: Ouçamos agora o Evangelho de João, capítulo 14, versículo 1 a 12. Naquele tempo, disse Jesus a seus discípulos: não se perturbe o vosso coração. Tendes fé em Deus, tendes fé em mim também. Na casa de meu Pai há muitas moradas. Se assim não fosse, eu vos teria dito: vou preparar um lugar para vós. E quando eu tiver ido preparar-vos um lugar, voltarei e vos levarei comigo, a fim de que onde eu estiver, estejais também vós. E para onde eu vou, vós conheceis o caminho. Tomé disse a Jesus: Senhor, nós não sabemos para onde vais. Como podemos conhecer o caminho? Jesus respondeu: eu sou o caminho, a verdade e a vida. Ninguém vai ao Pai senão por mim. Se vós me conhecesseis, conhecerias também o meu Pai. E desde agora o conheceis e ouvistes. Disse Filipe: Senhor, mostra-nos o Pai, isso nos basta. Jesus respondeu: há tanto tempo estou convosco, e não me conheces, Filipe? Quem me viu o Pai. Como é que tu dizes: mostra-nos o Pai? Não acreditas que eu estou no Pai, e o Pai está em mim? As palavras que eu vos digo, não as digo por mim mesmo, mas é o Pai que, permanecendo em mim, realiza as suas obras. Acreditai-me, eu estou no Pai e o Pai está em mim. Acreditai ao menos por causa destas mesmas obras. Em verdade vos digo, quem acredita em mim fará as obras que eu faço, e fará ainda maiores do que estas, pois eu vou para o Pai. Palavra da salvação, glória a vós, Senhor.
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4: Caríssimo amigo ouvinte, hoje a palavra nos apresenta um momento profundo do Evangelho de João. Jesus prepara os discípulos para a sua partida. Ele pede confiança, pede fé em Deus e nele mesmo. Fala da morada eterna, da casa do Pai, onde há lugar para todos. Não quer que os corações sejam dominados pelo medo ou pela angústia, mas sustentados pela esperança. Jesus se revela como amigo inseparável. Vou preparar um lugar para vós, para que onde eu estiver, estejais também vós. Tomé, em sua limitação humana, não compreende. Mas Jesus não apenas mostra o caminho, ele é o caminho, a verdade e a vida. Só por ele chegamos ao Pai. Felipe pede para ver o Pai, e Jesus revela a unidade perfeita. Ele e o Pai são um só. Deus não é distante, severo ou indiferente. É amor que acolhe e permite escolhas, que recebe de volta o filho pródigo com festa e alegria. É um Deus que nos chama a reorganizar a vida e contemplar Cristo para descobrir quem é o Pai. E Jesus vai além, afirma que aqueles que creem farão obras maiores. Isso significa que a fé verdadeira gera missão, impulsionada pelo Espírito Santo. Não podemos viver uma fé estagnada, sem testemunho, sem ação. Deus nos chama a produzir frutos, a realizar obras visíveis. Querido amigo ouvinte, busquemos sempre o acesso ao Pai, por meio de Cristo, Só assim nossa vida terá sentido. Que nossa fé seja viva, atuante, cheia de confiança. Que não nos deixemos levar pela ansiedade ou pelas futilidades do mundo, mas que sejamos testemunhas da esperança, que não decepciona.

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1: Querido amigo ouvinte, logo mais aqui na Aranãs FM, teremos a transmissão da Santa Missa, direto da matriz de Nossa Senhora da Graça, em Capelinha. Celebramos juntos este quinto domingo da Páscoa, unidos na fé e na esperança. Antes de encerrarmos nosso momento de reflexão, vamos pedir a bênção de Deus para nossas vidas. Senhor, nós vos pedimos, permanecei com misericórdia junto ao vosso povo e fazei passar da antiga para a nova vida aqueles que já iniciaram os mistérios celestes. Por Cristo nosso Senhor. Amém. Abençoe-vos Deus Todo-Poderoso, Pai, Filho e Espírito Santo. Amém. Querido amigo ouvinte que esteve em sintonia conosco aqui na Aranãs FM, no programa Palavra do Senhor, eu, Padre Afonso, encerro a reflexão de hoje. Que a paz de Cristo esteja em seu coração. Tenham todos uma ótima semana e fiquem na companhia de Deus.
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Louvado seja o nosso Senhor Jesus Cristo, Nossa Senhora da Graça. Bom dia a todos, bom dia aos ouvintes da Rádio Aranãs FM. Intenções para a Santa Missa. Sétimo dia de Iracina Cordeiro dos Santos. E pelos falecidos, Adão Ferreira dos Santos e familiares falecidos, Ana Clemência de Jesus e familiares falecidos, Agostinho Rodrigues dos Santos e familiares falecidos, Rosalina Bueno Fonseca e familiares falecidos, Guilherme Gandra, Alveci Cordeiro dos Santos, Ângelo Raimundo Costa, Antônio Ferreira Gandra, Maria Guedes de Souza e familiares falecidos, Aparecido Soares Costa, Conceição Batista Viana, Neuza Maria Viana Rocha, Emília Bebiano, Sebastião Campos, Pedro Coelho, João Coelho, Soledade Coelho, Manuel Coelho, José Moreira de Andrade, Etelvino Ferreira de Andrade e familiares falecidos, Evandeniz Gonçalves Duarte, Fabiano Gomes de Andrade, Fabiano Pinheiro de Macedo, Maria do Rosário de Azevedo, Dário Pinheiro de Macedo, 13 anos de falecimento, Valentino Pinheiro de Macedo, Joaquim Paulo de Azevedo, Maria Ramos de Azevedo, familiares falecidos, Francisca Lopes de Souza, Manuel Mendes, Geralda Mendonça da Silva, Braulino Alves da Silva, Francisca da Soledade de Oliveira, Ana Lopes de Souza, Geraldo da Costa Gomes, Rosimeire Alves Maia Gomes, Zezito Soyer, João Luiz Paranhos, Conceição Gomes de Lima e familiares falecidos, pelas almas do purgatório, Nilson Lafayette da Silva, Walter Roberto Ottoni e familiares falecidos, Ivone Fernandes de Azevedo, Rodrigo Silvino Fernandes Neto, pelas almas da família Fernandes da Mata, Geraldo de Oliveira Martins, Geraldo Ferreira dos Santos, Hermelindo Martins de Freitas, Hélio Antunes Cordeiro, Irene Gomes Barroso, Adelaide Cordeiro de Sena Pinheiro, Itevaldo Alves da Silva, Joana Alves Sampaio Vieira e familiares falecidos, Joana Pinheiro Rodrigues, João Cordeiro Gonçalves, Joaquim Alves Martins, Maria Martins Pinheiro e familiares falecidos, Joelma das Dores Sampaio e familiares falecidos, José da Costa Gomes, José Maria dos Santos e familiares falecidos, Dionília Soares Peixoto e familiares falecidos, José Paulino de Souza, Antônio Bento Paulino de Souza, José Valério de Oliveira, Maria de Jesus Santos, Geraldo Otacílio Oliveira, Maria da Graça Oliveira, Joaquim Pereira dos Santos, Herminda Gomes da Silva, Pantaleana Rosa de Oliveira, Onofre Valério de Oliveira, Sebastiana Rosa de Oliveira, Lúcio Ferreira Dias, Josefina Amélia de Oliveira Barbosa, Lucídia Teixeira da Silva, Madalena Ferreira Lopes, Maria Celeste Damasceno, Adilson Geraldo da Silva, Maria de Lourdes Souza Gandra, Maria de Lourdes Vieira dos Santos, Maria do Carmo Neves Fernandes e familiares falecidos, Maria Ferreira Gandra, Guilherme Cordeiro dos Santos, Nelly Alves da Cruz, Oswaldo Celestino Barbosa, Poliana Costa dos Santos, Emanuel Vitor Ferreira dos Santos, Romário dos Santos, Santos Alves Sampaio, Maria da Conceição Sampaio, José Odilon da Cruz, Terezinha Martins da Cruz, Rosa Ferreira de Souza, Eli Pereira Sena, Sérgio Henrique Dias da Silva, Tereza Cordeiro Dias, Vicente Fernandes Guimarães, Maria da Conceição Alves dos Santos, Eduardo Ferreira Alves Guimarães, Severo Alves dos Santos, Herculano dos Santos, Josiana dos Santos Pereira, Paulo Henrique Alves Guimarães, Geraldo Rodrigues dos Santos, Luzia Pereira de Souza, Arlindo Pereira dos Santos, Vicentina Lima da Costa, 1 ano de falecimento, Zélia Rocha de Araújo, 29 anos de falecimento, Agnaldo Evangelista da Silva, Vânia Maria Vieira, em ação de graças pelo aniversário de casamento de Renan Sena e Juliana Bicalho, 1 ano, pelos aniversariantes, Leandro Santos Vieira e José Antônio Martins. Em honra a Nossa Senhora Aparecida, Nossa Senhora São José, Santo Antônio, São José por uma graça alcançada,
Nossa Senhora das Graças, Nossa Senhora do Livramento, Santo Onofre. Outras intenções, pela saúde de Fabíola Aparecida Alves Pereira, pelas almas do purgatório, por uma intenção particular, e pela cura e libertação.

0: Em nome do Pai, do Filho e do Espírito Santo.
1: Amém.
0: Que a graça de nosso Senhor Jesus Cristo, o amor do Pai e a comunhão do Espírito Santo estejam sempre convosco.
1: Bendito seja Deus que nos reuniu no amor de Cristo.
0: Com coração contrito e humilde, imploremos a misericórdia de Deus, cantando o ato penitencial.

0: Deus eterno, todo-poderoso, rico em misericórdia, tenha compaixão de nós, perdoe os nossos pecados e nos conduza um dia à vida eterna.
1: Amém.
0: Cantemos o hino de louvor a Deus.

0: Oremos. Celebremos o sétimo dia de falecimento de Iracina Cordeiro dos Santos. Deus eterno e todo-poderoso, realizai sempre em nós o mistério da Páscoa. E aos que vos dignastes renovar pelo santo batismo, concedei, com o auxílio de vossa proteção, dar muitos frutos e chegar às alegrias da vida eterna. Por nosso Senhor Jesus Cristo, vosso Filho que é Deus, e convosco vive e reina, na unidade do Espírito Santo, por todos os séculos dos séculos.
1: Amém.
0: Assentados, atentamente ouçamos a palavra de Deus.
2: Leitura dos Atos dos Apóstolos. Naqueles dias, o número dos discípulos tinha aumentado e os fiéis de origem grega começaram a queixar-se dos fiéis de origem hebraica. Os de origem grega diziam que suas viúvas eram deixadas de lado no atendimento diário. Então, os 12 apóstolos reuniram a multidão dos discípulos e disseram: não está certo que nós deixemos a pregação da palavra de Deus para servir às mesas. Irmãos, é melhor que escolhais entre vós 7 homens de boa fama, repleto do espírito e de sabedoria, e nós os encarregaremos desta tarefa. Desse modo, nós poderemos dedicar-nos inteiramente à oração e ao serviço da palavra. A proposta agradou a toda a multidão. Então, escolheram Estevão, homem cheio de fé e do Espírito Santo, e também Felipe, Prócoro, Nicanor, Timon, Pármenas e Nicolau de Antioquia, um grego que seguia a religião dos judeus. Eles foram apresentados aos apóstolos, que oraram e impuseram as mãos sobre eles. Então, a palavra do Senhor se espalhava. O número dos discípulos crescia muito em Jerusalém, e grande multidão de sacerdotes judeus aceitava a fé. Palavra do Senhor.
1: Graças a Deus.

ó justos, alegrai-vos no Senhor. Aos retos, fica bem glorificá-lo. Dai graças ao Senhor, ao som da harpa, na lira de 10 cordas, celebrai-o.

pois reta é a palavra do Senhor, e tudo o que ele faz merece fé. Deus ama o direito e a justiça, transborda em toda a terra a sua graça.

0: Senhor pousa o olhar sobre os que o temem e confiam esperando em seu amor, para da morte libertar as suas vidas e alimentá-los quando é tempo de penúria.
1: Sobre nós venha, Senhor, a vossa graça.

0: Leitura da carta de São Pedro. Caríssimo, aproximai-vos do Senhor, pedra viva rejeitada pelos homens, mas escolhida e honrorosa aos olhos de Deus. Do mesmo modo, também vós, como pedras vivas, formai um edifício espiritual, um sacerdócio santo, a fim de oferecer de sacrifícios espirituais agradáveis a Deus. Por Jesus Cristo, com efeito, nas Escrituras se lê: eis que põe em Sião uma pedra angular escolhida e magnífica. Quem nela confiar não será confundido. A vós, portanto, tendes fé, cabe a honra mais para os que não creem. A pedra que os construtores rejeitaram torna-se a pedra angular, pedra de tropeço e rocha que faz cair. Nela tropeçam os que não acolhem a palavra, e esse é o destino deles. Mas vós sois a raça escolhida, o sacerdote do reino, a nação santa, o povo que ele conquistou, para proclamar as obras admiráveis daquele que vos chamou das trevas para a sua luz maravilhosa. Palavra do Senhor.
1: Graças a Deus.

0: O Senhor esteja convosco.
1: Ele está no meio de nós.
0: Proclamação do Evangelho de Jesus Cristo, segundo João.
1: Glória a vós, Senhor.
0: Naquele tempo, disse Jesus a seus discípulos: não se perturbe o vosso coração. Tendes fé em Deus, tendes fé em mim também. Na casa de meu Pai há muitas moradas. Se assim não fosse, eu vos teria dito: vou preparar um lugar para vós, e quando eu tiver ido preparar-vos um lugar, voltarei e vos levarei comigo, a fim de que onde eu estiver, estejais também vós. E para onde eu vou, vós conheceis o caminho. Tomé disse a Jesus: Senhor, nós não sabemos para onde vais. Como podemos conhecer o caminho? Jesus respondeu: eu sou o caminho, a verdade e a vida. Ninguém vai ao Pai senão por mim. Se vós me conhecesseis, conheceríeis também o meu Pai. E desde agora o conheceis e o vistes. Disse Felipe: Senhor, mostra-nos o Pai, isso nos basta. Jesus respondeu: há tanto tempo estou convosco e não me conheces, Felipe. Quem me viu, viu o Pai. Como é que tu dizes: mostra-nos o Pai? Não acreditas que eu estou no Pai e o Pai está em mim? As palavras que eu vos digo, não as digo por mim mesmo, mas é o Pai que, permanecendo em mim, realiza as suas obras. Acreditai-me. Eu estou no Pai e o Pai está em mim. Acreditai, ao menos, por causa dessas mesmas obras. Em verdade, vos digo: quem acredita em mim fará as obras que eu faço, e fará ainda maiores do que estas, pois eu vou para o Pai. Palavra da salvação.
1: Glória a vós, Senhor.
0: Que as palavras do Santo Evangelho perdoe os nossos pecados.
1: Amém.
0: Queridos ouvintes da Rádio Aranãs FM, que nos acompanha sempre nesta manhã aqui da casa da Mãe Nossa Senhora da Graça. Que a palavra de Deus chegue à tua casa, ao teu coração, em toda a sua família e transforme a sua vida nesta semana. Queridos irmãos, queridas irmãs, amado povo de Deus, reunido aqui nesta manhã também, presencialmente na casa da Mãe da Graça, na casa de Deus, para mais uma vez celebrarmos a Santa Eucaristia, o alimento salutar que sacia a nossa fome e a nossa sede de Deus. Liturgicamente falando, nós estamos celebrando a liturgia do quinto domingo da Páscoa. E a palavra de Deus sempre é motivadora para nós. É uma palavra de esperança, é uma palavra que nos conforta, é uma palavra orientativa, é uma palavra saborosa que chega aos nossos corações, nos impulsionando para cada vez mais alavancar a missão na vida da Igreja. O Evangelho que nós acabamos de ouvir, retirado do evangelista São João, traz para nós uma realidade muito interessante. Podemos refletir a partir da palavra de Felipe. Quando Felipe disse para Jesus: Senhor, mostra-nos o Pai, isso nos basta. E a palavra de Jesus é esta: quanto tempo estou convosco, Felipe? E tu me dizes: mostra-nos o Pai? Eu e o Pai somos um, quem me viu, viu o Pai. Não tem como conhecer o Pai se não passar por mim. As obras que eu faço pelo meu Pai, e não

Quando os apóstolos se encontravam completamente preocupados com o que seria da vida deles para além da morte. E a palavra de Jesus, como eu sempre disse, é uma palavra confortadora, é uma palavra esperançosa. E a palavra direcionada aos apóstolos por nosso Senhor Jesus Cristo não é diferente. Não é uma palavra dura, mas é uma palavra de conforto. Tanto é que ele disse assim: não perturbe o vosso coração. Tendes fé em Deus, tendes fé em mim também. Na casa do meu pai há muitas moradas. Se assim não fosse, eu vos teria dito: vou preparar um lugar para vós. E quando eu estiver ido preparar este lugar, voltarei e vos levarei comigo, a fim de que, onde eu estiver, estejais também vós. Jesus não quer deixar os apóstolos sozinhos. Jesus não quer deixar nós todos sozinhos. Jesus preocupa com a vida para além da morte. Por isso Jesus lança essa palavra de conforto para os apóstolos, onde ele estiver, que eles estejam também. Aonde Jesus estiver, que nós estejamos também. Por onde forem os nossos passos, que lá em Jesus Cristo esteja o nosso coração. Que o nosso coração esteja em Jesus. Tomé, tomando a palavra, disse a Jesus: Senhor, nós não sabemos para onde vais, nem tampouco conhecemos o caminho. Jesus disse para eles: eu sou o caminho, a verdade e a vida. Ninguém vai ao Pai senão por mim. Nesse exato momento, Jesus deixa transparecer que ele é a via pela qual nós precisamos percorrer para chegar a ter Deus. Jesus é o caminho que nos leva a contemplar a face do Pai Celestial. Jesus é o canal que liga o homem a Deus. Então Jesus mostra para os apóstolos o caminho qual eles precisam percorrer. Jesus mostra o caminho o qual nós precisamos percorrer para chegar a ter Deus. Não precisamos perturbar o nosso coração. Assim como Jesus disse para os apóstolos: fiquem tranquilos, que eu vou preparar um lugar para vós. Fiquemos tranquilos quando percorremos o caminho de Jesus, porque assim ele vai preparar um lugar para nós na morada eterna. Como disse Santo Agostinho, onde nós possamos viver uma vida feliz, uma vida plena, quando contemplarmos a face de Deus na morada eterna. Claro, se nós fizermos a opção de percorrer este caminho na terra, que é nosso Senhor Jesus Cristo. E a palavra de Jesus, então, ela é orientativa, ela é convidativa para que nós possamos colocar os nossos pés no caminho correto, para que um dia possamos chegar à morada definitiva junto de Deus no céu. A pedra que os pedreiros rejeitaram tornou-se agora a pedra angular de São Pedro, na segunda leitura. Interessante. É a pedra que todos rejeitaram, nosso Senhor Jesus Cristo, agora ela se tornou a pedra angular. O Salvador do mundo ressuscitou e está vivo no nosso meio. Cristo é a nossa força, Cristo é o nosso amparo, Cristo é o nosso caminho, Cristo é a nossa luz. Na primeira leitura, nós podemos também perceber a dinamicidade dos apóstolos no processo de evangelização. E é interessante que o anúncio da palavra de Deus não pode ser bocoitado por qualquer uma outra atividade. Não, não pode. E os apóstolos então perceberam que muitos estavam servindo às viúvas e a palavra de Deus estava ficando de lado. Não, nós precisamos escolher pessoas que possam nos ajudar neste processo de anúncio da palavra de Deus. Isso é muito importante. Em primeiro lugar, anunciar o Cristo, para depois então exercermos as outras funções que são reservadas para nós. E aqui os apóstolos então, eles deram conta dessa realidade. Não ficar somente preso a uma questão, alguma atividade, mas de fato deixar sobressair a palavra de Deus, a qual eles precisavam anunciar nos lugares por onde eles passaram. Assim também somos nós, que nesse dia que nós vamos iniciar a nossa semana eucarística nesta paróquia, que nós possamos, na presença do Cristo sacramentado, exposto no altar 24 horas por 7 dias, possamos cada vez mais colocar os nossos pés no caminho dele, para que assim um dia possamos chegar.

0: de fato a morada definitiva. Louvado seja nosso Senhor Jesus Cristo. Professemos a nossa fé rezando com muita fé. Creio em Deus Pai, Todo-Poderoso, Criador do céu e da terra.
1: E em Jesus Cristo, seu único Filho, nosso Senhor, que foi concebido pelo poder do Espírito Santo,
0: nasceu da Virgem Maria, padeceu sobre Pôncio Pilatos, foi crucificado, morto e sepultado, desceu à mansão dos mortos, ressuscitou o terceiro dia, subiu aos céus,
1: está sentado à direita de Deus Pai Todo-Poderoso, donde advira julgar os vivos e os mortos.
0: Creio no Espírito Santo, na Santa Igreja Católica, na comunhão dos santos, na remissão dos pecados,
1: na ressurreição da carne, na vida eterna. Amém.
0: Elevemos a Deus as nossas preces através da oração da Assembleia.
2: Atraí-nos para vós, ó Pai.
0: Atraí-nos para vós, ó Pai.
2: Permanecei na Igreja e ela em vós, para que sejais vós a realizar nela suas boas obras, que o levará até os céus. Rezemos.
0: Atraí-nos para vós, ó Pai.
2: Dai-nos trilhar o único caminho que nos leva a vós, vivermos a vida, as atitudes e sentimentos de vosso Filho Jesus. Rezemos.
0: Atraí-nos para vós, ó Pai.
2: Dai-nos crescer nessa união de vós conosco e de nós convosco, para que um dia, em sua união, seja total na casa que Jesus nos preparou junto de vós. Rezemos.
0: Atraí-nos para vós, ó Pai. Atendei, Senhor, os nossos pedidos, que convosco vive e reina, na unidade do Espírito Santo.
1: Amém.
0: Assentados, apresentemos a Deus as nossas ofertas com o canto do ofertório.

0: Orai, irmãos e irmãs, para que o nosso sacrifício seja aceito por Deus Pai Todo-Poderoso.
1: Receba, Senhor, por tuas mãos este sacrifício, para a glória do seu nome, para o nosso bem e toda a sua santa igreja.
0: Ó Deus, pelo venerável intercâmbio deste sacrifício, nos fizestes participar de vossa única e suprema divindade. Concedei, nós vos pedimos, que conhecendo a vossa verdade, a testemunhemos pela prática das boas obras. Por Cristo nosso Senhor.
1: Amém.
0: Senhor esteja convosco.
1: Ele está no meio de nós.
0: Corações ao alto.
1: O nosso coração está em Deus.
0: Demos graças ao Senhor nosso Deus.
1: É nosso dever e nossa salvação.
0: Na verdade, é digno e justo, é nosso dever e salvação proclamar vossa glória ao Pai em todo o tempo, mas com maior júbilo louvar-vos neste tempo, porque Cristo, nossa Páscoa, foi imolado. Pela oblação do seu corpo na cruz, levou à plenitude os sacrifícios antigos. E entregando-se a vós para nossa salvação, revelou-se ao mesmo tempo sacerdote, altar e cordeiro. Por isso, transbordando de alegria pascal, exulta a criação por toda a terra. Também as virtudes celestes e as potestades angélicas proclamam um hino à vossa glória, cantando a uma só voz. Música.

0: Na verdade, vós sois santo, ó Deus do universo, e tudo que criastes proclama o vosso louvor. Porque por Jesus Cristo, vosso Filho e Senhor nosso, e pela força do Espírito Santo, dais vida e santidade a todas as coisas e não cessais de reunir para vós um povo que vos ofereça em toda parte do nascer ao pôr do sol um sacrifício perfeito. Por isso, ó Pai, nós vos suplicamos, santificai pelo Espírito Santo as oferendas que vos apresentamos para serem consagradas, a fim de que se tornem o corpo e o sangue de vosso Filho, nosso Senhor Jesus Cristo, que nos mandou celebrar estes mistérios.
1: Enviai o vosso Espírito Santo.
0: Na noite em que ia ser entregue, Jesus tomou o pão, pronunciou a bênção de ação de graças, partiu e o deu a seus discípulos, dizendo: tomai todos e comei, isto é o meu corpo, que será entregue por vós.

0: Do mesmo modo, no fim da ceia, ele tomou o cálice em suas mãos, pronunciou a bênção de ação de graças e o deu a seus discípulos, dizendo: tomai todos e bebei. Este é o cálice do meu sangue, o sangue da nova e eterna aliança, que será derramado por vós e por todos para a remissão dos pecados. Fazei isto em memória de mim. Mistério da fé para a salvação do mundo.
1: Salve do mundo, salvai-nos, vós que nos libertastes pela cruz e ressurreição.
0: Celebrando agora, ó Pai, o memorial da paixão redentora do vosso Filho, da sua gloriosa ressurreição e ascensão ao céu. E enquanto esperamos sua nova vinda, nós vos oferecemos em ação de graças este sacrifício vivo e santo.
1: Aceitai, ó Senhor, a nossa oferta.
0: Olhai com bondade a oblação da vossa igreja e reconhecei nela o sacrifício que nos reconciliou convosco. Concedei que, alimentando-nos com o corpo e o sangue do vosso Filho, repletos do Espírito Santo, nos tornemos em Cristo um só corpo e um só Espírito.
1: O Espírito nos una num só corpo.
0: Que o mesmo Espírito faça de nós uma eterna oferenda para alcançarmos a herança com os vossos eleitos. A Santíssima Virgem Maria, Mãe de Deus, São José, seu esposo, os vossos santos apóstolos e gloriosos mártires, e todos os santos que não cessam de interceder por nós na vossa presença.
1: Fazei de nós uma perfeita oferenda.
0: Nós vos suplicamos, Senhor, que este sacrifício da nossa reconciliação estenda a paz e a salvação ao mundo inteiro. Confirmai na fé e na caridade a vossa igreja, que caminha neste mundo com vosso servo, o Papa Leão, o nosso bispo Darcy José, os bispos do mundo inteiro, os presbíteros e diáconos, os outros ministros e o povo por vós redimido. Atendei propício às preces desta família que reunistes em vossa presença. Reconduzi a vós, Pai de misericórdia, todos os vossos filhos e filhas dispersos pelo mundo inteiro.
1: Lembrai-vos, ó Pai, da vossa igreja.
0: Acolhei com bondade no vosso reino os nossos irmãos e irmãs que partiram desta vida e todos os que morreram na vossa amizade. Unidos, lembremos mais uma vez de Iracina, Cordeiro dos Santos, que há 7 dias Deus o chamou para a eternidade. Unidos a eles, esperamos também nós saciar-nos eternamente da vossa glória, por Cristo Senhor nosso. Por ele dais ao mundo todo bem e toda graça. Por Cristo, com Cristo e em Cristo, a vós Deus Pai Todo-Poderoso, na unidade do Espírito Santo, toda honra e toda glória, por todos os séculos dos séculos.
1: Amém.
0: Rezemos juntos a oração que o Senhor nos ensinou. Pai nosso, livrai-nos de todos os males, ó Pai, e dai-nos hoje a vossa paz. Ajudados pela vossa misericórdia, sejamos sempre livres do pecado e protegidos de todos os perigos, enquanto aguardamos a feliz esperança e a vinda do nosso Salvador Jesus Cristo.
2: Vosso reino, poder e glória para sempre.
0: Senhor Jesus Cristo, disseste aos vossos apóstolos: eu vos deixo a paz, eu vos dou a minha paz. Não olhei os nossos pecados, mas a fé que anima a vossa igreja. Dai-lhe, segundo o vosso desejo, a paz e a unidade. Vós que sois Deus, com o Pai e o Espírito Santo.
1: Amém.
0: A paz do Senhor esteja sempre convosco.
2: O amor de Cristo nos uniu.

Quem come a minha carne e bebe o meu sangue permanece em mim e eu nele. Eis o Cordeiro de Deus, aquele que tira o pecado do mundo. Que o corpo e sangue de Cristo nos guarde para a vida eterna.

0: Graças e louvores se dêem a todo momento. Graças e louvores sejam dados a todo momento. Graças e louvores sejam dados a todo momento. Jesus Cristo, manso e humilde de coração. Oremos. Senhor, nós vos pedimos, permanecei com misericórdia junto ao vosso povo e fazei passar da antiga para a nova vida aqueles que iniciastes nos mistérios celestes. Por Cristo nosso Senhor.
1: Amém.
0: Avisos. Hoje, após a missa das 19 horas, iniciaremos então a nossa Semana Eucarística, com a exposição do Santíssimo. A Semana Eucarística tem um tema central que nós vamos refletir, né, aprofundando cada dia sobre este tema. Qual que é o tema central ou o tema geral? Senhor, aumenta a nossa fé. Está em Lucas 17, 5. Cada dia nós vamos aprofundando na reflexão. E nesse primeiro dia, então, uma fé que confia. Cada dia temos uma temática. No dia de amanhã, uma fé que escuta, e assim a gente vai aprofundando. Qual que é a dinâmica em linhas gerais? Após a missa das 19 hoje, vamos fazer um momento de louvor com os jovens e os adolescentes, mais ou menos 10, 15, 20 minutos. Depois vai vir uma pregação sobre uma fé que confia, e após essa pregação, a exposição do Santíssimo, mais ou menos às 21 horas e 30 minutos. Expomos o Santíssimo, aí tem toda uma programação de duas em duas horas, um movimento ou uma pastoral, que vão ficar na responsabilidade de adorar Jesus. Mas aqui, aquele que não faz parte de nenhum movimento, de nenhuma pastoral na igreja, possa adorar também, possa fazer parte conosco. Monta o seu grupinho lá, de um dia na semana, ou de 2 dias ou 3 dias, venha de madrugada, venha meia-noite, ou venha durante o dia para adorar Jesus aqui. Vai ficar exposto. É a oportunidade que nós estamos dando para que as pessoas possam fazer essa experiência de adoração perpétua a nosso Senhor Jesus Cristo por 7 dias e 7 noites. Então não vamos deixar de fazer essa experiência não, essa oportunidade. Quebrar muitas correntes, derrubar muitos muros que há dentro de nós e até dentro da nossa igreja. Nós precisamos fazer isso. Às vezes tem alguém que está sentado do meu lado, ou um banco à frente ou atrás, que eu não converso com ele. E é interessante que uma vez eu trabalhei numa paróquia que tinha um ministro da Eucaristia que ele era inimigo de uma outra pessoa e distribuindo a Eucaristia. Os primeiros a que precisa dar o exemplo somos nós, né? Então às vezes a gente está comungando Jesus e com o coração impuro. Por quê? Porque tem alguém que eu não converso, tem alguém que eu não dialogo. Como que pode acontecer isso? Se Jesus é a unidade, se Jesus é a comunhão. Então vamos fazer comunhão nesses dias, fazer essa experiência. Eu acho que vai ser muito oportuno para todos nós. Vamos fazer essa experiência, esse sacrifício. A gente faz sacrifício para ir para as festas profanas e chegando de madrugada no dia seguinte, e é só ressaca e uma semana péssima, né? Então vamos fazer essa experiência de adorar Jesus a noite inteira, né? E no outro dia não tem ressaca, é só alegria. Mas tem uma programação também para aqueles que vão adorar, né, nos momentos. De às 22 horas às 24 horas é um grupo, das 24 às 2 é outro grupo, das 4 da manhã às 6 é outro grupo. E tem todos os momentos que você está aqui adorando, tem um material para que você possa rezar, né? Na madrugada a gente vai rezar o rosário. Nós temos as horas santas vocacionais para serem rezadas também diante do Santíssimo. O grupo que vier para rezar pode tomar na mão o texto para rezar. Pode rezar no silêncio. Cada um vai fazendo a sua dinâmica de oração. Durante o dia não tem uma escala para ficar. Mas o momento que você tem na sua casa, não deixa Jesus sozinho aqui. Lembrando que sempre é um meio-dia, todos os dias. Ao meio-dia é o canto do ofício de Nossa Senhora aqui, né? E às 15 horas, todos os dias, é o texto da Divina Misericórdia. Então não deixa de vir rezar conosco. Lembrando também que após as missas, todos os dias após a missa da manhã e da noite, vai ter a bênção de algum objeto de devoção. Por exemplo, hoje à noite já vai ser a bênção da água e algum objeto de devoção que você tem em casa que queira trazer para abençoar, né? Amanhã, por exemplo, segunda-feira, a gente vai recolher o Santíssimo às 6 horas, 6:15 a missa, após a missa, exposição do Santíssimo. À noite, como que funciona? Às 18:30, a bênção do Santíssimo e a procissão interna com o Santíssimo. Depois, às 7:30, a Santa Missa. E depois, aquela dinâmica que eu falei após a missa, até chegar o momento de exposição do Santíssimo. Cada dia da semana, vai vir um padre para celebrar a noite, né? Ainda está faltando acho que 2 dias para completar, mas acho que vai dar certo de cada dia da semana um padre vir celebrar aqui. A programação está lá no quadro, na entrada da igreja. E se alguém quiser pegar a programação, aquele que interessar mesmo, procure o escritório paroquial a partir de segunda-feira. E por falar no escritório paroquial, a partir de segunda-feira vai funcionar, vai fechar para o almoço. De 7 às 11 e das 13 às 17, porque um secretário vai estar de férias. E no próximo domingo, encerramento da Semana Eucarística, vai ter a bênção das gestantes na missa aqui às 19 horas. Temos aniversariante? Temos um. Cantemos parabéns para Dedé.

0: Aniversariante!
1: Viva!
0: Parabéns para vocês dois, que Deus ilumine sempre e proteja a vida e a caminhada de cada um de vocês. Parabéns, muita fé e força na caminhada, tá bom, garoto? Parabéns. No dia 23 deste mês, vai ter a ordenação diaconal do João Paulo, do Gesley, do Pedro Lucas e do Álvaro, em Diamantina, e de um diácono permanente na catedral. Como o João Paulo e o Gesley são daqui, de Capelinha, e desta paróquia, nós vamos fazer especial para a ordenação deles. Vai ser só um ônibus. Vai sair às 5 da manhã, no dia 23, é no sábado, a missa lá de ordenação às 10 horas. Após a missa tem o almoço, e após o almoço retorna para a Capelinha. O almoço será servido no seminário. Então, aquele que quiser ir, dê um nome no escritório paroquial, reserva o seu lugar. R$150 a passagem. Você não vai pagar o almoço, claro, porque o almoço é no seminário, é após a ordenação, tá bom? Não deixe de ir participar, porque daqui são dois seminaristas, né? Que vão ser ordenados diáconos da nossa paróquia. E já nos preparando também, porque quando chegar a ordenação sacerdotal, é a nossa paróquia que vai sediar a ordenação deles, tá bom? Então procure o escritório paroquial e reserve a sua passagem. Agradeço a todos por ter vindo rezar conosco, inclusive aqueles que nos acompanharam pelas ondas da Rádio Aranãs. E vamos acolher a bênção final. O Senhor esteja convosco.
2: Ele está no meio de nós.
0: Por intercessão da bem-aventurada Virgem Maria, desça sobre vós a bênção do Deus Todo-Poderoso, Deus que é Pai, Filho e Espírito Santo.
2: Amém.
0: Agora 9 horas, missa na Santo Antônio. 11 horas, missa em Manuel Luiz. 14 horas em Vaquejador. 17h30, Santo Antônio. E às 19 horas, novamente aqui. Que a alegria do Senhor seja a vossa força. Saudai-vos em Cristo Jesus. Ótima semana. Ótima adoração. Ótima semana eucarística. Ide em paz, que o Senhor vos acompanhe.
2: Graças a Deus.

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Bom dia, bom dia. Tô chegando neste domingo, dia 3 de maio de 2026, com mais um clássico sertanejo. Sejam bem-vindos, sejam bem-vindas. Eu sou Francis Mares. Vamos até as 9 com os nossos clássicos e logo depois das 9 com o domingo especial. Você participa conosco através de mensagens de texto, de voz até as 9 na programação do clássico sertanejo. E você que participa comigo vai estar concorrendo a kits do Gema de Minas Alimentos. Bom demais, né? Participe conosco aqui da nossa programação. Vai ser um grande prazer mandar aquele abraço especial para você. Neste domingaço, temperatura de momento 22 graus no Planalto. Que você tenha um excelente abençoado dia, uma excelente abençoada semana, a paz do Senhor na sua vida. E você que hoje completa mais um ano de vida, parabéns, felicidades, muitos anos de vida, muita saúde, paz, perseverança, prosperidade e as bênçãos de Deus, o mais importante em sua vida, com muita saúde e com vida longa, né? Com muita proteção. Agora são 8:01, vamos começar com Tudo Me Lembra Você, essa música de Leonardo, no nosso clássico sertanejo. Bom dia.

0: Guaranãs, Daniel, querida, Eduardo Costa, Ilusão, Leonardo, tudo me lembra vocês, são os clássicos da música sertaneja, de 8 às 9 da manhã, e sempre no melhor oferecimento para você, do Temperos Pilão Mineiro, um novo tempero, um novo sabor, qualidade sempre para o seu paladar, é o que falta aí na sua cozinha, é o sabor que você merece, né? 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Deixa eu dar um bom dia pra você que tá participando comigo. Bom dia.
1: Oi, Francis, bom dia. É a Ana do bairro Isabel.
0: Oi, Ana.
1: Queria pedir você passar pra minha música, Mãe Amorosa. Por favor, um feliz para todas as mães.
2: Bom dia, bom dia, bom dia.
1: Para você, um bom dia.
0: Oi, Ana, bom dia. Mãe Amorosa, Abel Caim, né? Música mais antiga, né? Agora só clássico sertanejo. Mais um bom dia.
3: Oi, Francisco, bom dia, Maria da Natividade.
0: Ô, Maria.
3: Só ele podia ser uma música de lá pra cá.
0: Chico Rei Paraná.
3: Mas vão a mim e Luciano, mas lá é. Meu compadre aí, com Deus aí, meu amigão. De hoje é mais sempre. Um abração pra vocês.
0: Ah, abração, com Deus, Maria da Natividade, sempre ouvindo a gente aqui na nossa programação. Bom dia.
4: Bom dia, França. Meu nome é Davi Luiz.
0: Oi, Davi.
4: Ribeirão Montes Claros. Eu quero oferecer a música do Chico Reis Paraná, Canarinho Pisioneiro, pra minha mãe Ginária e pro meu irmão Luiz Gustavo, pro meu pai Geraldo e pra minha madrinha Eva, que mora no bairro Piedade, e pro meu avô Seu Bastião e pra minha prima Luna, que mora no bairro Nações, e pro meu primo João Vitor.
0: Tá bom. Bom dia, Lia Borges.
5: Bom dia. Bom dia, aqui é a Lia Borges. Ô, França, toca pra mim uma música bem bonita, pode ser o Olho de Vidro. Eu quero oferecer aqui pros meus filhos Helena e Leandro, pra minhas noras Suzy e Juliana, pra minhas netinhas Júlia, Sofia e Jamile. Quero oferecer aqui pro Noé, pro Geraldo, pra todo mundo que estiver ouvindo, somente lá no Ribeirão do Sena. E pra você aí, viu, França?
0: Tá bom, minha amiga. Obrigado. Bom dia pra vocês aí, Lia. O de Vitor é mais antiga, né? Bom dia, França. Claudilene de Gangorrinha. Manda um abraço aí carinhoso pra minha mãe, a Cleonice. Um abraço, dona Cleonice. A Claudilene mandando um abraço especial pra senhora, tá bom? Mais um bom dia. Francis, aqui é a Daniela de Aricanduva. Tudo bem? Tudo bom, Daniela. E com você? Queria mandar um alô pra minha família em Ourofino 2. A minha mãe Neuza, meu pai Walter, meus irmãos, o Denis, Jonathan. Deus abençoe. Deus abençoe também, Daniela, a todos de Aricanduva e curtindo a programação. Bom dia.
6: Oi, França. Bom dia, bom dia. Eu sou Terezinha do Costa Cecília. Oi. Queria ouvir a próxima música de Paulo e Paulo. Então, indo embora. Eu apareci para todos que seu programa, minha mãe Gabriela, minha filha Luísa Vitória, Igor Gustavo, todos os nossos sintonizam seu programa. Bom dia,
0: França. Bom dia, Terezinha. Bom dia, França. Aqui é o Adilson Santos, do bairro Vista Alegre. A paz de Cristo, paz de Cristo, Adilson. Passa pra mim, Bruno e Marrone, Favo de Mel. Deus abençoe seu domingo, Deus te abençoe também, meu amigo. Tudo de bom. Ótimo domingo pra família aí. Valdete, bom dia.
7: Oi, França. Bom dia, meu amigo. Tudo bem, Valdete?
0: Tudo bom.
7: Olha a música aí pra mim, com o filho de Goiás. Não vai embora, meu bem. Com a Denise, Negro de Natara, Gracila, Arthurzão Lencioni, na Badia do Riacho, para todos meus amigos e amigos, Zé de Chalé e Salminho, meus irmãos de coração.
0: Tá bom, minha amiga. Abração pra vocês aí. Bom dia, meu amigo Franza, que o Eli do Piedade. Roda pra mim uma música com o Amado Batista, peão de obra, novamente. Eu ofereço pra todos os garis, pra você aí da rádio. Agora estou de férias para ouvir a rádio o dia todo. Gostaria de ganhar o kit. Estive sumindo os dias, mas voltei. Tá certo, Eli. Abração pra você. Tudo de bom. Participando conosco também todos os domingos da programação aqui. Mais um bom dia. Francis, bom dia. Aqui é a Fátima. Queria ouvir Terra Tombada, Chitãozinho, Chororó. Fátima de Santo Antônio, abraço Fátima para você, mais um bom dia, quem fala comigo?
2: Oi Francis, bom dia, aqui é a Nália do Vila Operária passando aqui, hoje quero oferecer a música especial para meu marido que é aniversariante do dia, o Ismar Júlio, e sempre pedindo a Deus que Deus venha multiplicar cada dia essa data na vida dele. Parabéns, Ismar. Feliz aniversário.
0: Parabéns, Ismar. Felicidades. Tudo de bom pra você. Vanderlei, bom dia.
8: Ô, Francisco Mari. Bom dia. É o Vanderlei aqui, São Felipe. Deixa eu te pedir se é uma música do Frio da Madrugada. Fresco pra Ramon e Irene. E pra quem tiver na escuta, que a paz de Cristo esteja na sua vida.
0: A paz de Cristo. Um abraço, Vanderlei, com Deus. Bom dia.
9: Ô, Francisco Mari. Bom dia. Eu quero pedir uma música aí. O Amado Batista, viu? Dentro na janela. Preço pra minha esposa, Ana Maria, Equipe Fetegueres, toda a sua família, seu ouvinte, João Batista. Viu? Ligadinho no seu programa.
0: Aranãs 8:19. De lá pra cá, Chico Rei Paraná. De Paulo e Paulino, tô indo embora. Bruno e Marrone, Favo de Mel.

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6: Bom dia, estamos de volta no nosso programa Clássico Sertanejo. Que bom, né? Ter a sua companhia, a sua sintonia nesse domingo gostoso aqui na 105. Vamos lá, manda aquele abraço especial para você que já tá participando comigo. Bom dia, lembrando mensagens, quando for mandar mensagem de voz, no máximo 25 segundos, tá bom? Bom dia.
7: Bom dia, Francis Mar. Quem fala aqui é o Chiquinho da Grota Grande.
6: Fala, Chiquinho.
7: A música com Barreirito, Menino da Canoa. Ofereço para Serafina da Cruz e João Paulo, lá no Fanadinho, pro domingo e para Rola, lá no Capelinha. Fica com Deus. Tô aqui no sítio Saracutinho.
6: Com Deus, Chiquinho. Bom dia, Franza, paz de Cristo, tudo bem? Tudo bom, Darlene? Paz de Cristo. É, Darlene Divino e Ávila, pede música para todos os familiares, especialmente para tia Terezinha. Aniversariante do dia de hoje, desejamos a ela muitas felicidades para todos nós na escuta do programa. Abraço, Franz, ótimo domingo para você também, Darlene, Divino, Ávila e também a tia Terezinha, completando mais um ano de vida hoje. Mais um bom dia, Franz, aqui é a Marlene do Corpo da Onça, tô ligadinha. Abraço, Marlene, um alô para minha turma lá no patrimônio, principalmente minha mãezinha, a dona Ana. Mais um bom dia. Tudo bem, Franz? Aqui é Elisângela de Mutamba. Oi, Elisângela, bom dia. Manda um alô bem especial pra minha mamãe, a Aparecida. Ela que está fazendo aniversário hoje, né? Amo ela demais. Parabéns, mamãe, felicidades. Muitos anos de vida. Mais um bom dia, Franz. Sou a Sara Emanuele, mandando um abraço pra você. Obrigado, Sara Emanuele. Abração pra você também, minha querida. Bom dia.
8: Bom dia, Franz. Aqui é a Valdemira da Grota Grande.
6: Oi,
8: eu gostaria,
6: Valdemira,
8: de mandar uma música pra Meirelle, do bairro Planalto, e pra toda minha família, pra todos meus filhos, meus netos, meu esposo Vicente, e pra toda a Grota Grande, principalmente pra você. Muito obrigado, Franz.
6: Obrigado, vocês aí, tudo de bom. Bom dia. Bom dia, João Antônio.
9: Ô, Franz, bom dia. Eu sou João Antônio aqui de São Lourenço. Mandou uma música bem boa aí pra nós. Eu peço pra minha irmã, a Cida, lá no bairro de Santo Antônio, que fez aniversário hoje. Eles apelam muito anos de vida, muita saúde, muita bênção e muita paz. Ela é muito importante na nossa vida. Que Deus proteja ela hoje e sempre. Tenha bom dia com Deus.
6: Com Deus, Antônio, bom dia. Bom dia, fãs, aqui é o Silvano Chaves, do bairro Vista Alegre. Passa uma música do Rio Negro e Solimões, oferecendo para todos os atleticanos, para todos que estão ouvindo, obrigado por ter me atendido, um abraço aí, Silvano Chaves, daqui a pouquinho tem Frio da Madrugada, atendendo a pedidos aqui na nossa programação. Bom dia, quem fala comigo?
10: Bom dia. Paz de Cristo.
6: Paz de Cristo.
10: Manda uma música bem bonita aí, se possível, com o Henrique Gabriel, Extinto Animal, merece meu esposo Oswaldo, para meus filhos Wendel e Wallace, para o Zezé e família no Jardim Aeroporto, para minha mãe Amélia, para minha sogra Filomena, e para todos que estiver ouvindo, tchau, obrigado.
6: De nada, bom dia, Franço, tudo bem? Marlene, queria ouvir a próxima música, o Príncipe Minha Mãe Maria, meu filho Luiz Felipe, da Valdete e a Cláudia, aqui no sítio Sucupira, curtindo a programação. Bom dia, Franço, aqui é a Sandra Santos, manda um alô especial pra minha tia Cida, em Santo Antônio, aniversário do dia de hoje, a ela um dia abençoado pela passagem de mais um ano de vida, parabéns, bom dia.
11: Bom dia, Franço, sou Iria do Bar da Piedade.
6: Oi, Iria, bom dia.
11: Queria ouvir uma música de Eduardo Costa e oferecer pra minha amiga lá no bar Vista Alegre. Eu queria ganhar esse kit aí.
6: Ei, boa sorte.
11: Obrigado.
6: De nada. Quem participa comigo tá concorrendo a kits do Gema de Minas. Delicioso kit Gema de Minas Alimentos. Bom dia, Franz. Maria Moreira, da Fazenda Amanda, pedindo uma música com Abel e Caim. Bom dia.
12: Ô, Franz, bom dia. Tudo bem? Que Euridice?
6: Oi, Euridice. Bom dia.
12: Uma bem boa também, minha cunhada, lá de Santo Antônio, nascida, que tá fazendo aniversário hoje. Que Deus dê ela muitos anos de vida e saúde. Que menino Jesus, Nossa Senhora, abençoe ela muito. Um bom dia e fique com Deus.
6: Com Deus também, bom dia a Claudenice. Oi, Claudenice, em Santo Antônio do Panado, oferecendo música para os filhos Gustavo e Gabriele, que eu amo muito. A Diana Rodrigues, Maria da Conceição, da Fazenda Lagadice, Vanete, Valdete, da Bateria do Riacho. Adriana, para você, Franço, que Deus abençoe esse domingo. Deus te abençoe também, Claudenice, a você e toda a sua família. Bom dia.
13: Bom dia, Franço. Aqui na Usaú Subestação, gostaria de oferecer um amor de Virgínia e Gênio. O Machado cortou. Ofereço para Marcelo, Giovana, Frederico, Ana Paula, Bruno, Rodrigo, Jean, Negão, Brasilina e Silvana, principalmente para você. Tchau, obrigado.
6: Tchau, daqui a pouquinho o cavaco voa, né? Bom dia para Silvina de Aricanduba. Tô ligadinho no seu programa que eu amo muito. Obrigado, Silvina. Abração para vocês, Aricanduba. Bom dia, Franz. Me chamo Ana Cristina. Gostaria de pedir uma música e oferecer pro Ellison dos Santos, no Vila Operária. Do Gustavo Lima, bom dia, um ótimo domingo a todos. Mais um bom dia a Rosana da Barragem, queria ouvir Blusa Amarela com Ginigênio, já tem Ginigênio já, né? Já. Ofereci pro meu amor João Antônio, pra minha filha Luna Gabriela e tia Bia e todos os meus irmãos, abraço Rosana da Barragem, obrigado pela participação, bom dia.
14: Ô, Francismar, bom dia. Francismar, sou Nessi, moro em Aricanduva.
6: Oi, Nessi.
14: Queria mandar um alô pro Carlos Alberto, lá no Adilson Capeta, a madrinha dele, Maria das Dores, Zé Nunes, e todos de Aricanduva.
6: Tá bom. Bom dia, Franza, que é a Neuza do Ribeirão do Vale, oferecendo música, meu marido Nascimento, meus irmãos, minha mãe Maria, pra Ivanete Pereira, Adriana, Ladinha, pra todos que estão ligados no programa, um abraço a Neuza do Ribeirão do Vale, o maridão aí, Nascimento na sintonia. Bom dia, Franza, tudo bem? Tudo bom, graças a Deus. Queria ouvir a música do Amado Batista, secretária, me chamo Maria Aparecida, moro no Vista Alegre. Queria participar da promoção, tá participando já, um abraço pra você, tudo de bom a todos aí no Vista Alegre, curtindo a programação. Daqui a pouquinho tem peão de obra atendendo a pedidos aqui, mais um bom dia, Franz, aqui é Fran de Gangorrinha, minha charaia, manda um alô bem especial para minhas sobrinhas, Líbia, Luna, Clara, Luana, também meu filho José Pedro, e queria ouvir do outro lado da cidade, um abraço aí, Fran de Gangorrinha. Mais um alô, bom dia para João Paulo Moreira. Oi, João Paulo, da Grota do Sossego, passa para nós Gino e Geno, Machado cortou, oferecendo para todos que estão curtindo a programação. Agora, 8:39. Clássico sertanejo, Amado Batista, peão de obra.

Rio Negro e Limões, frio da madrugada, um ano. Nem deu pra pegar aqui o ano, né? Chitãozinho Choró, Terra Tombada. E também Amado Batista, Peão de Obra.

0: nota de falecimento à família de Sebastiana Cordeiro de Oliveira. Sebastiana Cordeiro de Oliveira, conhecida do Pedrão, comunica o seu falecimento ocorrido hoje em Capelinha. Seu corpo está sendo velado em sua residência, a rua Adão Cordeiro, 520, no bairro Vila Operária. Seu sepultamento será hoje, logo mais às 5 da tarde, no cemitério de Capelinha. Desde já, a família lutada agradece a presença de todos. Comunicamos o falecimento de dona Sebastiana Cordeiro de Oliveira. Agora são 8:51. 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E você encontra as melhores mercearias, supermercados da sua cidade. Experimente você também. 8:54 agora na Mais Ouvida, vamos finalizar os nossos atendimentos. A partir de agora, são mensagens de texto para o próximo programa. Todas aqui eu já li já e já vou atendê-los agora, sim, parei aqui. Tem muita, viu, gente? Marlene de Ouro Fino 2. Bom dia, Marlene. Tudo bem com você? Graças a Deus, tudo bem. Francisco de Amado Batista, sentado na praça, ofereci para minha família, parentes e amigos, meus filhos Selma, família Sidmar, Sebastião e Janderson, para todos os ouvintes, para você, bom dia, fique com Deus também. Abraço a todos e na sintonia, Marlene. Mais um bom dia aqui. Quem fala comigo? Bom dia, bom dia.
1: Bom dia, meu amigo Francis Mares. Aqui é o Wanderson.
0: Ô, Wanderson.
1: Maria Lúcia.
0: Bom dia, meu amigo.
1: Queria pedir uma música aí do Rick Renner, Sem Direção. Queria oferecer para todos que estiverem na escuta e para minha comunidade do Maracujá, pro meu tio Manelo do Maracujá, meu tio Adão. Para todos que estiveram na escuta, hein, meu amigo?
0: Alô, meu amigo, um abraço a vocês aí, bom dia. Bom dia.
2: Bom dia, Francis Mar, tudo bem? Aqui é Cleusa de novo.
0: Oi, Cleusa. Manda uma
2: muito boa para mim e meu marido aqui. Estão sempre ligados na programação da sua. Da Aranás, é programação muito boa. Estou sempre ligada, tá bom?
0: Que bom.
2: Manda um alô para nós aqui no Morredondo.
0: Abraço a todos Morredondo aí, em Novo Cruzeiro. Sejam bem-vindos sempre. Meu querido locutor Francis Mares, tudo bem com você? Tudo bom? Minha amiga Diana Rodrigues, da Fazenda Lagadiça. Oi, Diana, como vai? Abraço pra você. Francis, queria oferecer a próxima música, Eduardo Costa. Já tocamos, né? Pra toda a minha família, especialmente minha amiga Claudenice Banete Pereira, em Santo Antônio do Fanado. Pra minha amiga Maria dos Anjos, lá no Fanado Dr. Pedro. Minha amiga Chica, lá no Capão do Taquara. Pra, que é gente boa, a Rayane Alves e meu sogro Juventino, lá no bairro Piedade. Muito obrigado por me atender. Deus abençoe sempre a sua vida. Família, sou sua fã número um, obrigado minha querida, sou fã de vocês também, vocês são maravilhosos, gente da primeiríssima qualidade, tem um carinho muito grande conosco aqui, que bom, né? Abraço apertado em vocês, sem vocês não teria programa, né? Ficaria difícil fazer, com certeza. Abraço, Diana. Bom dia, Franz, aqui é o Robinho Fonseca de Itamarandiba. Fala, Robinho, mandou um abraço pra todos os cruzeirenses aí que teve uma noite muito ruim essa madrugada, né? Deve estar dormindo até agora, já acordei já, meu amigo. Manda aí, Bruno e Marrone, menina, mais um bom dia, quem fala comigo, bom dia.
3: Bom dia, Francis Marques, aqui é a Loura do Grotão Maracujá.
0: Ô, Loura.
3: Eu quero pedir a próxima música pra todos lá na Grota Grande, o Chiquinha, a Serafina, Alice, mais Deraldo, Luiz Peixoto, mais a Maria, e todos daqui do Grotão do Maracujá, principalmente pra mim mesmo curtir, mandou uma música bem bonita.
0: Bom dia. Abraço pra você, abração. Bom dia, Francis, toca pro nosso dia de formatura, é a Margarete do bairro Maria Lúcia, mais um bom dia.
4: Bom dia, Francis, é o Fabiano aqui do Maria Lúcia.
0: Bom dia,
4: Francis.
0: Fabiano.
4: É, reforçando um pedido aí que a pessoa pediu aí, Saudade da Minha Terra aí com o Chitãozinho Chororó, vou oferecendo aí para Tacizinho Pedreiro, é o Raimundo Ganda, é o Toninho Correia, Ney do Albini, pra todos que gostaram da moda aí. Falou, Franz, fica com Deus.
0: Com Deus, Fabiano, abraço a todos. Já tinha passado, né? Chitãozinho Choró, Terra Tombada, o pedido mais bem antes da programação. O pessoal já tá participando já desde as 7 horas da manhã na programação. Bom dia, Franz, Marcelo de Monte Belo, passa para nós Cristian Neves, abraço Marcelo, bom dia Cleide, manda um alô aqui para todos no sítio Sucupira, ligadinhos na programação, abraço Cleide, abraço a todos no sítio Sucupira. Bom dia, Franz, Eltão, tô ligadinho no seu programa, manda um abraço para nós aqui no Jardim do Porto, abraço Tão. A todos do Jardim do Porto. Bom dia, Franz, a paz de Cristo, paz de Cristo, minha amiga Luciana, lá no Corpo do Soares. Queria oferecer uma música para minha mãe Geralda, meu pai José Leite, meu marido Guilherme, os filhos Rafael, Sofia, Tel, as irmãs Laís, Evanice, Maria Rosa, os sobrinhos Enzo, Gabriel, Emanuele, Nicolas, Ravi, Gael, os afilhados Alana, Davidson, Miguel e para você. Obrigado, um abraço aí, Luciana, paz de Cristo. A todos aí na sintonia da sua família, tudo de bom. Bom dia, bom dia.
5: Bom dia, Francis. Aqui é a Érica do Paiol Velho. Manda um alô aqui pra nós, tá na escuta do seu programa.
0: Abraço, Érica. Todos do Paiol Velho. Bom dia, Francis. José Novaes do Aparecida. Uma música Zé de Camargo Luciano. Para todos os ouvintes, obrigado. Bom dia também, Helena Alves de Carneiros. Uma música bem bonita para mim curtir aqui. Um abraço, Helena, todos em Carneiros. Bom dia, Ediane de Capelinha. Queria parabenizar minha tia Cida, lá em Santo Antônio. Desejar a ela muitos anos de vida e saúde. Bom dia, Nilza do Planalto. Oi, Nilza, bom dia. Franz, queria mandar uma próxima música. Meus filhos Maicon e Tainá. E meu marido, Maicon e Tainá. E meu marido Etevaldo, com muito amor e carinho para você e sua família. Obrigado. Bom dia, a Nilza. Bom dia também a Cristina de São José, município de Aricanduva. Franz, a próxima música para todos nós aqui. Abraço, Cristina, a todos de São José de Aricanduva. São José, município de Aricanduva. Mais um bom dia. Franz, aqui é Ivanilde de Santo Antônio de Aricanduva. Um abraço para mim aqui que tô curtindo o programa. Um abraço, Ivanilde, a todos de Santo Antônio aí. Bom dia, Franz, aqui é a Preta de São Benedito. Oi, Preta, bom dia. Um abraço para você, para toda a sua família aí. Obrigado pela participação. Bom dia, quem fala comigo?
6: Bom dia, Francis. Aqui é Cláudia.
0: Oi, Cláudia,
6: estamos
0: bom dia.
6: Estamos aqui no sítio Sucupira, curtindo a sua programação. Manda um alô para Valdete, para Cleide, para Marlene, para Ronaldo, para Gilberto, para Fernando e para toda a turma que está na sintonia na sua programação.
0: Abraço a todos aí, tudo de bom. Obrigado pela companhia sempre. Cláudia, gostaria de uma música para mim. Dia 7 é meu aniversário. Tá chegando, hein, Cláudia? Pertinho. E ganhar esse kit aí do Gema de Minas, participar da promoção. Boa sorte para você. Logo mais teremos o sorteio às 11. Onde que eu parei aqui? Agora sim. Fátima do Piedade. Bom dia, Franz. Bom dia, Fátima. Oferecendo a próxima música para todos que estiverem ouvindo e querem ganhar o kit. Mais um bom dia, esse kit é muito desejado, né? Maria da Ilha, bom dia.
7: Bom dia, Franz.
0: Bom tudo dia, bem tudo você, bom, sim. Maria?
7: Ô, Franz, passa Gina e Gina aí para nós, Franz. Oferecendo para minhas comadas hoje. pra com a Preta, com a Maria, pra minhas comadres, que eu amo muito, lá no São Lourenço também. E pra toda amiga e amiga. E pra vocês aí, na rádio.
0: Tá certo.
7: Tá de boa.
0: Tá de boa. Franz, bom dia, que Elisângela do Ribeirão da Folha. Oi, Elisângela, manda um abraço pra mim, pra toda a minha família, tô ligadinha no programa, abraço, bom domingo, queria participar do sorteio, já tá participando, abraço, Elisângela do Ribeirão da Folha. Bom dia, Franz Maria do Piedade, a próxima música, pra todos que gostaram da música. Bom dia, Luciana do bairro Maria Lúcia, oferecendo o próximo sucesso pra todos curtindo a Rádio Aranãs, mais um bom dia.
8: Bom dia, Francisco, aqui é a Terezinha Carneiro, mandando tocar um modão aí pra todo mundo aqui de São Lourenço, que estiver assistindo a Rádio Aranãs agora. Era dessa e os meus irmãos Itu, que mora Itu, que é certa rádio pelo YouTube, e todos eles lá, que é sete irmãos que eu tenho, tudo certa rádio pelo YouTube.
0: Oh, coisa boa, todo tchau, mundo ouvindo pelo aplicativo. Abraço com Deus também, Terezinha. Bom dia, Franz, tudo bem? Tudo bom? Eva Nunes, de Poço Dantas. Oi, Eva. A próxima música é pra vocês aí da rádio, pra todos do Poço Dantas, minha mãe Conceição, no Jardim Aeroporto. Obrigado. Eu que agradeço, Eva. Abraço a toda a sua família em Poço Dantas. Bom dia, Matheus, de Angelândia. Queria pedir uma música, Princesa do Amado Batista, pra ela. Mais um bom dia. Bom dia, meu irmão Franz, aqui é o Divinão. Ô, Divinão, bom dia, meu amigo. Queria ouvir uma música com os Gargantas de Ouro, oferecer pra minha esposa Lúcia e os meus filhos Wagner e o Daniel, e também pra Poliana, Yasmin, pra minha mãe Ludes, pra todos os meus irmãos, pra você, meu irmão, ótimo cultor, abraço, meu amigo, Deus abençoe, Deus te abençoe também, um abraço Divinão, abraço a toda a sua família, meu amigo, tudo de bom pra vocês. Mais um bom dia, deixa eu ver onde que eu parei aqui, bom dia.
9: Oi, Franz, bom dia. Tudo bem?
0: Tudo
9: é
0: bom.
9: A Maria aqui do Fanado da Topeira.
0: Oi, Maria.
9: Paz de Cristo.
0: A paz de Cristo, minha querida.
9: Ô, Franz, eu gostaria de oferecer música para meus filhos, Fernando, Rodrigo, Mariana, Ana Júlia, Vitor e para minhas duas netinhas, Ana Fly e Stephanie. Obrigado, Franz.
0: De nada. Último pedido de agora, logo mais às 9 eu atendo os outros, só por mensagem por escrito, tá bom? Neide Aparecido, do bairro Aparecida, queria oferecer a próxima música, meus pais José e Odete, no Ribeirão dos Francisco. Daqui a pouco eu volto mandando mais abraços pra quem tá mandando o seu alô aí por escrito pra mim, tá bom? 9:03 agora, pra finalizar. Zé Henrique Gabriel, Instinto Animal, Ginigeno, o Cabaco Voa.

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9: É, tô chegando, hein? Agora com domingo especial, aqui pela sua 105 Rádio Aranãs, número 1, Francis Mares e você, sempre aos domingos aqui, de 8 da manhã até o meio do dia. Vamos juntos então com o nosso programa com o melhor do flashback nacional e internacional. É o passado dos anos 60, 70, 80, 90, início de 2000. 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Deixa eu dar um bom dia aqui para. Vamos ver. Bom dia, Francisco, tudo bem? É só esse mesmo. O telefone é o 90, tá bom? Um abraço aí. Mais um bom dia aqui. A Elisete Gomes, Jardim Aeroporto, bom dia. É, toca pra nós aí, live, slide. Ótimo domingo pra todos, daqui a pouquinho pra vocês. Abraço, Elisete. O Pedro Wilson, mandando abraço para o filho Pedro Emanuel, especial pra Lilian Alves, no Jardim Aeroporto. Aqui mandou áudio, vou até apagar aqui, porque agora é só mensagens por escrito. Um abraço aqui também, bom dia, tudo bem? Aqui é a Lourdes do Campim. Ô Lourdes, tá participando já, minha querida. Bom dia. Bom dia, Franz, a paz de Cristo, aqui é o Vicente. Fala, Vicente, desejo um domingo abençoado para você, sua família, na oportunidade que ele ofereceu uma música para minha amiga Altarlene, né? É, se for possível, que se tocasse para mim, Fábio Júnior, Sem Limites para Sonhar. Que Deus ilumine o seu dia, muito obrigado, um abraço, Vicente, Deus te ilumine também, meu amigo. É, bom dia, Franz, a paz de Cristo, mandando para nós aqui, ligado em Poço Dantas, é o Ney. Ô Ney, um abraço para você, a todos em Poço Dantas. Aqui mandou áudio também, gravação é por escrito, as mensagens agora. Bom dia, Marinalva, queria ouvir uma música, Zumbi, da banda The Cranberries, daqui a pouquinho, um abraço, Marinalva. Bom dia, meu amigo Franz, toca um modão para mim, por favor. É, Wilson de Poço Dantas, abraço, Wilson. Aqui eu vou pagar também, mandou mensagem de voz, é só por escrito, viu gente, participação agora. É, bom dia, Franz, aqui é a Pâmela Lorena, do Colo do Timirim. Ofereço a próxima música para minha mãe Rosilene, minha avó Marisete, para todos que estiveram na escuta e para você. Obrigado, minha querida. Abraço, Pâmela Lorena, do Corpo do Timirim, toda a família. Bom dia, Jaine, do Corpo Campinho. Queria mandar um abraço, meus pais Jair, Lourdes e meus irmãos Jailson e também Amarair. Mais um bom dia. Franza Tamara Heloísa, da Rua São Paulo, manda um abraço para mim, para minha mãe Tina, meu pai Adilson, para minha avó Iria, para você e todos que estiveram escutando o programa. Sou a Tamara Heloísa, da Rua São Paulo. Abraço, Tamara. Bom dia também a Luciana. Ofereço a próxima música para todos da Zona Rural São Felipe, principalmente para minha mãe, Dona Rosa, e minha filha Lara. É, abençoado domingo a todos, Deus abençoe também, Luciana. Um abraço aqui também para o Renato. Franz, bom dia, aqui é o Renato. Fala, Renato. Mandou um alô pro meu amigo Vanderlei, lá na fazenda Encontro dos Cowboys. Serginho, de Cabeceiras. É, os amigos do Santiago, Eleônio, do Dr. Pedro. Um abraço aí, Renato. Mais um bom dia aqui também para Patrícia Alves. Franz, manda um alô para todos da Fazenda Japão, lá em Coluna. Um abraço para toda a turma aí da Fazenda Japão, Coluna. Adoramos o programa, Deus te abençoe. Manda um beijão aí para a Laura, minha filha de 5 aninhos. Ah, abraço aí, Laurinha. Laura, beijão e abraço apertado para você. Abraço, Patrícia. Tudo de bom para você e família aí, a todos da Fazenda Japão em Coluna. Bom dia, bom dia. Que só deu bom dia para H também, para o do sorteio, não confundir. Mais um bom dia, Valdênia do Piedade, oferecendo a próxima música pro maridão Jason, meus filhos Ana, João, Nicole e Isaac. Um bom dia, Maria Rotires, manda um bom dia para todos os meus amores que moram em Adriãozinho, uma semana abençoada por Deus, um abraço aí, Maria Rotires. Mais um bom dia aqui, Franz, tudo bem? Aqui é a Luciana do Piedade, eu queria oferecer a próxima música para minha mãe, meus irmãos e minha filha Sofia e também os meus sobrinhos. Um bom dia, estamos aqui em Nova Serrana, na casa da sogra. Bom dia a toda a galera da rádio, aqui é o Igor de Itaúna, Minas Gerais, mandando um abraço especial para minha esposa, a Cléo, nascida em Capelinha, né? A mulher da minha vida. Toca para nós aí, me pediu sertanejo, agora nós não tocamos sertanejos. Porque pode passar o tempo, mas o sentimento aqui só aumenta. Valeu, um abraço a todos aí, curtindo a programação. Abraço a Fernanda do Timirim. Bom dia, Franz. Bom dia, Fernanda. É, oferecendo uma música para o meu filho João Miguel, meu esposo Misael, minha sogra Maria, meu sobrinho Vitor, Melissa e Bernardo, Zenaide, Zé de Pi, minha irmã Cida, meu pai Joaquim, lá em Angelândia, especialmente para vocês e todos que estão na sintonia. Um abraço aí a todos de Timirim. Um abraço, Fernanda, e obrigado pela sua participação. Vamos começar com essa aqui, ó. Mr. Mister com Brookwings, 1985. Domingo especial, agora são 9:20.

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2: Nota de falecimento. Dona Sebastiana Cordeiro de Oliveira, conhecida do Pedrão, comunica o seu falecimento ocorrido hoje, a família de Dona Sebastiana, em Capelinha. O seu velório está acontecendo em sua residência, a rua Adão Cordeiro, 520, no bairro Vila Operária. E o seu sepultamento será hoje, logo mais às 5 horas da tarde, no cemitério de Capelinha. Comunicamos o falecimento de Dona Sebastiana Cordeiro de Oliveira.
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4: 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Deixa eu dar um bom dia aqui para o Ellison. Ô, França, a próxima música oferece aí pra nós aqui na Forte Madeiras. Serviço aqui a todo vapor, meu amigo, escutando a Rádio Aranãs. Abraço, Ellison, e toda a turma da Forte Madeiras. Um bom dia também a Jaqueline Fernandes, do bairro Maria Lúcia. Me pediu Shakira, Estou Aqui. Daqui a pouquinho pra você, Jaqueline, bom dia. Mais um outro bom dia aqui para o Fernando, do bairro Maria Lúcia. Bom dia, França e amigos ouvintes. Bom domingo a todos. Toca pra gente aí uma do Dio. Pode ser? Stand Up and Show, vou ver se eu encontro aqui. Lenda do Heavy Metal. Ah, Heavy Metal, não tocamos nesse horário, mas se eu encontrar aqui, for mais romântico, eu toco pra você. Um feliz pra todos que curtirem aí. Um bom dia. Mais um bom dia aqui, a Jandira. Queria ouvir a música com o Demi Russo, My Friend. Mais um bom dia aqui, um abraço aí. A Jandira, sempre conectada e sintonizada na gente, gosta da melhor música. Bom dia também a Malta Paranhos de Aricanduva. Próxima música, estou ligadinho aqui na programação. Obrigado por me atender, um abraço. A Malta Paranhos. Também deixa eu mandar um abraço aqui para a Maria do bairro Aparecida, curtindo nossa programação. Um bom dia também para a Lica do bairro Vista Alegre. Todos aí concorrendo a kits do Gema de Minas, né? Aqui já participou, mas vamos ver aqui. A Ana do Vista Alegre, queria pedir a música O Ritmo da Chuva, oferecer meus familiares e amigos. Um abraço, amigo. Um abraço, a Ana do bairro Vista Alegre. Um bom dia, Dila. Fran, sou Dila dos Teclados. Tô aqui na roça ouvindo seu programa. Ô, Dila, abração pra você. A todos aí na sintonia aí, tá curtindo a roça no final de semana, é bom. Meu amigo Jair Montila, a lista, Oswaldo Montenegro. Jair, depois você me manda a foto aí, viu? Eu gosto de receber sempre o seu pedido com uma foto de fundo. E você sabe qual é a foto que eu falo, né? Aquele drinkzinho de domingo, é aquela comidinha gostosa. Abraço a você, meu irmão, tudo de bom ao Jair Montila aí, curtindo a programação. Bom dia, França, aqui é a Leia. Estou em Ribeirão dos Francisco, no sítio Vogeni, oferecendo a próxima música. O pessoal aqui, Regina, Paulo, Sérgio, Marinha, Milena e Maria Lívia na sintonia. Mais um bom dia, Francis, aqui é Cacilda de Contrato, ouço seu programa todos os dias, toca uma música aí pra oferecer pros meus filhos Jarlison e Bruno, marido Pedro, né, tio Miguel, pra você e todos da rádio, pra todos os familiares, ouvintes, todos da rádio, você é muito especial, carinhoso com seus ouvintes, obrigado Cacilda, abração apertado de você, abração apertado de toda a sua família e obrigado como sempre pelo carinho de vocês. Francis, bom dia, aqui é a Marizete do Timirim, do município de Angelândia, oi Marizete. Queria ouvir a próxima música, oferecer meus filhos Lucas e Rosilene, minhas netas Pamela, Lorena e Ayumi, minha filhada Riquele e minha nora Genilza, todos na escuta e pra você, obrigado Marizete, a todos do Timirim. Bom dia, Franza, aqui é o Nilson de Poço Dantas, queria ouvir uma música, Viagem com Roupa Nova, oferecer pra todos que gostarem, obrigado, um ótimo domingo pra você também aí, Nilson de Poço Dantas. Bom dia, o Davino, estamos em Contagem, ô Davino, bom dia, ofereço música pra todos da família Gangorra, a próxima música. Estamos no momento da casa do Tadeu, no bairro Colonial, em Contagem. É, Marcos Samuel, bom dia. Me pediu aí música Venus Shock and Blue. Vou ver se eu encontro aqui também. Agora são 9:40. Opus, Life is Life, 1984.

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O ano era 1994 com Duckenberry Zombie. Fábio Júnior, Born Tyler, Sem Limites Pra Sonhar, ano 1998. De 1984, óculos com Live is Life. 9h53 agora, programa Domingo Especial, no melhor oferecimento do Temperos Pilão Mineiro. 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Bom dia pra Lilian. Francis, manda especialmente meu filho pro sucesso, meu filho Pedro Emanuel, e para Pedro Wilson, no Jardim Aeroporto, curtindo a programação. Um bom dia também, a Leia, tá lá em Ribeirão dos Francisco. Deixa eu mandar um abraço e um beijo, minha sogra, dona Corina, lá no Ribeirão, né? E a Leia tá no Ribeirão, no sítio da vó Geni, oferecendo a próxima música, pessoal aqui, a Regina, Paulo, Sérgio, Marinha, Milena e Maria Lívia. Mais um bom dia, quem fala comigo aqui é a Juliana do Vista Alegre, mandando a próxima música para todos nós aqui, ligadinhos na programação. Quero participar do sorteio, já tá participando. Bom dia para Fernanda de Angelândia, pediu passar Piano Man de Billy Joy. Piano Man Billy Joy. Um abraço à minha prima Darlene Chapadinha. Mais um bom dia, aqui vou apagar, quem mandou foi áudio. Depois eu beijo direitinho aqui. Maria Valda, Paz de Cristo, bom dia, ligadinha aqui na 105. Feliz a próxima música pra minha família, todos aqui do bairro Vila Operária, pra você, meu amigo, a paz de Cristo, Deus abençoe sempre, Deus te abençoe também, minha amiga Maria Valda, ligadinha com a gente. Franz, bom dia, Ivone, manda um abraço pra você, todos os barulhenses, abraço Ivone, a todos os barulhenses aí. Aqui mandou áudio, nós não atendemos áudio neste horário, o pessoal que tá mandando gravação aí, é por mensagem de... por escrito, viu? Mensagem de voz, nós não atendemos. Manuela, queria te pedir Black com Peter Jean e oferecer para todos os ouvintes. Abraço, Manuela. 9h56. Shakira, estou aqui.

0: ano 1973, Demis Russo, My Friend Went.
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0: De volta, 10:06 agora, programa Domingo Especial aqui pela sua Rádio Aranãs, número 1 do Vale, no oferecimento das lojas Eletrobom, tem uma sempre pertinho de você, não perca tempo na hora que você trocar os seus móveis eletrônicos, eletrodomésticos, passe em uma das nossas lojas Eletrobom e confira os melhores preços e as melhores condições de pagamento. 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Bom dia, vamos lá. Bom dia, França, tudo bem? Etevaldo, bom dia, meu amigo. Oferecendo a próxima música, meus filhos Maicon e Tainá, e pra minha esposa Nilza, com muito amor. Um bom dia também pra Elza. Franz, toca pra mim, Love My Life For You. É isso mesmo, Love Me Like You, a Anne Golden. Abraça a Elza. Bom dia também aqui, Si. Franz, aqui é a Si, de Padre João Afonso. Oi, Si, bom dia. Queria pedir uma música, Chão de Giz, com Zé Ramalho. Quero participar do sorteio também, obrigada. Um abraço a vocês aí, eu que agradeço, já tá participando já, viu? Abraço aí. Kits do Gema de Minas Alimentos pra vocês. Bom dia, meu amigo Franz, tudo bem? Tudo bom? Aqui é Maísa. Oi, Maísa, como vai? Toca pra mim Everybody Wants, com Tears for Fears. Um abraço aí pra Maísa. Mais um bom dia aqui. Deixa eu ver aqui quem mandou. Mandou foi áudio. Nós não atendemos áudio agora. Deixa eu até apagar aqui. Aí. Francis, bom dia. Queria oferecer a próxima música, meu filho João Gabriel, e para toda a equipe da Nanz, é a Maria Helena, do bairro Aparecida. Um bom dia, Ana Cristina, do bairro Aparecida, oferecendo a próxima música para sua amiga Helenice, do Jardim Aeroporto, para Socorro e para todos do Viveiro Santa Isabel. Um bom dia também aqui, Francis e a Cida. Oi, Cida, bom dia. Queria oferecer a próxima música para todos os ouvintes, meus filhos, afilhados e netos. Um abraço a você, abraço, Cida. Um bom dia, meu amigo Dalmo, Dalma, paz de Cristo. Franço, ofereça a próxima música para minha namorada Demira, Alphaville, com Forever Young. Um grande abraço, um abraço a você também, meu amigo. Mais um bom dia. Franço, aqui é Alice da Barra do Soares, mandou uma fotinha, um frango caipira. Ei, coisa boa, Alice. Abraço para você, a todos do bairro da Barra do Soares aí. Bora fazer aquele almoço de domingo? Ei, coisa boa, é só mais tarde, viu? Sendo daqui meio-dia eu tenho que fazer um almoço pra turma. Um abraço, minha amiga Beta, na sintonia. Bom dia, meu querido Francis, que a Beta passa a minha música, Balança Brasil de Copacabana, ofereci para todos os atleticanos, para você. Abraço, Beta, já tá participando também da promoção. Franz Mari, tudo bem? Tudo bom. Estamos em uma reunião em família na casa do Tadeu Gangorra, na cidade de Contagem. Estamos reunidos aqui preparando aquele frango caipira, coisa boa, né? Queremos agradecer a Deus por este momento e desde já ouvir uma música. A minha família com o resto da Nés, nós não tocamos agora, agora é só flashback. Tadeu disse que é amigão do seu irmão Daniel, com certeza. Beleza, um abraço pra vocês aí, tudo de bom. E obrigado pela companhia de todos vocês aí. Bom dia, Franza, paz de Cristo, salve Maria, salve, minha amiga Ivanete Pereira, oferecendo a próxima música, meus filhos, pais, especial pra dona Maria do São Vicente do Quilombo, que está fazendo aniversário hoje, né? E uma ótima semana abençoada pra você, família, pra você também, Ivanete. Ótima semana abençoada aí. 10:10. Peninha, Ritmo da Chuva, atendendo ao seu pedido, essa música é de 1965, regravada neste ano de 2001.

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Aranãs, 10 horas 21 minutinhos, 10h21. Vamos lá, muitas participações aqui, lembrando, participações até as 11, né? Vai me mandar aquele abraço especial pra você. Francis, aqui é Amanda Martins, do bairro Piedade. Oi, Amanda, bom dia pra você. Tô ligadinha na melhor sintonia. Toca pra nós depois uma música pra gente curtir. Um bom dia aqui também para a Luana, do bairro Vista Alegre. Luana, bom dia. Francis, amei o rádio que ganhei de brinde. Que bom, é lindo. Ligo todos os dias, ótimo. Tá nos ouvindo através dele, né? Queria ouvir a música Always Somewhere, do Scorpions. E ofereço pra todos os ouvintes, especialmente minha mãe Ninha, minha filhinha Luna Maria. Abraço, Luna Maria. Dona Ninha, um abraço pra vocês aí. Abraço, Luano. Obrigado pela participação sempre. Franz, bom dia. Toca pra nós aí, Olhar 43 de Paulo Ricardo e Azinha do Jardim Aeroporto. A paz de Cristo. Paz de Cristo, Zinha. Bom dia, Franz. Aqui é Camila do Jardim Aeroporto. Dedico a próxima música pra minha amiga, a Amélia. Um bom dia também pra Ivanete de Santo Antônio de Alicanduva. Mandando abraço pra todos os ouvintes. Um bom dia. Franz, toca pra nós. Não deu pra entender não, mas depois eu vejo aqui qual música que pediu. Também não deixou o nome. É Valdo de Franca, São Paulo. Ô Valdo, bom dia. Próxima música, Franz, para todos os ouvintes e toda a equipe da Nans. Obrigado, Valdo. Um bom dia aqui também para... Bom dia, Francis. Ah, mas esse pessoal gosta de um Franca Caipira. Meu pai do céu. Já me mandaram outra foto aqui. Um primeiro tava cru na panela. Esse já tá prontinho. Franz, bom dia, Janaína. Ô, Janaína, faz com nós não. Manda alô pra nós aqui no Restaurante Mirante. Um bom dia, Janaína, tudo, Restaurante Mirante. Esse tá bonito, viu? Um bom dia, Cida da Fazenda Três Cedos. Queria ouvir a próxima música. Eu ofereci pra minha mãe Rita, meus filhos Pedro, Manuele, Natan, Davi e Valentina, meus irmãos Uvânio, Eliana, né? Ronei e Fernando, meu marido Valmir, todos lá no Capão, todos aqui na Fazenda Três Cedos, que estão ligadinhos no seu programa, todos que estiverem ouvindo a Rádio Aranãs. Bom dia, Cida da Fazenda Três Cedos e toda a família. Bom dia, Terezinha. Eu ofereço o próximo sucesso pra toda a minha família. Abraço, Terezinha. Um bom dia também a Geralda. Estou curtindo o seu programa aqui no Vila Operária. Abraço pra você, Geralda. Aparecida, Maria Aparecida Alves, bom dia, paz de Cristo, Maria, na sintonia da Aranãs. Mais um bom dia aqui, a Ivânia Chaves, do Residencial Jardins, também curtindo a nossa programação. Minha amiga Cacau Novaes, do Aparecida, mandou uma música pra mim, foi sempre pra minha família, que está sempre ligadinha. Beijo, obrigado pelo carinho. Mais um bom dia, minha amiga Zara Romântica, paz de Cristo, Zara, abração pra vocês aí, e obrigado pela companhia. Piano Man, 1973, atendendo a seu pedido, Billy Joy. Na sequência, Chão de Giz com Zé Ramalho, de 78, 10h24.

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5: 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De volta com o nosso domingo especial, agora são 10h36, da mais gostosa de se ouvir. Uma ótima manhã de domingo pra você, tudo de bom, viu? Temperatura de 25 graus no Planalto e Capelinha, céu parcialmente nublado, com aberturas de sol. Vamos juntos então até o meio do dia, com as suas participações, até as 11, né? As últimas participações. Um bom dia aqui pra Geni. Franz, queria ouvir uma música tocando em frente, essa música sertaneja, mas eu ofereço a próxima música pra todos que estão na escuta aqui no Aparecido. Abraço, Geni. Um bom dia também ao Ramon de Contagem. Ô Ramon, abraçando a você. Queria ver o sucesso do Elton John e Dua Lipa com Cold Here. É, oferecendo pra Vando lá em São Felipe, Itamarandiba. Joaquim com a minha irmã Mirtes, para os demais irmãos, em especial pra minha esposa Irene. Obrigado, amiga. Tenha um ótimo domingo. Posso passar Cold Here só com o Elton John, que esse remix aí é uma música mais atual, com uma batida mais atual, né? Mas eu toco pra você. Um abraço aí ao meu amigo Ramon em Contagem. Bom dia, Franz, aqui é a Deise Pinheiro. É, se é pra recordar, vou no fundo do baú. Se possível, toque pra mim Dance Queen, ABBA, ótima música. Oferecer pra todas as pessoas que estão curtindo a Rádio Aranãs. Um abraço, Deise Pinheiro, curtindo também a nossa programação. Minha amiga Bete, ô Bete, abração pra você. Julinha, um beijo e um abraço apertado no seu, minha queridinha. Saudades, viu? Franz, tudo bem? Tudo bom. Toca pra nós uma música, Never Say Goodbye, do Bon Jovi. Um abração pra Julinha, nós amamos essa música. Pena que ela não passa sempre, realmente, né? Deus abençoe hoje, sempre boa semana pra você, obrigado Bete, beijão Julinha, tudo de bom, ótima semana abençoada pra vocês, tá bom? Tears for Fears, Scorpions, Olhar 43 RPM, teremos ainda Copacabana Beach, Hit e outro sucesso que você pediu e a gente toca. Lembrando que o nosso domingo especial, flashback, até o ano de 2005, tá? Passou desse ano, aí já é um pouquinho mais nova, né? Não vou chegando depois de 2006, 2007, 2008, tá? Estourando em 2008, aí a gente toca pra vocês aqui, tá bom? 10h38.

Olha, 43, lembrou? RPM, bom demais, hein? Scorpions com Away Somewhere, 1978, de 85. Tivemos Tears for Peace com Everybody Wants to Hurt the World. Agora são 10h50 na mais ouvida e sempre no melhor oferecimento do nosso programa, né? 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Deixa eu dar um bom dia aqui para Luzinete do bairro Vila Operária. Tudo bem, Luzinete? Bom dia. Me pediu Phil Collins com One More Night para todos os ouvintes. E eu e minha família estamos ligadinhos no domingo especial. Obrigado, abração para vocês. Daqui a pouco eu toco para vocês essa música, tá bom? Tem algumas na frente ainda. Vamos de Copacabana Beach, minha amiga Berta pediu. Balança Brasil. Na sequência tem Transas, Hit 1987.

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2: Nota de falecimento. A família de Sebastiana Cordeiro de Oliveira, conhecida do Pedrão, comunica o seu falecimento ocorrido hoje em Capelinha. O seu corpo está sendo velado em sua residência, que fica à rua Adão Cordeiro, 520, no bairro Vila Operária. E seu sepultamento será hoje, logo mais às 5 da tarde, no cemitério de Capelinha. Comunicamos o falecimento de Dona Sebastiana Cordeiro de Oliveira.
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2: 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Gema de Minas. 11:04 agora. Deixa eu mandar um abraço aqui, finalizar as participações de hoje, né? É um bom dia para a Iraildes de Contrato. Tudo bem com você? Tudo bem, Iraildes. Bom dia para vocês, a todos de contrato aí e toda a sua família. Um bom dia aqui também para a Pamela. Queria oferecer uma música para minha vovó e meu vovô e toda a minha família. Abraço, Pamela. Um bom dia para Elisângela da Índia, também curtindo a programação lá com toda a sua família na ilha. Abraço, Elisângela, a toda a família. Um bom dia também para a Liane e para o maridão Crésio na sintonia. Finalizamos aqui as participações. Vou fazer a contagem de quantas pessoas participaram conosco da programação de hoje. Iremos fazer o sorteio e daqui a pouquinho você vai saber quem vai faltar os dois kits de Gema de Minas. Um para cada um, né? Duas pessoas serão sorteadas. 11:05. Elvis Presley, Suspicious Minds, 1969.

Domingo especial é o Tom Jones Sacrifice, Cocorrer, né? Hoje, sem você, seus Pistols Mind com Elvis Presley, aqui na sua 105 Rádio Ananza, número 1 do Vale. 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Vamos de música? Olha, 146 pessoas participaram conosco. Eu vou falar aqui já, no próximo bloco, falar quem ganhou, tá? 11:30 eu falo certinho quem ganhou. Números sorteados, 22 e 90. 22 e 90 já foram sorteados, vou ver quem faturou aqui. E daqui a pouquinho, após os três últimos sucessos aqui às 11:30, estarei divulgando o nome das pessoas que faturaram aí o kit Gema de Minas. Prestem atenção, fique de ouvido ligado aí pra vocês saberem quem foi que faturou, tá bom? Agora são 11:18, deixa eu mandar um abraço aqui para o Pedro do Ribeirão Montes Claros. Ô Pedro, abração pra você. Não atendemos pedido agora, porque até às 11, né? Já estão todas as músicas aqui já programadas, tá bom? Phil Collins, On More Night, 1985, 11:18.

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1: Estamos de volta com o nosso programa, finalzinho do nosso programa, né? Aqui pela sua 105 Rádio Aranza, número 1 do Vale. Fizemos o sorteio. Números sorteados: 22 e 90. Vamos ver quem faturou aqui os nossos kits Gema de Minas. Vamos lá. Pega aqui. Recepção, já mandaram para mim aqui já. Vamos lá. Quem faturou lá do sítio Sucupira? Telefone final 2570, sítio Sucupira, Marlene. Marlene do sítio Sucupira ganhou o kit Gema de Minas Alimentos. Telefone final 2570. Marlene passa aqui na rádio durante a semana, pegar o seu kit a partir de terça-feira, viu, Marlene? A partir de terça-feira pode passar aqui e pegar o seu kit. E quem faturou o outro aqui, o número 90 sorteado, foi do bairro Maria Lúcia, telefone final 2406. Final 2406, bairro Maria Lúcia, Jaqueline Fernandes, que participa sempre com a gente também nos domingos. Jaqueline Fernandes, do bairro Maria Lúcia, faturou o kit Gema de Minas no domingo especial. Telefone final 2406. Então, Jaqueline Fernandes, do bairro Maria Lúcia, telefone final 2406. E a Marlene do sítio Sucupira faturaram o kit Gema de Minas. Passa aqui na rádio a partir de terça-feira, de 8 da manhã às 5 da tarde. Obrigado a todos que participaram e curtiram o nosso programa, né? 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Não se esqueça. 11:35, vou ficando por aqui. Obrigado pela companhia, obrigado pela sintonia. Que Deus abençoe grandemente o seu dia, a sua semana, com muita paz, com muita saúde, com muito amor. Com tudo de bom pra você, tá bom? Fique com Deus e até a próxima, gente. Tchau, tchau. Tudo de bom.

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3: Meio-dia e 2.
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0: Boa tarde. Tá no ar o Canta Minas, o som das Gerais, a sua melhor companhia no almoço de domingo. Hoje é 3 de maio, primeiro programa do mês. Maio também chega com cores importantes. O amarelo e o vermelho chamando a atenção para um trânsito mais seguro. O roxo, o cinza e o azul claro lembrando do cuidado com a saúde. O roxo lembra as doenças inflamatórias intestinais, o cinza, os tumores cerebrais e o azul claro a asma. E aqui a gente valoriza a cultura do nosso povo e dá voz e vez aos invisíveis, levando histórias e canções que nascem das Gerais. Tudo isso pelas ondas da Aranãs, a primeira e a número um e a mais ouvida no Vale do Jequitinhonha. Então aumenta o som e vem com a gente. Canta Minas, o som das Gerais já está no ar. Muito boa tarde, hoje é dia 3 de maio e a gente abre agora com as datas comemorativas da semana entre hoje, dia 3, até o dia 9 de maio. Hoje é o Dia Mundial da Liberdade de Imprensa, Dia do Sertanejo, Dia do Pau Brasil e Dia do Sol. A liberdade de informar sustenta a democracia. Já o sertanejo canta a alma do Brasil. Entre raízes, luzes e cultura, a história segue viva. Amanhã, segunda-feira, 4 de maio, é dia do calculista estrutural e dia do ex-combatente da FEB. Precisão que sustenta grandes obras e a memória de quem lutou com coragem pelo país. Terça, dia 5 de maio. Dia Nacional das Comunicações, Dia da Comunidade, Dia do Artista Pintor, Dia do Marechal Rondon e Dia Nacional do Expedicionário. Comunicar é aproximar pessoas, a comunidade fortalece laços e a arte revela a identidade de um povo. Quarta-feira, 6 de maio, Dia Mundial da Asma, Dia do Taquígrafo e Dia do Cartógrafo. Cuidar da respiração é valorizar a vida. Registrar palavras é preservar histórias. E mapear caminhos é compreender o mundo. Quinta, 7 de maio, Dia do Silêncio, Dia da Oftalmologia e Dia Nacional da Prevenção da Alergia. No silêncio mora a escuta. Cuidar dos olhos é cuidar do olhar. E prevenir é sempre um gesto de cuidado. Sexta, dia 8, Dia Internacional da Cruz Vermelha, Dia do Profissional de Marketing, Dia do Pintor e do Artista Plástico, Dia da Vitória e tempo de recordação e reconciliação pelos que perderam a vida na Segunda Guerra Mundial. Solidariedade que atravessa fronteiras, criatividade que conecta e a memória nos lembra o valor da paz. Fechando a semana, sábado, dia 9 de maio, dia da Europa. Entre povos e culturas, um convite ao encontro e à convivência. Tá aí, essas são as principais datas comemorativas da semana.
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0: E agora a gente segue com o nosso Faixa a Faixa aqui no Canta Minas. Hoje, com o violeiro mineiro Gustavo Guimarães. Nascido em Diamantina, Gustavo já tem 4 álbuns dedicados à viola caipira e à música regional mineira. Também integrou o grupo Viva Viola, onde participou de 2 discos ao lado de grandes nomes da viola, como Chico Lobo, Pereira da Viola, Wilson Dias, Bilora e o saudoso Joaci Ornelas. Gustavo Guimarães é um artista que traz na sua obra a força da tradição, da cultura popular e das paisagens do nosso sertão. E a gente segue com ele apresentando o álbum Amor de Violeiro, hoje com as faixas 3 e 4. Então vamos lá, agora o próprio Gustavo apresenta a faixa 3. Boa tarde, chega mais, Gustavo.
3: Boa tarde, pessoal. Aqui quem fala é o violeiro Gustavo Guimarães. É um prazer estar aqui mais uma vez no Canta Minas, falando aqui do meu álbum Amor de Violeiro. Estou aqui junto com o Tadeu Oliveira e a gente está esmiuçando aqui faixa a faixa, né? É uma coisa gostosa de fazer e uma coisa importante, porque a gente geralmente tem pouco espaço para falar das composições, né? Falar das músicas, o que que inspira a gente, o que que leva a fazer música e continuar aí nessa sina gostosa do violeiro, né? Mas a próxima faixa do álbum se chama O Caminho do Tempo. É uma música que eu fiz em parceria com José Cândido, que é um violeiro também lá de Curitiba. José Cândido está sempre fazendo os trabalhos lá com um grupo chamado Terra Violeira. Eles têm um trabalho muito bonito lá. E ele me mandou um dia uma ideia de uma música, né? Ele mandou uns assovios, falou: ah, você coloca uma letra aí. Eu pensei assim, assim, assim. E eu comecei a compor e saiu essa música aí, O Caminho do Tempo, que é uma música também que fala de amor, né? Fala daquele amor que foi embora e que a gente fica esperando voltar. Que a gente não sabe se vem ou se não vem, né? A gente fica naquela expectativa. Ah, será que acabou mesmo? Será que ainda tem história aí pela frente? Mas é isso, essa coisa gostosa do amor, né? Então é isso, O Caminho do Tempo.

0: E a gente segue com Gustavo Guimarães, agora com a faixa 3. Manda ver, nobre violeiro.
1: E a próxima faixa do álbum, que é a quarta faixa, chama Peixinho Dourado. Não é peixinho, é peixinho. Peixinho Dourado. Essa música foi feita, né? Quem escreveu a letra dessa música foi o nosso saudoso amigo Paulinho Amorim, né? E o Paulinho, ele não gostava de ser chamado de Paulinho. Tinha que ser Paulinho. Então, quando a gente fez essa música, eu falei, tem que ficar Peixinho, porque não pode falar Paulinho, tem que ser Paulinho. Então a música também vai ser Peixinho Dourado. Eu lembro que Paulinho, quando ele compôs os versos dessa música, né, ele falou, você tem que tocar essa música, tem que botar uma viola aí, a gente fazer uma parceria, meu irmão. E ele tinha aquele jeito dele, né? Tadeu conheceu Paulinho, né? O Paulinho era uma grande figura, um dos grandes compositores de Minas Gerais, do nosso vale e do Brasil, porque não do Brasil, né? Paulinho é de uma dimensão enorme, né? Fez várias músicas lindas, tem muita parceria aí com Pereira da Viola, com o Bilora, ele tem um trabalho maravilhoso, vale a pena conhecer as coisas do Paulinho. Eu fiquei super feliz de fazer essa música com ele. Peixinho Dourado, falando do nosso Rio São Francisco, que tá aí também no álbum Amor de Violeiro, porque é um rio de muito amor, né?

0: Havaí, Peixinho do Mar, a quarta faixa apresentada pelo violeiro Gustavo Guimarães.
1: Meio-dia e 19.
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Agora você confere comigo a agenda cultural da semana de 3 a 9 de maio. Começamos por Capelinha, no Vale do Jequitinhonha, onde a Rádio Aranãs celebrou, no último 1º de maio, 35 anos de fundação, consolidando sua história na comunicação comunitária regional. E ainda em Capelinha, no próximo dia 7 de maio, o Canta Minas, o Som das Gerais, sob o meu comando, completa 26 anos, mantendo viva a missão de valorizar os artistas e a cultura do interior de Minas, legado que eu recebi das mãos do jornalista Tico Neves. Também em Capelinha, a Casa dos Artesãos de Capelinha, mantida pelo trabalho de artesãos e voluntários, é hoje reconhecida como ponto de cultura e também importante ponto de turismo regional. No Vale do Jequitinhonha, seguem abertas as inscrições para a caravana pelo Teatro do Vale do Jequitinhonha, que acontece nos dias 23 e 24 de maio, em Felisburgo. E no próximo dia 9, Virgem da Lapa recebe o primeiro Encontro Intermunicipal de Cultura no Médio Jequitinhonha, reunindo artistas, coletivos e representantes culturais de toda a região. De Chapada do Norte para o Mundo, a cineasta Janete Marietti teve o filme A Filha da Bênção selecionado para mostra paralela ao Festival de Cannes, levando o nome do Vale do Jequitinhonha ao cenário internacional. O Instituto Cultural Vale também está com inscrições abertas para o edital nacional, que vai investir 30 milhões de reais em projetos culturais de todo o país. O prazo para as inscrições até o dia 15 de maio. Em Diamantina, maio traz a tradicional festa do Divino Espírito Santo e as famosas Vesperatas de Diamantina, confirmadas para os dias 23 e 30 de maio. Na capital mineira, Belo Horizonte recebe neste domingo, dia 3, o Cristo é o Show 2026 no Mineirão. E de 5 a 9 de maio acontece a Farra, Festival de Arte de Rua, na Cabana do Pai Tomás. Entre os destaques musicais, a cantora Selma Carvalho apresenta em Belo Horizonte o lançamento do álbum Pura Razão do Sentido, que chega às plataformas de stream no próximo 12 de maio. No dia 9, a cidade recebe ainda Dire Straits Legacy, além de espetáculos de dança e teatro. E no próximo 24 de maio, dentro dos 10 anos do projeto Uma Voz, um Instrumento, a cantora Patrícia Amaral apresenta o espetáculo Divino Maravilhoso, as parcerias entre Caetano e Gil, com participações de Sérgio Pererê, Pedro Moraes e Marcelo Veronês. E em Tiradentes, entre os dias 6 e 10 de maio, acontece a FLIT, Feira Internacional de Tiradentes, fortalecendo a literatura e o turismo cultural em Minas. Tá aí, essas são as principais notícias da agenda cultural aqui no Canta Minas. E agora eu trago para você a Selma Carvalho cantando de Vanderly para ser levada em conta. Patrícia Amaral, de Belchior, Alucinação, e Sérgio Pererê, com a participação especial de Rafael Salles. Ânima, de Milton Nascimento e Zé Renato.

0: 12:36.
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0: dia de ofício e prosa, nosso encontro com os saberes e fazeres da cultura popular. Comigo, o mestre Geraldo, construtor de violas e rabecas, e Elza Sampaio, da comunidade do Cisqueiro, agricultora, artesã e cantadeira do Vale do Jequitinhonha. É prosa boa, é cultura viva aqui no Canta Minas. E o primeiro a chegar é sempre ele, o mestre Geraldo da viola e das rabecas, para o seu dedinho de prosa e o seu pedido musical sertanejo. Boa tarde, mestre. Chega mais.
1: Ô, Tadeu Oliveira, boa tarde, ouvindo o Canta Minas. Tá tudo bem?
0: Graças a Deus, e aí?
1: Aqui tá bom.
0: Eu prezo.
1: Aqui nós vai levando a vida devagarzinho, do jeito que Deus quer.
0: E cadê o capelão?
1: Ô, Sampaio, uma boa tarde pra você aí, pro Zé, né? Um abraço pra vocês aí, pessoal aí de Santo Antônio. Ô, Zé Pipoca, Sou Zé Alves, tem tempo que eu não vejo Sou Zé Alves, viu? É um velho sumido pra caramba. Sou Zé Alves, é um dos guerreiros lá da banda Taquara. Agora tá descansando, né? Mas ele fazia parte da banda Taquara.
0: Um abraço pra esse povo todo aí, mestre.
1: Ô, Tadeu, deixa eu mandar aqui também um abraço. Pessoal da feira municipal, né? Nossa feira aqui de Capelinha. Deixa um recadinho pros nossos ouvintes aqui, ó. Deus no sábado, vai lá comprar coisinha na mão do Cerante, que é um patrimônio que nós temos aqui. E é uma feira muito boa, e pra ela crescer depende de nós, né? Cada um ir lá comprar ao menos um pé de alfaça, um pacote de quiabo, uma abóbora, um queijo, um requeijão, uma farinha boa feita aqui na nossa região. E pra feira melhorar mais, ficar boa, depende de nós. Feira só no sábado. Supermercado todo dia tá aberto. Mas a feira só no sábado. Nossos amigos levantam 2 horas da manhã, 1 hora da manhã, pra poder trazer as coisas pra nós ir lá buscar bem verdinho. Aí depende de que nós vai lá e compra, menos um pouquinho, né? Vai lá trocar uma ideia, bater um papo, comprar. Pra eles também comprar as coisas pra levar pra roça. Cada um comprando um pouquinho, tenho certeza que a tendência é só crescer.
0: É isso aí, mestre. Belo recado.
1: Então, um abraço para esse povo aí que está sempre produzindo, né? E um abração para o pessoal que vai lá comprar, que vai lá ajudar o pessoal do campo.
0: Bacana, é isso aí.
1: Alô, meus amigos. Eu vou pedir uma música com o Tião Carreiro e Pardinho. Porque quando você vê a história do homem, você vê que o cara, para quando chegar na... tem uma história, tem que trabalhar muito, né? E o Tião foi que mudou a viola, o modo de tocar viola, e pagode. Tem um outro que andava muito com ele, que é escondido, né? Que ajudou muito na época, que é o Bambique. Bambique também é fantástico na viola. E aí a gente remata, de vez em quando a gente tem que pedir uma moda dele pra juventude conhecer o que é a história, né? Daquele tempo. É muito bom a moda caipira, né? Então, que é uma moda, se chama Preço da Glória. Então, um abraço para todos, que Deus o abençoe a todos. Até domingo que vem, se Deus quiser.
0: Valeu, mestre, muito obrigado pela sua participação uma vez mais aqui no quadro Ofício e Prosa. Bem, atendendo ao pedido do mestre Geraldo da Viola, eu trago para você O Preço da Glória com Tião Carreiro e Pardinho.
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1: Bem, o mestre Geraldo da Viola deu o seu recado e agora é a vez da artesã, cantadeira do Vale do Jequitinhonha e agricultora familiar Elza Sampaio, diretamente da comunidade do Cisqueiro. Vamos ver o que a Elza traz para hoje aqui no Ofício e Prosa. Boa tarde, dona Elza, chega mais.
2: Ô, Tadeu, boa tarde, tudo bem aí?
1: Sim, dona Elza, graças a Deus, e aí?
2: Aqui nós estamos tudo na paz de Deus.
1: Bem, como eu digo para o mestre Geraldo, eu direi para você, dona Elza, eu prezo.
2: Ô, Tadeu, eu já tava aqui com o celular na mão, só esperando você terminar de atender o mestre Geraldo.
1: Uai, que bom.
2: Agora é minha vez.
1: Sim, chegou sua vez.
2: Ô, mestre Geraldo, um abraço pra você, toda a família, toda a equipe da Aranãs. Parabéns aí, toda a equipe que fez uma programação bonita essa semana.
1: Sim, dona Elza. Afinal de contas, dia 1º de maio, a Rádio Aranãs completou 35 anos no ar, informando, entretendo e fazendo história, né?
2: 35 anos atrás, né? A gente tava na luta com a buchinha de bombril pra ver se pegava Aranãs, virava o rádio de um lado, sacudia do outro, punha ele no chão, punha ele numa tábua, era desse jeito, Tadeu. Até que hoje em dia, qualquer lugar que põe, tá pegando a beleza.
1: Sim, Elza, a rádio evoluiu muito nesses 35 anos, né?
2: Aranãs é assim, ela vai na frente, né, Tadeu?
1: E a gente acompanhando todo dia, toda hora, a cada momento, né?
2: Pois é. Ô, Tadeu, lá no mês de agosto, os trabalhadores estavam preparando a terra e eu te pedi aquela música, Semeadura, Profissão de Fé.
1: Sim, eu lembro.
2: E pra fechar esse ciclo aí, né, do tempo de preparar a terra, plantar, agora já tá fechando, chegando o tempo das colheitas. É colheita de feijão, colheita do milho, né?
1: Ah.
2: Eu gostaria de pedir ela de novo.
1: Lá vem você, dona Elza, lá vem você.
2: Mas eu quero ela diferente, Tadeu.
1: Ah, eu sabia que você ia inventar uma moda, dona Elza.
2: É, eu quero assim. Quero que você faça igual lá no Faixa Faixa. Conta a história dela pra mim.
1: Vixe Maria!
2: Porque eu fiquei pensando, por que você fez essa música? O que deu na cabeça, né?
1: A história é longa, eu tenho que resumir, né?
2: Então conta pra nós. Igual você faz com os outros cantores que vai aí na rádio.
1: Tá bom, dona Elza, seu pedido é uma ordem e eu vou tentar ser rápido aqui, tá?
2: Então tá, vou ficar escutando aqui, viu?
1: Tá bom.
2: Eu abraço aí pra todos os que tá ouvindo aí, convida mais um, que domingo que vem vai tá bom demais.
1: Por quê? Você vai aprontar outra coisa?
2: Até mais, fica com Deus, Tadeu.
1: Até, dona Elza, com Deus também, viu? Bem, vamos atender então o que Elza me pediu, né? Fazer aqui um faixa-faixa de uma canção. Bem, dona Elza, essa canção, Semeadura, Profissão de Fé, não nasceu de uma vez só não, tá? Ela foi sendo plantada dentro de mim durante muitos anos. A semente dela foi lançada lá no fim da década de 1970, quando eu ainda era um rapaz, vivendo aqueles tempos difíceis da ditadura e começando a entender o Brasil através das canções de Geraldo Vandré e Chico Buarque. Na mesma época, meu pai, antes de partir, deixou para nossa família a assinatura da revista Ave Maria, que é uma revista católica. E foi justamente numa dessas edições da revista da década de 70 que eu encontrei um poema de José Vanderlei Dias chamado Um Pedaço de Pão. Depois eu descobri, e eu vou explicar daqui a pouco, que essa edição era de 1978 e a revista tinha como tema Trabalho e Justiça para Todos. E aquele poema, Elza, de José Vanderlei, atravessou meu coração e por volta de 1980 nasceram os primeiros versos da canção. E tem um detalhe importante, Elza. Essa foi a minha primeira composição, embora eu nem tivesse a pretensão de ser compositor. Foi apenas assim um sonho juvenil que me atravessou um dia e resolveu virar canção, vamos dizer assim. E naquela época eu ainda estava aprendendo a tocar violão com toda a dificuldade de ser canhoto, e fiz uma melodia bem simples, inspirada nas harmonias de Geraldo Vandré, com apenas dois acordes. Mas sabe quando a gente planta e a semente fica debaixo da terra esperando o tempo certo? Pois é, essa música ficou guardada por décadas. Primeiro, pela simplicidade dela, que me deixava até com uma certa vergonha. E depois, por uma dúvida que me acompanhou durante muitos anos. Como eu já não tinha mais a revista em mãos e nem lembrava exatamente de onde tinha vindo aquela inspiração, eu tinha receio de que, sem perceber, né, eu pudesse ter plagiado o poema de José Vanderlei Dias. Até que, com a chegada da internet, eu descobri que a revista Ave Maria tinha um site com todo o acervo guardado lá. E eu fui pesquisando as edições da década de 1970, edição por edição, até encontrar justamente aquele número de 1978 de que eu falei agora há pouco. E foi ali que caiu minha ficha. Aquele poema realmente tinha me inspirado profundamente, mas os versos de Semeadura eram inteiramente meus. São inteiramente meus. E aquilo me trouxe uma paz muito grande. Aí, já morando aqui em Capelinha, por volta de 2010, 2011, 2012, eu reencontrei essa letra, terminei a canção, fiz o refrão e dei a ela o nome definitivo de Semeadura, Profissão de Fé. Porque plantar é isso, é profissão, mas também é fé. Em 2019, quase sem pretensão, inscrevi essa canção no Festival do Cerro e, para minha surpresa, ela foi classificada e eu participei, portanto, em 2020 do festival que foi adiado, né? O Festival do Cerro. E aí, Elza, eu entendi que tem semente que demora, mas quando brota, brota no tempo certo. Espero que sim, viu, dona Elza? Espero ter satisfeito a curiosidade da senhora. E agora, Semeadura, Profissão de Fé.

0: 12:54.
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hoje é dia de celebrar os 35 anos da Rádio Arananz, uma emissora que, ao longo de sua trajetória, ajudou a informar, entreter, valorizar a cultura e construir pontes entre pessoas, histórias e gerações. E para mim, esta data tem um significado ainda mais especial. Há praticamente 26 anos, no dia 7 de maio de 2000, tive a honra de assumir a condução do programa Canta Minas, poucos dias de a rádio completar seus 9 anos de existência, em 1º de maio daquele mesmo ano. De lá para cá, foram muitos encontros, aprendizados, amizades e histórias que se confundem com a minha própria caminhada. Minha gratidão especial ao jornalista Tico Neves, criador do Canta Minas, que conduziu o programa durante seus primeiros anos e, depois de um período de pausa, confiou a mim esse legado tão precioso. Meu agradecimento também ao padre José Gabriel, que logo na minha chegada à capelinha abriu portas importantes e me ajudou a construir essa trajetória dentro da rádio. Embora eu nunca tenha sido funcionário da emissora, a Rádio Arananz ocupa um lugar definitivo na minha vida. Foi através dela que me tornei mais conhecido em toda a região, construí amizades sinceras e vivi experiências que levarei para sempre. É bonito ver a rádio chegar aos seus 35 anos, renovando-se, unindo a força da juventude com a experiência dos comunicadores que ajudaram a construir sua credibilidade. Desejo vida longa à Rádio Arananz. E, enquanto for possível, seguirei com alegria, gratidão e responsabilidade à frente do Canta Minas, consciente de que nós passamos, mas o legado que deixamos pode permanecer inspirando as futuras gerações. Parabéns, Rádio Arananz. Obrigado por fazer parte da minha história e por me permitir fazer parte da sua. Tizumba encerra o programa com Canção para Tocar no Rádio.

0: Pois é, o programa Canta Minas chega ao seu final e eu vou me despedindo de você com a esperança em Deus de que no próximo domingo a gente esteja aqui novamente fazendo companhia um para o outro, não é isso? Produção e apresentação, Tadeu Oliveira. Realização, Aranãs, a número 1. Um bom final de domingo e um ótimo início de semana para você. Abraços gerais, Intel.
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4: 1:31.

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0: 2 horas.
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3: 2:31.

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4: 3 e 3.

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4: 3 horas e 30 minutos.

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3: 4 horas.
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0: Eu querendo ir na melhor segunda-feira do mundo, ela não deixa.
1: E tudo de propósito, Kaique.

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2: 6 horas.
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3: 7:01.
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2: Felipe Araújo, de um jeito um tanto quanto diferente. Mais ou menos assim, ó.

oferecer essa canção pra vocês, que são uma raridade também, né? Não é? Anderson Freire, grande abraço pra você, cara.

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1: Yasmin, escuta aí.

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2: 8 horas.
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0: 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Meu Deus do céu.
1: Ah, você tá querendo saber onde eu tô, né?
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0: 9 horas. 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